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0: Ouvimos Marina Lima, de Dalto, Cláudio Rabelo, Pessoa. Antes, Belchior dele, apenas um rapaz latino-americano. Trio Madeira Brasil e convidados, de Jacó do Bandolim e Lourenço Lamartine. Aguenta seu Fugêncio.
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0: Agora 9:19, 4, Paulo Lima.

0: Lenha, você ouviu Rita Ribeiro, música de Zé Cabaleiro. Tente outra vez Raul Seixas dele, Paulo Coelho, Marcelo Mota e Paula Lima de Eugênio Dali 4.
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0: 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Agora 9:32 e itinerário Martinália.

Mauzete, de Cristina Saraiva e Felipe Hatzete, na corda bamba. Cláudio Zola de Marina Lima, Antônio Cícero, a Francesa e Martinália de Max Viana, Itinerário. Rádio Nacional. 9h44, Nova Estação, Elis Regina.

Ouvimos Pois É, Seu Zé, Márcia Castro de Gonzaguinha, Um Sonho Nação Zumbi de Jorge do Peixe, Dengue, Lúcio Maia e Pupilo, Nova Estação, Elis Regina de Luiz Guedes e Thomas Roth. Fechando nossa hora com Joyce Moreno, Monsieur Binot e Lulu Santos, De Repente, Califórnia.

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O que você ouviu foi uma preciosidade. Ella Fitzgerald recriando a sua grande gravação aos 19 anos em 1936 de Mr. Paganini, de Sam Coslow. Era o que chamava na época uma novelty, uma novidade, uma coisa diferente, engraçada. Mas o que havia de diferente mesmo nessa gravação era a cantora Ella Fitzgerald, a crooner da orquestra do Chick Webb, uma revelação numa época cheia de revelações. Eu sou o Rui Castro e esse é o primeiro dos quatro programas da série Damas do Jazz, cada qual focalizando uma deusa do gênero. O que mais há a dizer sobre Ella Fitzgerald? Que ela foi a maior improvisadora da história vocal do jazz? Que ninguém cantou com mais swing do que ela? Isso tudo já está mais do que estabelecido. Portanto, nesse programa, vamos nos concentrar na Ella Fitzgerald da maturidade, aquela que com cerca de 40 anos, na década de 50, começou a gravar o grande songbook americano, começando pelo de Cole Porter.

Ella Fitzgerald ain't just one of those things. You're the top. Yeah, I concentrate on you. Todas do Songbook com músicas de Cole Porter. Os Songbooks foram uma iniciativa do produtor Norman Grant, dono da gravadora Verve, tendo em mente justamente gravá-los com Ella Fitzgerald. Não foram uma ideia dele, já havia songbooks antes, mas até então eles nunca tinham sido concebidos como uma série, de modo a abarcar o fino do cancioneiro americano. Na verdade, foi a partir daí que muitos se tocaram para a ideia de que a música popular era um patrimônio cultural dos Estados Unidos e talvez do mundo. E o compositor cujo songbook ela gravou a seguir foi Irving Berlin.

0: Com Ella Fitzgerald, ouvimos I'm Putting All My Eggs in One Basket, Let's Face the Music and Dance e Cheek to Cheek, os três do songbook de Irving Berlin.
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O sensacional nos songbooks gravados por Ella Fitzgerald é que neles você tinha várias cantoras ao mesmo tempo. Você tinha uma cantora jazzística, capaz de interpretações inacreditáveis, como ela fez com Old Lady Be Good, que você acabou de ouvir. Havia também a cantora de swing, como você vai ver em Fascinating Rhythm, e a cantora romântica, em They Can't Take That Away From Me, tudo dos irmãos George e Ira Gershwin.

era Gershwin com Ella Fitzgerald. Quando Norman Grant começou a lançar sua série de songbooks com ela, os críticos mais exigentes disseram: tudo bem, ela é uma grande cantora, mas muito mais preocupada com a música do que com as letras. Ela seria perfeitamente capaz de grandes interpretações da música de Richard Rodgers, por exemplo. Mas como seria cantando as letras do parceiro de Rodgers, o diabólico Lawrence Hart? Bem, é isso que nós vamos conferir agora, com duas obras-primas da dupla Rodgers and Hart, I Could Write a Book e Manhattan.

I could write a book in Manhattan da dupla Rodgers e Hart por Ella Fitzgerald. E vamos supor que Ella Fitzgerald não quisesse ser apenas a primeira dama do jazz, mas também uma cantora popular, amada por todo tipo de ouvinte. Foi o que ela conseguiu, e por incrível que pareça, com o mais jazzista dos compositores, Duke Ellington. Ninguém levou a música de Duke para tantas e tão diferentes plateias quanto Ella Fitzgerald. Era como se na sua voz a música não conhecesse fronteiras, e não conhecia mesmo.

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0: Rocks in My Bed e In a Sentimental Mood, ambas de Duke Ellington, e It Don't Mean a Thing, If It Ain't Got That Swing, também de Duke, mas em parceria com Irving Mills, ambas na voz dessa dama do jazz, Ella Fitzgerald. E assim encerramos esse programa da série. No próximo, vamos ter a magia de Peggy Lee. Não perca!
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3: Agora 11 horas em Brasília. Seguimos juntos aqui na programação da sua Rádio Nacional, falando agora em rede para a Nacional da Amazônia, Nacional do Alto Solimões,

0: Alice, que a M dela, tudo que for leve. Marco Ribas, dele Sambatema. Marisa Monte dela, Carlinhos Brau, Arnaldo Antunes na estrada.
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0: Agora ouvindo Chico César, na sequência.

0: Feira Moderna, Beto Guedes, dele, Fernando Brant e Ronaldo Bastos. Noites com Sol, Flávio Venturini, de Flávio Venturini e Ronaldo Bastos. E Estado de Poesia, Chico César.
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0: Música brasileira em primeiro lugar, Vinícius Cantuária, Coisa Linda.

Ouvindo aí seu Jorge Dele, Moura, Pretinho da Serra e Roger, dois beijinhos. Santa Clara clareou, Rita Benedito, de Jorge Benjor. E John B. Goode, Cidade Negra, de Chuck Berry, da Gama, Lazão, Paul Ralphs e Tony Garrido. Onze horas e 44 minutos para você nos ouvindo em São Paulo, no Rio de Janeiro. Muito obrigada aí pelo carinho, pela companhia. Frejá, amor para recomeçar.

Amor para recomeçar. Fechando nossa participação com Ânima, Milton Nascimento. Boa noite.

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1: Aqui na Rádio Nacional você ouve agora Ney Matogrosso, Tanto Amar, música do Chico Buarque.

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Nós ouvimos a Rosa Passos cantando Ladeira da Preguiça, música de Gilberto Gil. Marina Lima, Cara, composição dela em parceria com Antônio Cícero.

Chico Science, Nação Zumbi, Maracatu Atômico, de Nelson Jacobina e Jorge Maltner. Tivemos também Sai Guarabira, com Flávio Venturini, uma versão ao vivo da música Sobradinho, de Sai Guarabira. E agora a gente ouve ECT, nessa versão cantada por Nando Reis e Duda Beat, música de Carlinhos Brau, Marisa Monte e Nando Reis.

0: prazer, Tuquinho aqui comigo.
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0: Martinália e Toquinho cantaram Tarde em Itapuã, música de Toquinho e Vinícius de Moraes. A gente ouviu também Milton Nascimento, Bola de Meia, Bola de Gude, parceria do Milton com Fernando Brant.
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0: Na Rádio Nacional, Vinícius Cantuária, dele, Coisa Linda.

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1: 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Adriana Calcanhoto, de Paulo Machado e Antônio Cícero, Maresia.

Ouvimos Lia Soares com Zé Cavaleiro, A Proposta, música de Iana Marinho e Lia Soares. Ouvimos também os Paralamas do sucesso do Herbert Viana, Caleidoscópio. 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Cazuza, dele Renato Ladeira, faz parte do meu show.

Ouvimos Mariana Aydar e Maria Gadu, Triste, Louca ou Má. Essa música foi composta por Andrei Martinez, Juliana Estraça Capa, Mateu e Sebastião Ugarte. Tivemos também Flávio Venturini cantando Espanhola, composição dele com Guarabira. Maria Bethânia canta música de Guilherme Arantes, Brincar de Viver.

Essa foi Carla Sabá, Corações Psicodélicos, de Lobão e Bernardo Vilhena. Antes, Sururu na Roda, Olhos Coloridos, música de Macau. 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A gente ouve agora Alexandre Groves e Seu Jorge. Amanhã, Não Vou Trabalhar, música de Alexandre Groves.

0: 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A gente não devia ter ficado até essas horas na balada, viu? Tem que acordar cedão amanhã.
1: Mas tava bom demais aquela amiga sambando a pampa, né, meu?
0: Tava bom, bicho. Mas o que eu vou fazer agora?

0: voltar na semana que vem. Volta lá.
1: Vamos, vamos. Vamos, vamos, né? Samba bom daquele.

Nós ouvimos Lenine e Vitor Astorga, O Último Pôr do Sol, de Lenine e Lula Queiroga. Clara Nunes cantou Morena de Angola, de Chico Buarque. 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Nausete, Captur, música de Luiz Tati.

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Nós ouvimos Luiz Melodia e Zeca Pagodinho, do Luiz Melodia e Ruizinho, a música Poeta do Morro. 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Na Rádio Nacional, Sai Guarabira, deles, Verdades e Mentiras.

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1: E agora tem Skank aqui na Rádio Nacional, Canção Noturna de Lelo Zanetti e Chico Amaral.

Esse foi Djavan, Lilás, Marisa Monte, Calma, composição dela. 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E agora o som de Gilberto Gil, composição e interpretação da música Refazenda.

0: De Jorge Benjor, domingo 23. Diga lá, coração, com Simone e Gonzaguinha. Música de Gonzaguinha.
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0: A gente ouve agora o grupo Boca Livre, Bicicleta. Música do Zé Renato.

Rita Lee, Flagra, dela e Roberto de Carvalho. A gente teve também o Rapa, composição deles, O Que Sobrou do Céu. 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Vanessa da Mata, Dance um Reggae Comigo, composição da própria Vanessa.

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Zé Ramalho, dele, Chão de Giz. Ouvimos também Caetano, composição e interpretação dele, Podres Poderes. 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Gabriel Vale, Cárcara, de José Cândido e João do Vale.

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0: Nós ouvimos Luí Coimbra, Ourisol, uma versão feita pelo Zé Cabaleiro e Luí Coimbra de uma música do Sting.
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0: Agora tem Geraldo Azevedo, Ai Que Saudade Doce, música de Vital Farias.

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1: Vamos ouvir o som do Tim Maia aqui na Rádio Nacional. Coroné, Antônio Bento, de João do Vale, Luiz Vanderlei.

Flores, Fred Martins, dele e Marcelo Diniz. A gente ouviu antes Ed Mota e João Donato, Bye Bye Brasil, de Chico Buarque e Roberto Menescal. 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E agora tem Elis Regina cantando Como Nossos Pais, música de Belchior.

Ednardo, dele e Climério enquanto em Goma Calça. Ouvimos também Skank e Roberta Campos, Simplesmente. Música de Samuel Rosa e Chico Amaral. 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Milton

Pedro Miranda, Amor Sem Preconceito, de Candeia, e Paulinho da Viola. 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Celso Fonseca, Sorte, dele e Ronaldo Bastos.

Ouvimos Ângela Rorô, dela e Ana Terra, Amor Meu Grande Amor. Tivemos também Gonzaguinha cantando Lindo Lago do Amor. 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Rodrigo Alarcon, Piquete, composição dele com Niele Moura.

0: Beto Guedes, Lumiar, dele e Ronaldo Bastos. Antes do Beto Guedes, a gente ouviu a Cel cantando Samba na Sola, composição dela com Alec Ayat. 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E agora o som da banda Titãs, Um Certo Alguém, de Lulu Santos e Ronaldo Bastos.
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1: O som do Cidade Negra aqui na Rádio Nacional, Girassol, de Tony Garrido, Bino da Gama, Lazão e Pedro

Jorge Benjor, o telefone tocou novamente, música dele. Cássia Eller, de Riachão, Vá Morar com o Diabo. 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Alceu Valença e Zizi Posse, Tesoura do Desejo, música de Alceu Valença. Vamos ouvir.

0: Rita Benedito cantou Santa Clara Clareou, do Jorge Benjor. Antes ouvimos Lulu Santos, dele Sereia.
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0: Paula Lima, Tive Razão, música de Seu Jorge.

Ouvimos Roberta Sá, Alô Fevereiro, de Sidney Miller. Tivemos também o Rapa, Pescador de Ilusões, composição deles. 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Baby do Brasil, aqui na Rádio Nacional Telúrica. Essa é a música dela com Jorginho Gomes.

Esse foi Wilson Simonal, Veste Azul, de Nonato Buzar. Marcelo Genesi, O Melhor da Vida, composição dele. 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E agora você ouve Elba Ramalho, Relampiano, de Lenine e Paulinho Mosca.

0: Muito bem, agora em Brasília, 5 horas. Hoje é terça-feira, dia 2 de junho de 2026. A partir de agora, a comunicação de Milton Rocha na sua companhia com o melhor da música brasileira na programação musical de Leila Sena. Na operação de áudio comigo, Argeu Cantilino.
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Ouvimos Cidade Negra de Marisa Montenegro Reis, Onde Você Mora. Maria Rita de Marcelo Camelo, Cara Valente. Abrindo o bloco, Roberta Sá de Hermínio Belo de Carvalho e Elton Medeiros, Pressentimento. 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Agora 5 horas 13 minutos. Seguimos com Simone Linha.

0: Ouvimos Adriana Maciel, de Zé Ramalho, Vila do Sossego. Antes, Paulo Diniz, dele mesmo, Pingos de Amor. Abrindo o bloco, Simone, de Zé Cabaleiro, Linha. Agora 5h24 em Brasília. Eu trago agora para você Zeca Pagodinho e Martinho da Vila, juntos em Mulheres.
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0: Ouvimos Mayra Freitas de Gonzaguinha, Recado. A primeira, Zeca Pagodinho, com a participação de Martinho da Vila, em Mulheres, de Toninho Gerais.
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0: Agora 5h30. Muito bom dia, muito obrigado pela sua companhia. Você que está aqui em Brasília, em São Paulo, Recife, Rio de Janeiro e São Luís do Maranhão, ligados aqui na Nacional. Eu trago agora para você, Gal Costa, Meu Bem, Meu Mal.

0: Tivemos aí Rita Lee, de Rita Lee Roberto de Carvalho, Saúde. Milton Nascimento, dele Fernando Brant, Encontros e Despedidas. Abrindo bloco, Gal Costa, de Caetano Veloso, Meu Bem, Meu Mal.
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0: Agora 5h42, eu apresento para você Alexandre Leão, Beck em Bahia.

Você ouviu Raquel Reis dela mesma pelo Mônica Salmazo, de Dona Ivone Lara e Délcio Carvalho, Alvorecer. A primeira, Alexandre Leão, de Gilberto Gil, Back in Bahia. Agora 5 horas e 54 minutos. Muito bom dia, muito obrigado pela sua companhia aqui na Nacional. Eu apresento agora para você Sá e Guarabira, cheiro mineiro de flor.

0: Ouvimos Céu, de seu e Beto Vilares, Cordão da Insônia. A primeira foi Sá e Guarabira, de Luiz Carlos Sá. E Gutenberg e Guarabira, Cheiro Mineiro de Flor.
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0: Agora 6:02. Seguimos com o melhor da música brasileira, ouvindo agora Rita Benedito, Santa Clara Clareou.

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Ouvimos Chico Buarque, dele mesmo, Deixa a Menina, da Udi de Baden-Powell e Vinícius de Moraes, canto de Ossanha, abrindo o bloco Rita Benedito, de Jorge Benjor, Santa Clara Clareu. Agora 6 horas 14 minutos. Eu apresento agora para você Djavan em Flor de Lis.

Você ouviu Titãs de Sérgio Brito Enquanto Houver Sol. Antes, Los Hermanos de Marcelo Camelo, Veja Bem Meu Bem. Abrindo o bloco de Javan, ele mesmo, Flor de Lis. Agora 6h25, eu trago para você Zé Cabaleiro, Em Algum Lugar.

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Aí você ouviu o Seu Jorge, de Seu Jorge Moura e Pretinho da Serra, dia de comemorar. A primeira é Zé Cabaleiro, dele mesmo, em algum lugar. Agora 6h32, muito bom dia, muito obrigado pela sua companhia aqui na Nacional. Eu apresento agora para você Valério Oliveira, O Mar Sereno.

Tivemos aí Marina Lima, Della e Antônio Cícero, Fugaz. Antes, Amanda Magalhães, de Amanda Magalhães, O Amor Te Dá. Abrindo o bloco, Valério Oliveira, de Candeia, O Mar Serenou. Agora 6h44, muito bom dia. Seguimos com o melhor da música brasileira, ouvindo agora Elis Regina, Romaria.

0: Ouvimos Paralamas do sucesso de Ebert Viana, Tendo a Lua. Antes, Maria Bethânia, do Djavan, Tenha Calma. Abrindo o bloco, Elis e Gina, de Renato Teixeira, Romaria.
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0: Agora 6 horas 56 minutos. Eu trago agora para você Simonia e João Sabiá, juntos em Meninas do Leblon.

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1: Agora 7:01 em Brasília. Muito bom dia, muito obrigado pela sua companhia. Seguimos agora com Simoninha e João Sabiá, meninas do Leblon.

Muito bem, ouvimos Guilherme Arantes, dele mesmo, Cheia de Charme. Os Tribalistas, de Arnaldo Antunes, Carlinhos Brau e Marisa Monte, Carnavalha. Abrindo o bloco, ouvimos Paulinho da Viola, de Paulinho da Viola e Elton Medeiros, Onde a Dor Não Tem Razão. Agora, 7h14, eu trago para você Tim Maia.

Ouvimos Tim Maia, dele mesmo, Que Beleza. Agora em Brasília, 7h19, o Milton Rocha foi ficando por aqui. Muito obrigado pela sua companhia. Daqui a pouquinho você tem um repórter nacional com as principais notícias do Brasil e do mundo para você começar o dia por dentro dos acontecimentos. Te deixo agora na companhia de Diogo Nogueira, Espelho, logo depois Luiz Melodia, Codinome, Beija-Flor.

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2: Agora 7h30. Um ótimo dia para você que está com a gente sintonizado na Rádio Nacional Brasília, São Paulo, Rio de Janeiro, Amazônia, Alto Solimões, São Luís, Recife. Para quem está junto com a gente na nossa rede nacional de comunicação pública e para os nossos amigos no Instagram. Ainda não segue a gente? Faz favor de acompanhar, hein? Lá no Instagram, no arroba Rádio Nacional Notícias. Eu sou a Priscila Mazenotti, este você já sabe é o Repórter Nacional, aqui comigo Dilson Santa Fé. Dilson, oiê!
3: Olá Priscila, bom dia! Vamos começar aí com os destaques dessa terça-feira, hoje, né, dia 2 de junho de 2026, e os destaques são os seguintes, ó, tarifaço, Estados Unidos propõe tarifa de 25% sobre produtos brasileiros exportados ao país. Medida faz parte de uma investigação que começou em julho do ano passado. E mais.
4: Lula pede para o Ministério da Fazenda avaliar consequências econômicas após Estados Unidos considerar facções brasileiras como terroristas.
5: China reconhece Brasil como livre de febre aftosa. Decisão anunciada hoje ocorre após mais de 20 anos de negociação entre os países.
6: Julgamento do caso Henri Borel tem expectativa para os interrogatórios da mãe e do padrasto acusados da morte da criança.

0: jovem de 19 anos é atacada por tubarão na praia de Boa Viagem, no Recife. Esse é o segundo caso registrado desde domingo no litoral pernambucano.
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3: Começamos o Repórter Nacional de hoje falando sobre uma das principais notícias do dia, que é o tarifaço. Os Estados Unidos já anunciaram a taxação de 25% sobre as mercadorias brasileiras, comunicado feito ontem, depois de terminada uma investigação que começou em julho do ano passado sobre as práticas do Brasil consideradas irrazoáveis pelos Estados Unidos, né, que onerariam o comércio norte-americano. Renato Ribeiro aqui na linha com a gente, na linha não, aqui no estúdio com a gente. Bom dia, Renato. Explica pra gente quando esse tarifaço pode entrar em vigor e o que, que a gente tem que fazer para evitar.
4: Então, Priscila, muito bom dia. Uma decisão final do governo americano vai ser divulgada no dia 15 de julho, né, Priscila? Que é ele, mas antes de aplicar essa sanção definitiva e ao Brasil, o governo americano fará audiências e consultas públicas para ouvir os interessados. O escritório do representante comercial dos Estados Unidos propôs uma tarifa adicional de 25% sobre produtos brasileiros exportados para lá, e a medida faz parte de uma investigação que começou em julho do ano passado por determinação do presidente Donald Trump e foi concluída ontem. O escritório determinou que atos, políticas e práticas do Brasil são irrazoáveis e oneram e restringem o comércio dos Estados Unidos, sendo, portanto, passíveis de medidas nos termos da Lei do Comércio. E cita, Priscila, práticas brasileiras aí relacionadas ao comércio digital e ao serviço de pagamento eletrônico, como o Pix, e inclusive cita no documento ali o bloqueio de sites como a rede social X aqui no Brasil, cita ainda tarifas preferenciais consideradas desleais, né? Que o Brasil pratica ali com a Índia, por exemplo, a aplicação de medidas anticorrupção, que para eles são insuficientes. Também a demora em decisões relacionadas à proteção da propriedade intelectual, acesso ao mercado de etanol, com críticas aí do acesso dos americanos ao mercado brasileiro e também críticas ao desmatamento ilegal. E o representante comercial propôs medidas corretivas para consulta pública, enquanto os Estados Unidos continuam a dialogar com o Brasil em busca de soluções para as preocupações americanas. E a principal medida, a imposição proposta pelo escritório, é uma tarifa adicional de 25% sobre as mercadorias brasileiras, Priscila.
3: Pois é, mas tem produto isento, né? Quem está fora da lista?
4: Então, Priscila, diversos produtos ficaram de fora dessa lista, né? Por exemplo, materiais informativos, doações, carnes, legumes, frutas, castanhas, café, temperos e metais de terras raras. Nesse documento, o embaixador Jameson Greer afirma que iniciou a investigação a pedido de Trump para abordar preocupações antigas e generalizadas dos Estados Unidos. Segundo o embaixador, ao longo do último ano, ele e Trump realizaram várias reuniões construtivas com o presidente Lula que se intensificaram nas últimas semanas, mas, segundo ele, continuam existindo divergências substanciais quanto à resolução das questões identificadas na investigação. O embaixador disse aguardar com expectativa a continuidade do diálogo com o governo brasileiro antes do prazo legal de 15 de julho para a adoção de medidas corretivas. Mas até lá, no dia 6 de julho, o escritório comercial dos Estados Unidos vai realizar uma audiência sobre o caso e os interessados devem enviar pedidos de participação até 22 de junho com comentários por escrito até 1º de julho. Então a gente vai ter aí dias com bastante expectativa, né, Priscila? Mais uma vez.
3: Bastante negociação, principalmente negociação por parte da nossa diplomacia e da equipe econômica, né? Tanto é que o governo brasileiro, obrigada, Renato, pelas informações, o governo brasileiro já estava aguardando esse novo tarifaço. Ontem de manhã, em entrevista, o ministro da Fazenda, Dario Durigan, chegou a dizer que essas medidas eram inaceitáveis e uma pressão política às vésperas das eleições aqui no Brasil vai, claro, continuar, portanto, essas conversas diplomáticas até o dia 15 de julho para ver o que pode ser feito, né? O Dario Durigan falou também, ainda nessa entrevista, sobre uma outra decisão do governo norte-americano, aquela de classificar o Comando Vermelho e o PCC como organizações terroristas. O ministro chegou a

0: conversar sobre esse assunto com o próprio presidente Lula. Assunto para Gabriel Correia, que está na linha com a gente. Gabriel, bom dia. O que que você traz para a gente?
1: Olá, Priscila. Bom dia para você, bom dia para os ouvintes. Então, Priscila, Lula e Durigan se reuniram ontem no Palácio da Alvorada, né? E de acordo com o ministro da Fazenda, a principal preocupação são as consequências de um protocolo externo sobre a soberania econômica nacional. O ministro disse que as decisões tomadas pelo governo Donald Trump podem gerar prejuízos irreais ou fantasiosos e desconsideram as justificativas técnicas que já foram apresentadas pelo Brasil. A classificação do Comando Vermelho e do PCC como terroristas poderia criar uma insegurança jurídica no Brasil sob o argumento de os bancos estarem movimentando recursos ilegais dessas organizações e o que poderia ter consequências para o uso do PIX por esses bancos. A estratégia, então, é evitar que as empresas e bancos brasileiros se tornem alvos de sanções baseadas em critérios que não representem uma realidade concreta, como esse tarifaço que o Renato mencionou agora, o novo tarifaço. O Ministério da Fazenda tem conversado então com empresários de diversos setores, além do financeiro, para atender às preocupações do mercado produtivo. Priscila, segue no estúdio.
0: Obrigada, Gabriel Correia. Um bom dia para você.
2: Agora são 7 horas mais 38 minutos. O Tribunal de Contas do Rio de Janeiro rejeitou nessa segunda-feira a prestação de contas de 2025 do ex-governador do estado, Cláudio Castro. O repórter Gésio Passos tem mais informações sobre os motivos da rejeição.
3: O parecer do conselheiro José Gomes Graciosa, condenando as contas, foi aprovado por 3-1. O conselheiro apontou 5 irregularidades nas contas, alertando para distorções relevantes e generalizadas nos demonstrativos contábeis do governo do Rio de Janeiro. José Gomes Graciosa alertou para incorreções que podem alcançar mais de 7 bilhões de reais na contabilidade do governo.
4: Não se trata de falhas pequenas ou simples omissões. O que temos aqui são erros grosseiros, gravíssimos, pois a equação patrimonial está incorreta e os totais não estão sendo apresentados de forma correta. Seja por desconhecimento técnico ou por intenção, os erros existem e, no meu ponto de vista, não podem ser ignorados por essa corte.
3: O conselheiro do TCE ainda alertou para irregularidades relacionadas a investimentos da Rio Previdência, o Fundo de Pensão dos Servidores Estaduais, no Banco Master, que é alvo de outra investigação no tribunal. O parecer aprovado ainda propõe a necessidade de auditoria em todos os benefícios fiscais concedidos pelo governo do Rio, em especial a Refit, a refinaria de Manguinhos, que já está sendo investigada por fraudes e sonegação fiscal pela Polícia Federal. O parecer contrário às contas de Castro agora será encaminhado para a Assembleia Legislativa do Rio de Janeiro. Cláudio Castro renunciou ao cargo de governador em março, afirmando que disputaria o Senado nas eleições deste ano, mas o Tribunal Superior Eleitoral tornou Castro inelegível após o condenar por abuso de poder econômico e político nas eleições de 2022. Após a operação da Polícia Federal que apura envolvimento de Cláudio Castro com as fraudes da Refit e investimento em títulos fraudulentos do Banco Master pela Rio Previdência, o governador informou que desistiu de concorrer a uma vaga ao Senado. Da Rádio Nacional em Brasília, Gésio Passos.
0: Agora 7 horas e 40 minutos e mais uma operação da Polícia Federal nessa terça-feira. Dessa vez, o alvo é um servidor público, um ex-chefe da Receita Federal, que teria causado prejuízos de mais de 10 milhões de reais. Os 19 mandados de busca e apreensão que estão sendo cumpridos em São Paulo e em Santa Catarina são de endereços ligados a ele. O esquema começou a entrar ali no radar da Receita depois que esse ex-chefe começou a apresentar uma vida incompatível com o salário, né, gente? Aquela coisa de compra de bens, despesas acima do padrão. Do esquema participavam também despachantes aduaneiros, consultorias, empresas importadoras. Só esse servidor teria recebido, segundo a Polícia Federal, mais de 5 milhões em vantagens indevidas, pagos em dinheiro e em despesas pessoais. Ele foi afastado das atividades. A operação segue em curso no dia de hoje.
2: O Supremo Tribunal Federal deu prazo para o governo federal apresentar plano de desocupação da terra indígena Cachoeira Seca no Pará. A medida é para proteger o povo arara e combater invasões ilegais. Matsuen.

0: Mulher.
1: A União tem 90 dias para apresentar um plano de desintrusão da terra indígena Cachoeira Seca, localizada no oeste do Pará. O prazo foi dado pelo presidente.

0: Comitê de Governança para garantir proteção aos indígenas isolados e de recente contato, grupo do qual faz parte o povo arara. A desintrusão em terras indígenas é o processo legal e administrativo de desocupação e remoção de invasores não indígenas de áreas legalmente demarcadas. O objetivo é garantir a posse exclusiva e a segurança dos povos originários, conforme assegura a Constituição Federal. A decisão do ministro do STF foi motivada por uma ação protocolada pela Associação dos Povos Indígenas do Brasil, que denuncia, entre outras ilegalidades, que após 10 anos da demarcação da terra indígena, pertencente ao povo arara, a região de pouco mais de 733 mil hectares ainda enfrenta problemas de desmatamento ilegal, grilagem de terra, violência, além dos impactos causados pela construção da usina hidrelétrica de Belo Monte. Segundo nota técnica conjunta de várias entidades ligadas à causa indígena, a terra indígena Cachoeira Seca foi a única da bacia do Xingu que apresentou alta nos índices de desmatamento entre 2023 e 2024. De 795 hectares registrados em 2023, o desmatamento no território passou para 1.149 hectares em 2024, um crescimento de 45%. Da Rádio Nacional em São Luís, Madison Euler.
1: Falamos agora do julgamento do caso Henri Borel, que entra na reta final, fase importante do processo. Mãe e padrasto acusados da morte da criança devem ser ouvidos hoje. Cristiane Ribeiro continua acompanhando as sessões lá no segundo tribunal do júri da capital, no centro do Rio, e conversa agora com a gente sobre isso. Cris, bom dia.
2: Bom dia, Priscila. Bom dia também aos nossos ouvintes. Priscila, o julgamento do caso Henri Borel chega ao nono dia, nesta terça-feira, com a expectativa do interrogatório de Monique Medeiros e do ex-vereador Jairo Souza Santos Júnior, mãe e padrasto do menino e réus no processo que julga a morte da criança Henri Borel aos 4 anos. De acordo com a acusação do Ministério Público, Henri morreu em março de 2021 após sofrer agressões do padrasto e Monique teria se omitido. Das 27 testemunhas arroladas inicialmente, 4 foram liberadas e até ontem 22 já tinham sido ouvidas. A defesa de Jairinho conseguiu uma decisão liminar para que o ex-vereador seja ouvido depois de Monique. Os advogados sustentam que essa ordem de depoimento é indispensável para que a defesa possa conhecer integralmente as acusações feitas pela mãe de Henri contra seu cliente. A defesa de Monique diz que ela está preparada para ser inquirida a qualquer momento. Após os interrogatórios dos réus, o Ministério Público vai apresentar a acusação e os advogados farão suas defesas, podendo haver réplica da acusação e tréplica das defesas. Depois desses trâmites, os jurados que formam o Conselho de Sentença vão decidir por maioria o destino dos réus em uma sala fechada. Só então a juíza Elizabeth Machado Louro vai proferir a sentença. E esse julgamento, né, do caso Henri já é o mais longo da justiça aqui do Rio de Janeiro dos últimos 18 anos. Eu volto com você, Priscila.
1: Obrigada, Cris. Bom dia.
3: Agora são 7 horas e 46 minutos. Você já ouviu aqui no Repórter Nacional que Estados Unidos propõe tarifas de 25% sobre produtos brasileiros exportados ao país. E você ainda vai ouvir.
4: Seleção brasileira viaja para os Estados Unidos, pensando em Copa do Mundo.
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1: Mas antes de falar de Copa do Mundo, a gente fala de febre aftosa, o anúncio feito pela China, que reconhece o Brasil como livre da doença. Quem traz as informações para a gente é a Ana Lúcia Caldas. Ana, bom dia. Foram 20 anos de negociações, né, para chegar a esse anúncio no dia de hoje.
6: Oi, Pri. Bom dia para você, para os nossos ouvintes. Olha, foram 20 anos de negociação entre os dois países e, finalmente, a China reconheceu hoje o Brasil como livre de febre aftosa. Segundo o Ministério da Agricultura e Pecuária, esse reconhecimento do status sanitário de todo o território como livre da doença pela China amplia oportunidades para as exportações de produtos bovinos e suínos do Brasil no mercado chinês, como miúdos e carne com osso. Pri, o anúncio aconteceu durante visita do ministro Mauro Vieira a Pequim. O Brasil, o maior exportador de carne bovina e de frango do mundo, destinou mais da metade das suas exportações de carne bovina à China.

0: no ano passado. E a China é a maior importadora mundial de carne bovina. Em 2025, o Brasil foi oficialmente declarado livre da febre aftosa sem vacinação pela Organização Mundial de Saúde Animal. Pri, muito boa essa notícia.
1: Muito boa, enfim, né? Depois de duas décadas. Obrigada, Ana. Bom dia.
2: A Rússia lançou um ataque massivo contra a Ucrânia, deixando ao menos 13 mortos em Kiev e vários feridos. Informações com Ana Carolina Pelis, que conversa com a gente agora, direto dos estúdios da Rádio França Internacional em Paris. Vamos lá, Ana, bom dia, seja bem-vinda.
3: Bom dia, Edilson. É um ataque russo contra a Ucrânia na madrugada de terça-feira matou pelo menos 13 pessoas. 4 das vítimas eram habitantes de Kiev, onde 65 pessoas ficaram feridas, incluindo 3 crianças, segundo o prefeito Vitali Klitschko, que relatou danos a prédios residenciais e não residenciais e a 4 instalações médicas em vários bairros. A Força Aérea Ucraniana afirmou que a Rússia lançou 73 mísseis, incluindo balísticos, e 656 drones durante a noite, e que mais da metade foram interceptados. O Ministério da Defesa russo afirmou ter realizado um ataque em grande escala, visando apenas alvos ligados às Forças Armadas Ucranianas. Em Dnipro, as autoridades relataram 9 mortes e 35 feridos, e em Kharkiv, também no leste da Ucrânia, os serviços de emergência relataram 14 feridos. Do lado russo, um civil foi morto na segunda-feira na região de Kursk, perto da fronteira, em um ataque de drone ucraniano, segundo o governo local. O presidente ucraniano Volodymyr Zelensky reiterou nesta terça-feira seu apelo aos aliados ocidentais para que apoiem o fornecimento de mísseis a seu país e enfatizou que a ajuda dos Estados Unidos é absolutamente necessária para a entrega de mísseis para os sistemas de defesa aérea Patriot. Eu volto com vocês no estúdio, Gilson.
2: Ok, muito obrigado pelas suas informações, Ana.
1: 7:50, uma jovem de 19 anos foi mordida por um tubarão nessa segunda-feira na praia de Boa Viagem, no Recife. A Daniela Longuinho tem outras informações sobre esse segundo ataque na região em 2 dias.
4: A vítima foi conduzida por equipes do Corpo de Bombeiros ao Hospital Alfa, onde recebeu os primeiros cuidados médicos e foi estabilizada. Em seguida, foi transferida por uma unidade de suporte avançado do SAMU para o Hospital da Restauração. O diretor-geral do Hospital da Restauração, Dr. Petros Andrade Lima, detalha a ocorrência.
5: Nós recebemos agora à tarde uma jovem, 19 anos, vítima de incêndio com tubarão, que já chegou à unidade com amputação no nível da coxa. O paciente chegou grave.
4: Esse é o segundo ataque de tubarão em 2 dias na região metropolitana do Recife. Neste domingo, um menino de 11 anos foi atacado por um tubarão na praia de Piedade, em Jaboatão dos Guararapes. O menino também passou por cirurgia no Hospital da Restauração e precisou amputar a perna esquerda devido à gravidade dos ferimentos. Mariana Rego, coordenadora do Núcleo de Educação Ambiental da Universidade Federal de Pernambuco, reforça a necessidade de conscientização social diante dos perigos envolvendo tubarões na orla pernambucana.
6: E a população, ela realmente precisa absorver todas as informações que são tanto circuladas nas redes sociais, quanto os trabalhos que são feitos nas praias, praças, escolas, por diversos grupos que atuam no processo de sensibilização e prevenção de incidentes com tubarões no estado. Não é à toa que nós temos a nossa orla com a sinalização de placas.
4: A recomendação é evitar entrar no mar em áreas não represadas durante a maré alta e quando as águas ficam turvas, pois aumenta o risco de ataques de animais marinhos. Com colaboração de Madison Euler e produção de Salete Sobreira, da Rádio Nacional em Brasília, Daniela Longuinho.
2: São muitas as mulheres resgatadas do trabalho doméstico em situação semelhante à escravidão. É o que mostra a repórter Marieta Casarré da série Trabalho Escravo Doméstico, Silêncio e Servidão, feita pela equipe do programa Caminhos da Reportagem da TV Brasil. Hoje, na segunda matéria, vamos ouvir a história de Roberta Lopes dos Santos.
7: Do jeito que ela fazia,

0: queria. Eu era uma escrava dela.
1: Essa que você ouviu é a Roberta Lopes dos Santos. Ela tem 46 anos e foi resgatada em São Paulo, trabalhando em condições análogas à escravidão.
0: Na época que eu vim, a minha irmã mais velha, que é filha parte de pai, ela estava trabalhando aqui. Daí ela me mandou uma carta para mim poder vir trabalhar em São Paulo, porque lá em Minas não tinha condições de eu ajudar a minha mãe para com meus irmãos.
1: Depois de pouco tempo com a irmã, Roberta passou a trabalhar de empregada doméstica na casa onde ficou por anos.
0: Ela falava assim: você, eu só tenho direito de dar um prato de comida para você no almoço. Na janta você não tem direito. Nem eu, nem meu menino.
2: O filho da senhora tem necessidades especiais?
0: Ele é autista.
1: Juliano Godoy, defensor público, comenta sobre a visão equivocada que ainda existe sobre o trabalho no Brasil.
3: Muitas pessoas ainda acham que pelo fato de você estar dando emprego para uma pessoa, isso já é suficiente. Você pagou o salário, está ótimo, porque ela estava passando fome, então aqui ela está melhor do que antes. Mas não é suficiente. Não é porque alguém te deu emprego que ele está autorizado a te colocar para dormir junto num chiqueiro com porcos. Que ele está autorizado a te submeter a uma jornada excessiva de trabalho. Além de ter que arcar com todas as verbas trabalhistas, o empregador, o explorador, ainda pode ser condenado criminalmente pelo crime do artigo 149 do Código Penal, que é reduzir uma pessoa a condição análoga à escravidão.
2: A senhora ficou mais ou menos uns 15 anos sem receber?
0: Sim, mais de 15 anos sem receber.
1: Roque Patucci, do Centro de Apoio e Pastoral do Migrante, acompanha a Roberta e conta os avanços.
4: No caso da dona Roberta, ela hoje está na escola. O filho está na escola. A gente sabe que o filho, ele tem uma grave deficiência. Mas o fato dele estar indo para a escola já ajuda ele na convivência com os demais. Ajuda ele a se entender dentro desse universo e facilita o trabalho da mãe dentro de casa.
0: Minha vida mudou bastante depois que eu saí da casa dela.
2: Mudou para melhor?
0: Mudou para melhor, para bem melhor, graças a Deus.
1: Para comunicar situações de trabalho escravo, Disque 100 ou, em risco imediato, 190. Na próxima reportagem, você vai conhecer a história de Suzana, mais uma vítima de tráfico e exploração. Com a colaboração de Ana Graziela Guiar e Ana Passos, produção de Cleiton Miranda e Patrícia Araújo e sonoplastia Egbert Martins. Da TV Brasil, Marieta Casarré.
5: O acidente vascular cerebral continua sendo uma das principais causas de morte e incapacidade no Brasil, e o aumento de casos em pessoas jovens tem chamado a atenção de especialistas. Internações por AVC em pacientes com até 39 anos cresceram 59% em 10 anos. É o que nos conta Marcos Aleixo, da Rádio Cultura de Belém, uma emissora da Rede Nacional de Comunicação Pública.
6: Em qualquer idade, o AVC tem outros fatores de risco que podem ser controlados: pressão alta, diabetes, colesterol alto, tabagismo, obesidade e sedentarismo. Tontura, fraqueza, dormência no corpo também podem ser sinais de um AVC. Dados divulgados pela Agência Brasil, com base em levantamentos nacionais de saúde, mostram que uma pessoa morre por AVC a cada 6 minutos no país. Entre 2019 e 2024, o Brasil registrou mais de 85 mil internações relacionadas à doença, com custos hospitalares superiores a R$ 910 milhões. O neurologista André Lima fala sobre a doença.
7: O acidente vascular cerebral nada mais é do que uma diminuição do suprimento de oxigênio e de glicose em uma determinada região do cérebro, seja por falta de sangue quando há um AVC isquêmico ou pelo extravasamento do sangue quando se tem um AVC hemorrágico. As causas são as mais variadas, mas principalmente causas genéticas, doenças autoimunes, reumatológicas, hematológicas, doenças infecciosas que levam a uma inflamação dessa região do cérebro, das artérias do cérebro.
6: Informações do Ministério da Saúde apontam que as internações por AVC em pessoas com até 39 anos cresceram cerca de 59% na última década, um crescimento preocupante entre adultos e jovens. Segundo especialistas, fatores como hipertensão arterial, obesidade, sedentarismo, tabagismo, estresse crônico, má alimentação, diabetes, colesterol e elevado uso de álcool e drogas têm contribuído diretamente para esse cenário. Existem dois tipos principais da doença: o AVC isquêmico, causado pela

0: obstrução de vasos sanguíneos no cérebro e responsável pela maior parte dos casos. E o AVC hemorrágico, provocado pelo rompimento de vasos cerebrais, geralmente associado a quadros mais graves. Nos pacientes mais idosos, o AVC costuma estar relacionado ao envelhecimento vascular e o acúmulo de doenças crônicas ao longo da vida. Marcos Aleixo, da Rádio Cultura de Belém, para a Rádio Nacional em Brasília.
1: Esportes.
2: O avião com a seleção brasileira desembarca agora pela manhã nos Estados Unidos. O embarque foi na noite de ontem com uma hora de atraso. Outras informações a gente confere com Bruno Mendes.
3: Nesta segunda-feira, os jogadores da seleção brasileira se reapresentaram após a vitória do último domingo sobre o Panamá por 6-2. Os atletas visitaram o Museu do Futebol na sede da CBF e embarcaram para os Estados Unidos. Apesar de confiar no trabalho de Carlo Ancelotti, o meia Casemiro acredita que tenham seleções à frente do Brasil.
4: Existe outra, para mim, existem outras seleções que estão um passo à frente, que já estão com trabalho. Acho que recentemente o Ancelotti completou um ano e 40 dias de trabalho, né? Que a gente fala um ano até parece muito, né? Mas são 40 dias. Acho que existem outras seleções, né? Mas nós iremos chegar forte porque a ambição de sonho de criança tá no ar ainda.
3: Óbvio que o assunto Neymar, mais uma vez, foi levantado. O zagueiro Danilo falou sobre o atacante brasileiro.
5: Neymar é um jogador importante para a seleção do Brasil. É um jogador que também tem trabalhado muito fora daqui para tentar voltar num nível importante, para tentar ajudar. E a gente conta muito com ele, assim como contamos com cada um dos outros jogadores.
3: O Brasil faz o último amistoso antes da estreia na Copa do Mundo, no próximo sábado, diante do Egito, na cidade de Cleveland. Da Rádio Nacional em Brasília, Bruno Mendes.
2: E olha aí, hoje o tênis é dia de torcer para João Fonseca no torneio de Roland Garros. Quartas de final, o brasileiro vai enfrentar o tcheco Jakub Mencik, o atual número 27 do mundo. O jogo é a partir das 15h, horário de Brasília.
6: 7h59, ficamos por aqui. Você confere agora Alô, Alô Brasil com José Luiz da Atena. Uma ótima terça-feira para você e até amanhã.
2: Até amanhã.
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11: É, bom dia, meus amigos e minhas amigas da Rádio Nacional, a frequência do Brasil. Bom dia a Priscila e ao Dinho, que acabaram de fazer um jornal maravilhoso, que já deixou você muito bem informado. Tá? Aliás, um abraço grande ao pessoal da Amazônia ligado na gente. Aliás, o que a gente recebe de e-mails que vêm da Amazônia, da região norte do país, um negócio assim fora do comum. Tá? A região norte, da Roraima, Rondônia, na verdade, Amazônia, Belém do Pará, é um negócio fantástico, incrível, o que o pessoal fica ligado da gente, além do Brasil inteiro, aqui em São Paulo, no Rio de Janeiro, Brasília. Brasília, a Rádio Nacional tem uma tradição tão grande, né? E no Rio de Janeiro também, ela que deu origem praticamente à televisão brasileira. A Rádio Nacional tem história pra caramba. Agora o Flávio Bolsonaro pegou essa mania de falar que está sendo perseguido. Está sendo perseguido, pô. O cara é ligado a uma produtora, vai pedir dinheiro para uma produtora que é ligada a dinheiro sujo, não é? Dinheiro mais do que sujo, volátil pra caramba, ligado a Vorcaro. Esse Vorcaro não é nem volátil. Ele é, parece que um poço de maldades, ainda em investigação, mas um dos maiores gangsters econômicos do Brasil. Aí o cara não quer, é ligado a isso e não vira nada. O pior é que não vira nada.

porque na realidade aí tem investigação da Prefeitura de São Paulo que cobrava o Wi-Fi através de que produtora? A mesma produtora do Dark Horse. Aí o cara alega que é perseguição da Polícia de São Paulo. Como a Polícia de São Paulo? A Polícia de São Paulo é polícia que quem é a principal autoridade é o Tarcísio, que é governador ligado a quê? A um Bolsonaro. Ou ele é ligado à minha avó, que já morreu. Então não adianta esse Flávio reclamar pra caramba. Então tem que fechar os outros microfones todos, deixar só o meu aberto. Porque senão qualquer um que bate na mesa, aparece aqui. Bate na mesa aí, Agostinho. Bate na mesa. Pronto, aparece aqui. Tem que fechar tudo quanto é microfone. Inclusive o meu. Assim eu não falo e é melhor não falar. Às vezes é melhor ficar calado do que falar alguma coisa. Não pode nem mexer em microfone aqui. Nem chegar perto de microfone aqui. Então não tem essa história de perseguição. Tem história de investigação. Se o cara tá ligado a dinheiro sujo, ele tem que ser investigado. Acabou. Doa quem doer. Fim de papo. Pô, que história é essa desse Wi-Fi com essa ligação com a Prefeitura de São Paulo? Mesmo sabendo que existiam irregularidades mil, os caras assinando contrato com essa produtora da Dark Horse. Isso tem que ser investigado. Tudo tem que ser investigado. E não é porque o Flávio Bolsonaro, que é o candidato contra o Lula, se tiver maracutaia também ligada ao governo, tem que ser investigado também. Pronto, acabou. Doa quem doer. Enquanto continuar essa roubalheira desgraçada nesse país, que é uma roubalheira desgraçada mesmo, entendeu? Que arrebenta o povo brasileiro, que fica contando moeda para poder comprar alguma coisa no mercado, para não morrer de fome, para pagar combustível, para pagar transporte público, muitas vezes transporte público ligado ao PCC, com investigação e coisa, você senta a bunda no ônibus ligado ao PCC, uma roubalheira desgraçada que existe nesse país aqui, eu sou perseguido. Perseguido o cacete. Essa é a grande realidade. Tudo tem que ser investigado nesse país. Mas se pegar o governo Lula, que se ferre se pegar o governo Lula, que seja investigado também. Mas, por enquanto, o cara que está sendo investigado é quem pediu dinheiro para fazer o filme do pai dele e pronto, acabou. É simples assim. E aqui em São Paulo não adianta falar, é perseguição à produtora porque é ligada ao filme Dark Horse ou fez o filme. O cacete, estava cobrando dinheiro pra caramba, cobrando o Wi-Fi, o dobro, o triplo, sei lá, do Wi-Fi. Como é que essa prefeitura não tem alguém que faça auditoria em saber com quem que está fechando o contrato? E não foi esse o primeiro contrato que a Prefeitura de São Paulo fechou com gente que é suspeita de mexer com dinheiro público. Não foi esse o primeiro contrato, são vários contratos. Não vê que essa história de perseguição, mesmo porque depois que o Flávio Bolsonaro foi falar com o Trump, o Brasil só cifo. Essa é a grande realidade. Os caras transformaram o PCC e o Comando Vermelho em organização terrorista, moral da história. Se o Trump quiser mandar exército americano, forças armadas, com aqueles aviões, com aqueles porta-aviões, com aqueles... Não vou nem falar o que mais daquele exército americano, para dentro do Brasil, ele pode mandar para fazer operação aqui dentro, que é lei americana. Tem terrorista lá, nós podemos intervir do país, como interveio na Venezuela e outros lugares do mundo, a todo momento que ele quer ser imperador do mundo, como já disse o Lula. Depois que ele conversou com o Flávio Bolsonaro, agora que meteu 25% de tarifa em cima do Brasil e a gente sempre levou ferro com o nosso parceiro comercial, parceiro de... Você sabe o resto, não preciso falar. A nossa parceria, PACU com os Estados Unidos, é a famosa parceria PACU. Quem leva sempre é a gente no peixe. Essa é a grande realidade, porque a nossa balança comercial é negativa. Para você entender bem, para não ficar falando economês aqui, na nossa troca de produtos, venda disso, compra daquilo, de lá para cá, de cá para lá, faz desde que o mundo é mundo, que a gente tem essa parceria com os Estados Unidos, a gente perde dinheiro pra caramba negociando com os americanos. E ainda o cara vem meter tarifaço em cima da gente, dizendo que a gente é protecionista e coisas que tais. O cara tá de brincadeira. Foi depois da conversa que ele teve com o Flávio também. Agora o Flávio vai bater no peito e dizer, o tarifaço de 25% que o meu irmão, o Eduardo, já ajudou a fazer lá atrás, porque foi entregar o Brasil para os americanos lá, não é verdade? E agora querem avançar em cima do Pix. Por que o Pix? Porque o Pix é um

0: sistema ultramoderno que o Brasil criou, simplesmente que ferra os americanos com essas empresas de cartão de crédito e coisas tetais que cobram 500% de juros em cima da sua cabeça. Essa é a grande realidade. O mundo inteiro queria ter inventado o PIX. Se os americanos inventam o PIX e o Brasil cobre cartão de crédito, eles intervêm no Brasil também. Manda forças armadas, paraquedista, avião que desliga a luz e pronto, acabou. Então, meu irmão, a coisa está bem clara. Não adianta chorar, ficar chorando que é perseguição. Perseguição não, é investigação em cima de fatos que ocorreram. Se os fatos não são criminosos, eles vão ser investigados e não são criminosos. Ah, mas parecem ser, não adianta só aparecer, tem que ter prova. E acho importante que a polícia realize essas investigações. E repito, doa a quem doer. Se quiser chorar, vai chorar na cama, que é lugar quente, entendeu? Essa é a grande realidade, mas parece que mais do que nunca, principalmente depois dessa visita do Flávio lá ao Trump, o Brasil está se ferrando cada vez mais e parece que o Trump quer meter o dedo nas eleições brasileiras, sim. E é por isso que o Lula, desde o começo, desconfiou dele elogiar demais o Lula, porque esse Lula é fantástico, ou você é demais e o caramba e tal. E por trás ele quer, na realidade, é cobrar taxas indevidas, se meter no nosso combate ao crime. Essa é a grande realidade, que o governo brasileiro e qualquer governo do mundo tem que combater o crime organizado, que arrebenta com a nossa política, com a nossa economia. E o crime organizado não é de hoje, eu estou falando. Elegeu várias pessoas em campanhas aí que foram financiadas pelo crime organizado. Está metido em negócios na Faria Lima, está metido em sei lá onde mais o crime organizado está metido e tem que ser combatido, mas dentro das nossas leis e com as nossas condições de Polícia Federal e polícias regulares combaterem o crime. Contando, é claro, com parceria, não é só com os Estados Unidos, não, com o DEA, principalmente, com o FBI, não é só com os Estados Unidos, com a Polícia da América do Sul e polícias do mundo inteiro, Interpol, como sempre fez e sempre fará. Não precisa de exército americano invadir o Brasil para fazer operações aqui contra a PCC, contra o Comando Vermelho. O crime tem que ser combatido por forças policiais nossas integradas em informação com forças de outro país. Isso a gente faz tempo e faz com competência a ponto de minimizar ou pelo menos descobrir que o crime está aqui. Ah, Datena, mas por que tem tanto crime aparecendo com negócios envolvendo empresas, como você disse, inclusive da Faria Lima? Ah, Datena, por que está aparecendo Dark Horse ou coisa parecida? Ah, Datena, por que tanto crime organizado está aparecendo hoje em dia com financiamento de campanha ou coisa parecida? Porque estamos investigando. Antigamente acontecia tudo isso e ninguém investigava. Agora o governo brasileiro está investigando mais, as polícias brasileiras estão investigando mais. Até outro dia não investigavam nada. E, aliás, pelo jeito, continuam investigando milícias do Rio de Janeiro e ninguém foi lá reclamar de milícia para o Trump. Foi? Flávio foi lá falar de milícia para o Trump ou não? Milícia o que que é? É organização criminosa. É máfia. Mas por que ele não foi falar que milícia também é terrorismo? Aqui para vocês, ó.
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0: Se você gostou do que eu falei, manda um e-mail aí pro nosso endereço. O zap para esse endereço aí.
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0: Se você não gostou do que eu falei, ou você continua ouvindo a rádio e continua não gostando, ou muda de rádio. Para mim, tanto faz. Entendeu? Tanto faz. Vai ouvir outra coisa se você não gostou do que eu falei. Vai ouvir música, ouvir esses caras puxando o saco de um monte de gente e acabou. Pra mim, tanto faz.

0: sinceramente, que se exploda. Eu tenho o maior respeito pelo ouvinte da Rádio Nacional, que é o nosso principal censor. Respeito até o princípio do contrário. Como tem gente que não respeita, faça o que quiser. Bom dia, Agostinho Teixeira.
1: Fala, Datena. Bom dia para você, para os companheiros todos, para os nossos ouvintes também. É o que você falou, Datena. Não adianta. Fosse uma ação da Polícia Federal, que caberia, inclusive, a Polícia Federal teria toda a autoridade para investigar essa empresa dessa senhora Karina Ferreira da Gama.
0: Que, e onde olha, ela mora?
1: Na Brasilândia. Ela mora, pelo que eu vi na reportagem aqui do UOL, inclusive, numa casa modesta, me pareceu. Pela
0: casa
1: foto,
0: modesta do
1: me
0: UOL.
1: Me pareceu bem
0: e
1: modesta.
0: E só para saber, essa empresa movimenta quanto? Só no Dark Horse foi quanto?
1: Ai,
0: 136 milhões, né?
1: Isso, é.
0: E alguns quebrados. Só lá. E a dona da empresa mora na Brasilândia e numa casa modesta.
1: Foi, e ela entrou com um pedido, inclusive, para a compra de um apartamento usando benefícios do governo federal, enfim, uma pessoa que aparentemente tem alguma dificuldade para manter as condições
0: de sobrevivência. A empresa dela não financiaria um filme de quanto?
1: Então, e na prefeitura...
0: Nem Wi-Fi.
1: Não. Na prefeitura, o contrato do Wi-Fi, que não foi concluído, né? Não foi
0: instalado. E aqui é bom que o Wi-Fi nem funciona.
1: Acho que ela está,
0: inclusive... Nós não temos nada a ver com isso.
1: Não sei se ela tinha que colocar o
0: aqui
1: Wi-Fi.
0: Aqui é certeza, aqui, porque o Wi-Fi não funciona.
1: Não funciona.
0: Direito.
1: O contrato inicial para instalar esses 5 mil pontos de Wi-Fi na periferia aqui de São Paulo... era de 108 milhões a princípio.
0: É.
1: Subiu, depois de começar o escândalo e tal, no final do ano passado, a prefeitura, por algum motivo que não ficou esclarecido ainda, subiu esse contrato para 157 milhões.
0: Depois das irregularidades constatadas.
1: E aí o prefeito Ricardo Nunes, que deve saber o que está falando, deu entrevista ontem para sugerir que estava havendo perseguição política e tal, não sei o quê, e cravou. O prefeito Ricardo Nunes cravou que a dona Karina é trabalhadora e decente. Ele deve saber o que está falando.
0: Sabe como ele soube falar daquela senhora sobre a privatização das funerárias.
1: É.
0: Qual era a discussão que havia? Primeiro, a mulher presidia a comissão de
1: privatização
0: das funerárias.
1: Exatamente.
0: Estava todo mundo morto.
1: É.
0: E ela era suspeita de participar de um golpe que desviava 9 milhões de dinheiro do Estado, da prefeitura.
1: Exatamente.
0: E mesmo assim ela presidia.
1: Não,
0: aí depois a gente denunciou isso.
1: É.
0: Né? E você não só denunciou, como mostrou no mesmo dia quem seria a vencedora da licitação. E
1: isso.
0: Foi a vencedora e foi anulada a primeira licitação, depois fizeram outra.
1: É.
0: E aí ela foi afastada da função que lhe competia dentro da comissão, que era presidir a comissão de privatização dos cemitérios, que
1: isso.
0: Depois acabou sendo aprovada, né? E essa senhora, soube-se depois, era ligada a uma das empresas que participavam
1: acontece.
0: Da licitação.
1: Acontece.
0: E dessas empresas, quando a gente passou, a gente não, quando a prefeitura passou o contrato de privatização dos mortos, doaram a fábrica de caixões, que era
1: foi.
0: Da prefeitura, com 10 mil caixões, deram sei lá
1: foi
0: quantos
1: isso,
0: caixões.
1: Pancada de caixões.
0: Tinha gente dentro do caixão? Não.
1: Não, que saiba não.
0: Caixão sem gente, novinho.
1: E o prefeito,
0: zero
1: naquela
0: quilômetro.
1: Oportunidade, disse também que era uma pessoa boa.
0: Não, ela falou pra gente, falou, Datena, vou te apresentar aquela senhora legal pra caramba e tal, você precisava falar com ela.
1: É
0: isso aí, depois ficar reclamando que tem perseguição. Quer falar mais alguma coisa?
1: Não,
0: tá
1: só
0: olhando
1: isso.
0: Pra mim com um
1: não,
0: olhar
1: só
0: lânguido?
1: Isso, só isso, que a gente precisa saber o que está acontecendo. Porque essa mulher que tem essa dificuldade, aparentemente tem essa dificuldade para pagar as contas dela e tal, e tá tudo certo, a gente respeita, né? A gente respeita, mas movimenta uma grana e atende.
0: Ela sabe disso?
1: Do quê?
0: Que ela movimenta essa grana?
1: Ela não falou com ninguém ainda. Vamos tentar falar com ela para saber. Agora, ela recebe um contrato desse tamanho para fazer um filme e para instalar ponto de Wi-Fi. Ela é eclética, né? É uma série de empresas que faz de tudo um pouco. Não entrega, né? Não entrega o serviço no final. E a grana pública está saindo dos cofres.
0: E tem gente da Brasilândia e das periferias de São Paulo que corre atrás da bola todo dia para não morrer de fome. Essa é a grande realidade. Enquanto tem lá a empresa que ganha milhões com Wi-Fi, com filmes e coisas que tais. Depois não quer ser investigado.

0: Depois, sei lá, viu? Já estou começando a desconfiar que nada dá em nada nesse país aqui, infelizmente. Estou começando a desconfiar. Renato Ribeiro, Brasília, 8 horas e 17 minutos. Bom dia.
1: Muito bom dia, Datena. O escritório do representante comercial dos Estados Unidos concluiu ontem uma investigação comercial sobre o Brasil e propôs a aplicação de uma tarifa adicional de 25% sobre produtos brasileiros. Segundo o escritório, determinados atos, políticas e práticas brasileiras são irrazoáveis e oneram ou restringem o comércio norte-americano. Essa investigação, Datena, começou em julho do ano passado, por determinação do presidente Donald Trump. E o prazo legal para tomada de medidas corretivas termina em 15 de julho deste ano. O representante comercial propôs medidas corretivas para consultas e audiências públicas aí após essa investigação. E a ideia é continuar o diálogo com o Brasil em busca de soluções para as preocupações norte-americanas. No relatório dessa investigação, da Datena, o escritório critica as medidas brasileiras relacionadas ao comércio digital em redes sociais, com um bloqueio e multas a plataformas e serviços de pagamento eletrônico como o Pix. Aponta ainda tarifas preferenciais consideradas desleais em acordos do Brasil com México e a Índia, além de falhas em medidas de combate à corrupção, falsificação, pirataria e de proteção de propriedade intelectual. O texto aponta restrições ao comércio de etanol e afirma que o desmatamento ilegal representa um entrave ao comércio dos Estados Unidos. E a principal medida proposta pelo escritório do representante comercial dos Estados Unidos, da Atena, foi a imposição de uma tarifa adicional de 25% sobre as mercadorias brasileiras, mas ficaram de fora da lista, por exemplo, produtos como materiais informativos, doações, carnes, legumes, frutas, castanhas, café, temperos e metais de terras raras. Nesse comunicado, o embaixador Jenson Greer afirma que iniciou a investigação a pedido de Trump para abordar preocupações antigas e generalizadas dos Estados Unidos. Segundo o embaixador, ao longo do último ano, ele e Trump realizaram várias reuniões construtivas com o presidente Lula, mas continua existindo divergências substanciais quanto à resolução das questões identificadas na investigação. O embaixador disse aguardar com expectativa a continuidade do diálogo com o governo brasileiro antes do prazo legal de 15 de julho para adoção de medidas corretivas. Mas antes dessa decisão final aí do governo norte-americano, eles vão ter aí audiências e consultas públicas, né? No dia 6 de julho, o escritório do representante comercial dos Estados Unidos vai fazer uma audiência sobre o caso. Os interessados devem enviar seus pedidos de participação até o dia 22 de junho e comentários por escrito até 1º de julho. E mais uma vez aí o Brasil nessa, né, expectativa de aplicação de novas tarifas norte-americanas, não é, Datena?
0: Não, primeiro o Lula vai lá e conduz de forma brilhante as reuniões que ele teve com o Trump, as duas, que deixaram boquiabertos o mundo inteiro, porque a Europa não soube fazer, a União Europeia não soube fazer como o Lula fez com o Trump. E aí o Trump se diz maravilhado com o presidente do Brasil e fala: não, realmente a gente tem que estudar isso, não podemos oferecer risco algum a um país que é nosso parceiro. E parecia que estava tudo legal, as mil maravilhas e coisas que tais. Mas eu disse, o Lula, quando disse: olha, o Trump está de olho na Amazônia, logo depois da segunda reunião, é porque ele desconfiava que alguma coisa ia acontecer. Parece até que ele levou o Flávio para lá, para anunciar o negócio do PCC e do Comando Vermelho. Usou o Flávio para anunciar, entendeu? Agora, eu não sei se o Flávio falou para ele do Pix também, que é para acabar com o Pix do Brasil, que é para meter tarifa de 25%, porque ficou mal para caramba da primeira vez que o Eduardo foi lá e fez aquele rebu, e a gente teve um tarifaço na cabeça de 50%, logo de cara. Né? Continua, aliás, o tarifaço? Pesquisa aí se continua o tarifaço sobre a Europa, se eles continuam cobrando o tarifaço da Europa, ou se já acabou. A Suprema Corte considerou ilegal o que o Trump estava fazendo com esses tarifaços, mas o Trump não está nem aí com a Suprema Corte. Esse é um outro processo que estava sendo analisado pelo governo americano, e dentro desse processo, logo depois da visita do Flávio Bolsonaro, ele pega e não só qualifica como organizações terroristas PCC e Comando Vermelho, entendeu? O que ferra a autonomia e soberania do Brasil e permite intervenção, inclusive militar americana, no momento que ele quiser, e mete um tarifaço de 25%.

0: e já começa a interferir nas eleições. Claro que ele começa a interferir nas eleições. Aí você pega a bandeira e vai lá para Paulista com a bandeira americana, organizar festa para o Trump, que quer ferrar a gente de verde e amarelo. Aliás, de verde e amarelo não, das cores dele lá. Entendeu? E é esse o papo, cara. É claro que isso é uma total interferência, não é nem velada, clara, em eleições do Brasil. Mas, enfim, meu amigo, eu vou contar uma coisa para você, viu? Já estou cansado de falar ao Augusto, ao Pereira, ao Antônio. Já enchi o saco de ficar aqui comentando coisas que eu sei que, de repente, não tem jeito. O que tem de cara querendo entregar o Brasil de presente para os outros não está no gibi. Estão querendo vender o Brasil, cara. Estão querendo vender o Brasil. Gerações e gerações morreram para manter as nossas fronteiras, a nossa soberania. Estão querendo entregar o Brasil. Que entreguismo é esse, cara? Ele está querendo botar um presidente fantoche aqui, que ele faz o que ele quer. Não precisa nem de intervenção militar, não gasta uma bala. Mesmo que ele já percebeu nessa guerra com o Irã que tem custo a guerra. O custo da guerra derrubou a popularidade dele para 35%. Não precisa nem gastar míssil. Ele elege o presidente que ele quer aqui, faz o que ele quer do presidente que é eleito aqui, e a gente vende dar o Brasil para os Estados Unidos. Fica mais barato do que comprar o Alasca, como os Estados Unidos compraram da Rússia, por míseros 3 milhões de dólares ou coisa parecida, na época em que foi comprado o Alasca, que era da Rússia. Sabia que o Alasca era da Rússia?
1: Sabia, sabia. E
0: Então,
1: olha.
0: foi vendido o Alasca. Estão querendo vender o Brasil. E aí a gente se.
1: Se lasca.
0: Pronto.
1: É isso. Olha só. Como você falou, o tarifaço anunciado pelo Trump foi considerado ilegal pela Suprema Corte dos Estados Unidos. Isso foi em fevereiro. E aí, de pronto, os Estados Unidos anunciaram um tarifaço global de 10%. Então, o que está prevalecendo desde então, 10% de tarifa generalizada dos Estados Unidos para todo o globo. E agora, com essa possibilidade de mais 25% dos produtos brasileiros.
0: Bom, hoje o Na Mesa com Datena é com o ministro Vinícius da CGU, Controladoria Geral da União, que obviamente trabalha com os órgãos brasileiros, Receita Federal e coisas que tais. Polícia Federal não tem poder de investigação e impor penas criminais ou impor investigação policial, isso foi por conta da Polícia Federal, mas trabalha com Receita Federal, trabalha com a Polícia Federal e investigações, a maioria das investigações surge dali. Ela investiga funcionários públicos e se o funcionário público está incurrido em algum crime, ele é denunciado, exonerado e denunciado, aí a polícia que investigue o cara e obviamente vários funcionários de governo, caso de INSS, aquele caso do Porto do Rio de Janeiro, esses caras são investigados e aí a justiça que resolva a situação dos caras. Mas a controladoria tem um papel fundamental, você quase não ouve falar, o ministro Vinícius é um cara muito discreto, mas é muito inteligente, está desde 2023 atrás desses golpes violentos aí, envolvendo funcionários públicos, porque o crime organizado se infiltra em todo lugar. Não tem o careca do INSS, não tem o. Tem um caramba quatro de ladrão também infiltrado dentro do governo ou cooptado pelo crime organizado. E a CGU tem um papel fundamental nisso. O ministro tem uma das falas aí. Se você puder, assista hoje às 9 da noite na TV Brasil. Ou se não, assista o dia que você quiser, hora que você quiser, no YouTube.
1: Opa.
0: No YouTube, liga no YouTube que tá lá o dia inteiro que você quiser. Liga no YouTube. Vamos soltar o corte? Então corta aí, ó.
2: Dado aqui porque a população sente na pele no ponto de ônibus
0: Eu sei
2: e
0: que
2: isso é
0: o
2: algo
0: senhor
2: que a gente
0: começou a
2: tem que
0: ficar mais
2: cuidar.
0: cauteloso durante
2: Mas
0: a
2: a gente
0: entrevista.
2: precisa ir
0: Mas
2: para
0: pode se
2: cima.
0: soltar.
2: Não é, a gente
0: Pode se
2: precisa
0: soltar. O
2: ir
0: senhor
2: para
0: ficou mais
2: cima.
0: cauteloso porque o senhor tem a responsabilidade de não cometer aquele erro de crucificar o sujeito antes dele ser
2: Claro.
0: considerado criminoso. Eu percebi que o senhor está sendo
2: Não.
0: mais cauteloso. Mas se a gente conversar de uma forma mais aberta, como a gente estava conversando, como ser um papo de boteco, para o povão entender.

0: Como é que esses caras estão roubando tanto assim? E com um detalhe, se o virtual facilita você pegar o criminoso, o virtual facilita também que esses criminosos diluam rapidamente o dinheiro roubado e que você não consiga nem recuperar esse dinheiro roubado. Eu estou enganado?
1: Não, você não está enganado. E esse é um desafio que não é um desafio do Brasil. É um desafio do mundo todo. O crime organizado, ele se transnacionalizou.
0: O Brasil tem sido exemplo de combate.
1: Quando você pega o PCC é uma rede, da qual ele participa de uma rede. Né? Ele tem relações com máfia italiana, o Comando Vermelho tem relações com outros tipos de organizações criminosas. Então, ele se transnacionalizaram. Então, assim, por isso que o presidente Lula, quando foi conversar com o presidente Trump, falou, olha, vamos tratar seriamente essa questão do crime organizado, mas precisamos tratar de uma série de cadeias globais de distribuição de arma, porque chega muito mais arma no Brasil do que o Brasil produz.
0: E de onde vem? De onde vem?
1: Inclusive dos Estados Unidos.
0: Principalmente dos Estados Unidos.
1: Né? Então,
0: droga
1: assim,
0: sintética, de onde vem? Dos Estados
1: também.
0: Unidos.
1: Então, assim, nós precisamos...
0: Isso o Lula disse para o Trump,
1: vamos olhar
0: ficou
1: isso com
0: horrorizado.
1: Vamos olhar isso com seriedade, sem paixões e sem ficar fazendo esse debate que não faz nenhum sentido, né? Ah, porque a organização criminosa é a organização terrorista. Não é essa a discussão, né? A discussão é como é que a gente se apodera com inteligência.
0: Olha, está mais do que provado, me permita uma parte que é importante, está mais do que provado que fala das bandeiras do Flávio Bolsonaro, da conversa que ele teve com o Lula, foi pedir para transformar PCC e Comando Vermelho em organização terrorista. Isso é um erro terrível, não sou eu quem disse, não é você quem disse. Eu, por exemplo, entrevistei o Gaquia, que é o cara mais ameaçado pelo crime organizado do país, tem cabeça prêmio com mais de $100 mil e há mais de 10, 15, 20 anos, um parceiro dele, amigo nosso, inclusive, o doutor Rui, foi morto lá no Guarujá pelo crime organizado. E ele me disse o seguinte, sabe qual é o problema da Atena de você transformar em organização terrorista? Primeiro, tem lei nos Estados Unidos, que os Estados Unidos podem intervir em qualquer país do mundo a partir do momento que uma organização terrorista está prejudicando os Estados Unidos. Se você transformar o PCC em terrorista, se você transformar o Comando Vermelho em organização terrorista, o Trump pode entrar aqui e fazer o que ele fez, por exemplo, na Venezuela. Sequestrou, ele não prendeu, sequestrou um ditador que merecia cadeia, no meu ponto de vista, mas julgado dentro do país dele, de acordo com a Constituição da Venezuela. Uhum. E não o Trump, sob pretexto de pegar a segunda maior reserva de petróleo do mundo, invadir a Venezuela e levar o presidente da República. Foi um erro enorme esse cometido pelo Flávio e mais uma vez, tentar transformar essas organizações em organizações terroristas. Tem mais, prejudica a investigação. E o senhor, que é um dos grandes investigadores do Brasil hoje da CGU, foi dito pelo próprio Gaquia, num programa que nós mostramos, no segundo ou terceiro programa dessa série, que falou, Datena, a partir do momento que o PCC virar a organização terrorista, por exemplo, todas as informações que nós reunimos com o DEA, que é uma polícia americana, o FBI, que é uma organização americana, a Meripol, que pouca gente sabe, é a Interpol da América do Sul, com a Interpol, todas essas investigações vão passar a ficar sob controle de quem? Da CIA e das Forças Armadas americanas. Se vai perder anos e anos de trabalho, de repente já levantado e muito bem pelas polícias brasileiras, que fazem isso com capacidade, não só a polícia, com o Ministério Público, como vocês da CGU. Isso vai se perder no tempo, é um desserviço transformar o PCC e o Comando Vermelho e a organização terrorista. Pô, mas você está defendendo o PCC?
1: Não,
0: evidente
1: é
0: que não.
1: A
0: vida inteira eu falei contra crime organizado. Quando eu disse, quando você era criança, eu já era velhinho, vou citar de novo o caso aqui, eu disse lá atrás que iam se formar organizações criminosas parecidas com partidos políticos e coisas que tais. A diferença é que não é partido político, porque não é terrorismo de Estado.
2: Bom, na verdade isso não é corte. Parece que é na mesa só com o Datena, que o ministro quase não fala nesse corte aí. Mas ele fala durante 1h20 de entrevista, ele fala. E...

0: praticamente repete o que a gente está falando ali. E gozado que a gente gravou esse programa antes do Trump anunciar no mesmo dia que PCC, o Marco Rubio anunciou, que PCC e Comando Vermelho iriam ser transformadas em organizações terroristas. Parecia uma premonição. É, mas eu pensei que fosse corte. Dá para botar só o ministro falando aí? Tem corte só com o ministro? Porque aí parecia que era eu entrevistando eu mesmo. Então, não dá. É, pensei que estava editado isso aí. Não está editado. Espero que o programa esteja. É hoje o programa, às 9 da noite, na mesa com o Datena. Se puder, assista. Ou então veja no tubo depois. Vicentão, bom dia. Vicente, São Paulo, Rádio Nacional, 8 horas e 33 minutos.
1: Muito bom dia, Datena. Muito bom dia a todos os ouvintes aqui do Alô, Alô Brasil. Bom dia à nossa equipe também. Datena, continua repercutindo aqui em São Paulo uma morte ocorrida após um acidente no aeroporto de Congonhas, aqui na zona sul da cidade de São Paulo. E ela está sendo investigada pela Polícia Civil. A vítima trata-se de Maria da Glória Pereira da Silva Fávaro, de 72 anos. Segundo as informações, ela caiu da escada de desembarque de uma aeronave da Latam na última sexta-feira, após a chegada do voo que saiu de Ribeirão Preto com destino aqui à capital paulista. A idosa recebeu os primeiros socorros ainda no aeroporto e foi encaminhada para a UPA Jabaquara. Depois, transferida para o Hospital Alemão Oswaldo Cruz, onde permaneceu internada. No entanto, não resistiu aos ferimentos e morreu no domingo. O caso foi registrado como morte suspeita, com indicação de acidente, e segue sob investigação da Polícia Civil. A Latam lamentou o falecimento da passageira, diz que prestou solidariedade aos familiares e afirmou que seguiu todos os protocolos previstos para esse tipo de ocorrência. A concessionária Aena, responsável pela administração do aeroporto de Congonhas, também manifestou pesar pelo ocorrido. O velório da Maria da Glória acontece hoje em Ituverava, no interior de São Paulo.
0: Você Qual foi a solidariedade da Latam? Prestou todos os detalhes? Ela fez uma mesa branca depois que a mulher morreu? Depois que a mulher morreu?
1: Pode ter emitido uma nota de pesar.
0: Primeiro, uma mulher de 72 anos descer a escada sem auxílio de alguém... Depois, o Brasil cobra as passagens mais caras do mundo. Agora resolveram diminuir o preço do querosene de avião para ver se alguém avua. Porque eu avuei quinta-feira passada, o que tinha de gente no aeroporto de Congonhas, pelo menos, era muito. Brasília tinha mais que era aqueles caras dando tudo no pé na quinta-feira. Eles trabalham 2 dias e dão no pé. Tá? Essa é a realidade. Aí vão para as bases para a eleição. Não tinha, perto do que eu estou acostumado eu estou viajando muito, mais do que passarinho, estou voando mais do que passarinho, sempre tem muita gente no aeroporto de Congonhas. Dessa vez não tinha ninguém. Não tinha ninguém, absolutamente, ninguém que eu digo próximo das multidões que eu acompanho quando vou viajar, entendeu? E outra coisa, mexem nesse aeroporto de Congonhas e não tem finger, pô. É o fim do mundo. Finger é aquele negócio, é dedo é finger. É aquele troço que vai até o avião, na caçapa, na boca do avião, e você sai e entra pela escada direto, não tem que descer aquela escada de 1210 antes do Santos Dumont inventar o avião. Já o cara viaja pagando o preço mais caro de passagem do mundo, se não for do mundo, provavelmente relativo a isso. Você vai daqui a Santa Catarina... 25 minutos de voo, 6 pau a passagem, ida e volta para cada pessoa. Seis pau. Para ir daqui voar, eu paguei 13 na véspera de um feriado, porque eu e a Matilde viajar. 13 mil, porque eu tinha que resolver um negócio lá, eu tinha que pagar mesmo. Né? Porque senão eu não avoaria. Aí você chega aqui, tem que enfrentar aquele ônibus ainda, o cara cansado, às vezes, que vem de longe. Tem que pegar aquele ônibus, descer por essa maldita escada. Eu acho interessante que não tinha ninguém para ajudar uma senhora de 72 anos de idade. Tem lá, não tem lá, para você embarcar prioridade, 60 a mais e tal, coisa parecida. Pô, tinha que ter prioridade para ajudar os mais velhos a descerem a escada.
2: Não tem dúvida nenhuma quanto a isso, né?
0: Primeiro, não tinha nem que ter mais escada.
2: Não, é isso, exatamente.
0: Não para a pessoa cair
2: Congonhas,
0: do avião. Mas
2: Congonhas tem problemas, né? Congonhas
1: pelo
2: tem
1: menos,
2: problemas.
1: Agostinho, tem um corrimão um pouco mais alto.
2: Eu acho que as empresas têm que...

0: alguém tem que ajudar.
1: As empresas têm que ajudar.
2: O ideal seria isso.
3: Assim, e assim, fica um alerta aqui, já que a empresa, qualquer uma delas, não toma iniciativa, porque eles têm condição.
0: Não,
3: né?
0: É a Latam, todo mundo, ninguém todas vai ajudar elas. O cara a descer esse carro.
3: A família, a pessoa tem que exigir. Você tem direito, exija, tem direito.
0: Não, devia ser lei. Como é que tem chama direito. O rapaz que fala aqui, aquele menino novo?
3: É,
0: o... Sempre fala aqui, é da ANAC, não é isso?
3: É a ANAC.
0: Não, não é a ANAC, não, é?
3: É, acho que é.
0: Sei lá, é o cara
3: civil,
0: presidente.
3: É, sim,
0: é o presidente.
3: Da civil.
0: É o presidente. Podia falar com ele agora, nesse exato momento. Canina, pode ligar pro rapaz lá? Vamos ligar pro rapaz, devia ser lei.
3: Vamos.
0: Cara com mais de 70 anos vai descer escada, tem que alguém da companhia, qualquer que seja a companhia, ajudar. Entendeu? Tem que ajudar. Porque eu, por exemplo, eu tenho quase 70 e quase caio da escada toda vez. Eu vou lá balançando com a bala na mão e tal. E comigo é legal porque ninguém ajuda mesmo, nem os caras que estão do lado. Se puder, empurra. Entendeu? Eu também, eu não tô nem aí. Com as pessoas me ajudarem, não tô nem aí. Eu ajudo quando posso as pessoas e quando querem. Mas tem gente que não tem condição de descer. Eu, por exemplo, tenho dificuldade para descer escada, com 69 anos de idade. E não é só uma companhia. Cobrando o preço que cobra, o cara devia deixar você em casa. Esse era o grande detalhe. Nós estamos tentando ligar para o presidente da ANAC, que sempre atendeu a gente muito bem.
3: É o Thiago Chagas.
0: É o Thiago, menino, 40 Thiago, e poucos
3: gente,
0: anos.
3: Gente boníssima.
0: Ué?
3: Agora é isso, olha, já que a empresa de iniciativa própria não tem a decência de identificar o passageiro que tem alguma necessidade, alguma dificuldade, já que eles não fazem isso, as pessoas têm que exigir, você tem direito de uma cadeira de rodas, de um acompanhamento, de entrar com prioridade, sair
0: Mas
3: com prioridade.
0: Isso é lei, isso é lei. Cadeira de rodas é lei, entendeu? Agora, dever-se-ia ajudar pessoas com 60 a mais a descer a escada. Qual o problema? É, o cara fala assim, eu não quero. Se não quer, a responsabilidade é sua. A senhora fala, eu não quero. A responsabilidade é sua, mas não tem ninguém para ajudar. Esse é o detalhe. 8:39, aqui é a Rádio Nacional. Estamos tentando falar com o presidente aí da ANAC, dos avião. Se ele puder falar, tudo bem. Se não puder também, ele que vai voar. Bom dia, Leandro Martins, aqui é a Rádio Nacional.
4: Bom dia, Datena. Eu trago um assunto que eu tinha trazido semana passada daqueles dois jovens que foram fazer um passeio de motonáutica. A moça ficou à deriva 40 horas, foi resgatada. Pois é, nós temos agora um milagre, totalmente um milagre. E agora nós temos a notícia de que foi encontrado o corpo do rapaz de 28 anos, o Deorge Pereira.
0: Encontraram outro corpo antes, não foi isso? Da busca? Não
4: então,
0: sei se é isso que eu li.
4: Não, esse corpo é que foi encontrado ontem pelo grupamento marítimo, os bombeiros, enfim, em Ilhabela, numa região ali na Praia do Poço. E precisa da confirmação por DNA. Mas a irmã do rapaz foi lá e disse, olha, tudo indica que de fato é meu irmão, né? Que o rapaz estava sumido.
0: Ah, então é o rapaz.
4: É, tudo indica. É só falta a confirmação do IML oficial, mas tudo indica. Os dois saíram no domingo, dia 24, depois das 3 da tarde, depois do almoço, cada um numa moto náutica, fizeram o passeio e sumiram. A moça que já teve alta, foi hospitalizada, saiu sem sequela nenhuma, ela disse que de repente a correnteza ficou muito forte, começou a entrar água na moto e perdeu o controle. Não conseguiu segurar a moto, ela estava de colete e ela teve.
0: Olha, eu gosto de mar. Eu gosto de. Quando eu bebi, eu gostava de ficar bebendo e olhando o mar. Nem na areia eu ia, porque na areia você vai, você fica parecendo croquete, coxinha. Tem cara que rola na areia, fica parecendo croquete, não, coxinha. Você fica empanado na areia.
4: Fica empanado.
0: Eu odeio entrar na praia. Odeio com todas as minhas forças possíveis e imagináveis. Não gosto de ir na areia. E do mar aí é que eu não entro mesmo. Eu não entro mesmo. Não que eu não saiba nadar. Só morre afogado quem sabe nadar. Eu nado até que relativamente bem. Eu nado como uma baleia, por exemplo. Entendeu? Mas mar não é comigo, velho. Mar, o cara se empolga demais. Acha o mar é bonito pra caramba, né? Aí o cara vai entrando, a correnteza vem e leva o cara. Quando não tem o tubarão que a Jéssica vai falar... que o menino teve a perna amputada, aquele menino que foi isso, atacado lá no Recife.
4: Não dá para brincar com o mar.
0: Aconteceu um negócio gozado, não vou contar. Vou contar o milagre, mas não vou contar o santo. Quando a gente fazia o verão vivo, teve um monte de tubarão que já atacava lá no litoral do Recife. Todo mundo sabe disso. E tem lugares que são mapeados para as pessoas não entrarem porque tem tubarão. Aí o cara fez uma reunião com a gente e falou assim, olha... Está tendo a

0: morreu. Graças a Deus, que ele morresse de novo, aquele canalha, que queria me ferrar, queria me mandar embora, porque eu falei que o tubarão atacava ali. Não, ele queria botar na rua, entendeu? E aí, cara, houve outros ataques na sequência, mas eu estava na praia logo depois, não na praia, dentro da areia, que eu não gosto, naqueles quiosques, num momento de folga, e no momento que o cara estava ameaçando me mandar embora, eu numa dureza desgraçada. Véspera de ano novo, mas duro de dar dó. Esse cara já tinha me mandado embora uma vez, né, porque ele queria reduzir a equipe e ele não gostava de mim, não ia com a minha cara. Quem me salvou foi o Luciano do Vale. O Luciano do Vale me salvou, dizendo: Datena, você pode voltar a ser repórter, porque o cara está mandando os meus amigos embora, e o cara sumiu agora há pouco tempo. Você sabe até quem é. O cara, quando morreu, lembra? Quiseram fazer uma homenagem para ele.
1: Já lembrei.
0: Falei: homenagem, o cacete. No meu programa não vai fazer homenagem, não. O cara me forreu, me ferrou. Eu vou fazer homenagem pro cara que me ferrou? Eu não. Ele que morresse de novo, foi o que eu falei. Essa é a grande realidade. Então, isso antes de eu aprender o perdão com o padre Lancelotti, que me ensinou como é que é perdoar. Mas faz tempo isso. E aí, cara, você acredita que o cara queria me meter na rua? Aí eu recebi um convite da Rede Record para dar no pé de lá. Eu simplesmente peguei um avião, vim para São Paulo, falei: eu precisava falar com fulano de tal. Aí o cara, que queria me mandar embora 3 dias antes, cheguei na sala dele, falei assim: o que você está fazendo aqui? Você veio embora? Eu falei: claro, você não quer me mandar embora? Eu preciso sair daqui hoje. Eu vou facilitar para você, estou pedindo demissão. Não, eu não posso fazer isso. E eu tinha que sair, porque senão eu perdi emprego na outra emissora que não me contratava mais, na Record, naquela época. Aí o cara falou assim: não, você é importante para a empresa, você é um dos maiores nomes da empresa, você tem que ficar aqui, olha que canalha. E aí eu fechei a porta, tive uma ligeira discussão com esse cara e o convenci com os meus argumentos de que eu deveria ser mandado embora. E ele gritou o nome da secretária: prepara os papéis do Datena. Eu sou bom para convencer as pessoas, num argumento eu sou bom para caramba. E eu tranquei a porta para não acontecer nenhuma interferência durante o uso dos meus argumentos legais, totais. E que eu estava dentro da lei, eu estava pedindo demissão, o cara queria me mandar embora. E sabe quem me aconselhou a voltar para São Paulo e pedir demissão?
1: Não.
0: Luciano do Vale. Falou: vai e pede demissão, porque senão o cara vai te mandar embora. Porque ele está te perseguindo. Mais que o tubarão. O tubarão é muito melhor que esse cara. 300 vezes. Que ele queime no inferno, que é onde ele deve estar agora. Ai, meu Deus do céu. Tem dia que... É que eu estou com dor de estômago hoje. Aí eu falo um monte de verdade. Eu adoro acordar com dor de estômago ou qualquer dor. Porque aí eu não guardo... Eu aciono a língua e desligo o cérebro. Se gostar, gostou. Se não gostou, que se exploda. Quem é um cara muito educado e maravilhoso é o Odair, sabia?
1: Ah, esse é figura.
0: O Odair tá aí?
1: Isso aí, tá aqui do lado.
0: 8 horas e 46 minutos, o Odair, para dar um equilíbrio nesse programa.
2: Bom dia, Datena, bom dia a todos. O Líbano anunciou ontem à noite um cessar-fogo com Israel.
0: Isso aí tá virando sacanagem. Tá?
2: Não, mas...
0: Eu nunca vi cessar-fogo com tanta bomba.
2: Então, exatamente.
0: Eles anunciam um cessar-fogo e pá, bomba.
2: Anunciou...
0: agora não tem mais guerra, não tem barulho de bomba aí. Você devia ter barulho de bomba aí. Olha, vamos cessar-fogo, pá. Morreram 15, eu não entendo isso aí.
2: Israel invadiu o sul do Líbano, né, para enfrentar o Hezbollah, que é considerado um grupo terrorista pelos Estados Unidos e que também é apoiado, e o Hezbollah é apoiado também pelo Irã. Então,
0: que nem o PCC e o Comando Vermelho.
2: É mais ou menos
0: grupo
2: isso.
0: Terrorista.
2: É considerado um grupo terrorista pelos Estados Unidos.
0: E Israel vai lá e ataca. Quer dizer que os americanos quiserem atacar a gente, podem também.
2: Exatamente. Tem tudo isso aí.
0: Só para saber.
2: E esse anúncio foi um anúncio feito ontem à noite. Inclusive o Trump fez um post falando desse assunto, falando que tanto Israel quanto o Hezbollah toparam parar a guerra, parar o conflito entre eles ali.
0: O Hezbollah está atacando alguém?
2: Sim,
0: eu quero defender o Hezbollah.
2: Não, o Hezbollah se defende.
0: Tem que se resbolar, Hezbollah, ele mete
2: exatamente,
0: bala,
2: o Hezbollah se defende.
0: Quem ataca é Israel, não é?
2: Sim, Israel.
0: Aí o Hezbollah tem que se resbolar para se defender. Agora, esse papo furado aí também não cola mais. Ou ataca ou não ataca. Ou tem cessar-fogo,

0: cessando fogo mesmo. A mesma coisa que os Estados Unidos e Irã. Olha, acordo para cessar fogo. Eu nunca vi cessar fogo com tanto fogo assim.
1: É, e esse acordo, assim, apesar de terem anunciado esse acordo, hoje pela manhã, Israel já atacou o Líbano novamente.
0: Brincadeira, depois do cessar-fogo?
1: Exatamente. Exatamente.
0: Estão brincando.
1: E enfim.
0: Isso todos os lados, mas isso
1: O Líbano tem uma expectativa de que a partir de amanhã esse cessar-fogo comece a funcionar, de fato.
0: Mas como não foi ontem o cessar-fogo?
1: Não, anunciou ontem o cessar-fogo. Hoje Israel, vale hoje Israel já não cumpriu. É. E espera-se que amanhã talvez possa acontecer esse cessar-fogo.
0: Uma pergunta lógica. O cessar-fogo foi assinado ontem. Pronto, agora ninguém ataca ninguém. Israel pega e ataca hoje. O que é que vai garantir que Israel não vai atacar amanhã também?
1: É, sim. E esse cessar-fogo é uma das imposições do Irã para acabar com a guerra, né? O Irã exige que Israel pare os ataques no Líbano para que entre em um acordo de paz com os Estados Unidos. Enfim, é uma situação complexa.
0: Bom, eu vou dizer uma coisa para você. Eu não tenho nada para falar mais. Eu tenho que calar minha boca, porque, né, as coisas são tão óbvias, pô. São tão óbvias. Primeiro, o Netanyahu não quer acabar a guerra. Ele não quer deixar os Estados Unidos saírem da encrenca que entraram. Então, um dos princípios básicos, e pelo jeito nem o Irã, nem o Irã quer acabar a guerra. Porque senão também o Irã falava assim, olha, os termos dos americanos são esses, a gente vai cumprir aqueles que a gente acha necessários, mas não colocava o Hezbollah, que é sim uma organização terrorista, no meio do caminho. Eles colocam, e se não colocasse o cessar-fogo de Israel com o Hezbollah, era capaz de Israel não atacar mais o Hezbollah. Deu para entender ou não? Tem lógico o que eu falei ou não? Se o Irã falar assim, ó, tá bom, vocês querem esses termos, o Trump? Os que a gente julga justos são esses. Aí fala, não queremos esses termos, mas vocês têm que parar de atirar no Hezbollah. Entendeu? E aí Israel faz o quê? Porque o Netanyahu não quer que acabe a guerra.
1: Sim.
0: Porque tem gente em Israel que odeia o Netanyahu, que não gosta do Netanyahu, o cara acusado de corrupção e uma série de coisas. Aí o Irã vai lá e fala, não ataca o Hezbollah. Israel vai lá e ataca o Hezbollah e consegue o Netanyahu, o objetivo dele, que é continuar com essa guerra que não acaba nunca. Isso virou brincadeira também.
1: Virou brincadeira.
0: Não, brincadeira com gente morrendo.
1: Sim, sim.
0: Levando bomba na cabeça e morrendo. Crianças, pessoas indefesas e coisas que tais, né? Bom, mas enfim, meu amigo, eu não sei mais o que dizer, viu? Sinceramente, as coisas são tão óbvias, são tão claras aí, né? Qualquer cara que está ouvindo a gente aqui, né, qualquer pessoa já chegou a essa conclusão. Não tem boa vontade nenhuma para acabar com essa guerra. Esse é o grande detalhe. E para não ter boa vontade, tem gente lucrando com a guerra, com a morte de pessoas inocentes.
1: Sim.
0: Senão já tinha acabado isso aí. Os Estados Unidos não deveriam ter tanta vontade, porque o que gastou de dinheiro o país americano com essa guerra... Ah, foi um negócio impressionante, tanto que a popularidade do Trump foi para o espaço dentro dos Estados Unidos e mais, né? A inflação subiu, e, enfim, coisas que os americanos não estão acostumados e viram que a violência leva a isso, a própria dor do próprio povo, fora os cadáveres que estão chegando todo dia em território americano, porque tem lá americano lutando nessa guerra também. Enfim, toda guerra é estúpida. E obviamente que morrem pessoas e os caras ficam falando aí de bomba inteligente. Eu nunca vi bomba inteligente. Existe bomba inteligente? Ah, não, porque ela vai direto no alvo. Aqui vai direto no alvo, morre inocente pra caramba. E morre gente com bomba. Nunca vi bomba inteligente falar em bomba inteligente. Que nem falam em bomba limpa. Como é que pode ter bomba limpa? Não existe bomba limpa se a bomba mata. Ah, é um absurdo. Acho que quem estava certo, acho que era o Einstein quem falou, né? A Terceira Guerra Mundial vai ser a base de paus e pedras. Ou vai terminar em paus e pedras, porque nós vamos acabar com o mundo. Não está longe da humanidade destruir a própria humanidade com o poder atômico que tem essas nações. Tem várias vezes o poder de destruir a própria humanidade, mais do que coronavírus, ebola e coisas que tais. A pior doença que existe sobre o planeta é o ser humano. Sabia disso? Por isso que todo dia que eu conheço mais o ser humano, eu prefiro o meu au-au, meu pets, o meu cachorro. Essa é a grande realidade. Se você gostou, manda um zap. Se você não gostou, que se exploda também. Mas aqui a Rádio Nacional tem mais coisa, daí.
1: Não,
0: então,
1: só isso
0: amanhã
1: mesmo.
0: Você vai chegar aqui e falar assim, olha, houve mais um ataque de Israel ontem à noite, hoje de manhã, durante o cessar-fogo.
1: Amanhã eu vou escolher um outro assunto, tá bom?
0: Não, por quê? Por que escolher um outro
1: Porque
0: assunto?
1: Porque nesse assunto já não tem mais novidades. Por exemplo, o Trump falou hoje, o Trump falou ontem que semana que vem vai ter um acordo de paz com o Irã. Quem acredita mais nisso?
0: Semana que vem, então, ele pode permitir que ataque a semana inteira. Eu vou contar uma coisa para você.
1: Ninguém acredita mais.
0: Mas você volte com o assunto que você quiser, porque você é um grande jornalista, um excelente jornalista. Cadê os caras para falar do Brasil inteiro aí?
2: Sabe,
0: Karina, é o Zé Dirceu agora?
2: É,
0: agora acho que é o Zé Dirceu.
2: Só mandar um
0: então,
2: recado
0: não
2: aqui.
0: Não falar com ninguém.
2: Quem
0: recado
2: tá ouvindo...
0: para quem?
2: Não, tá ouvindo a gente aqui.
0: Jabá?
2: Não, nunca jabá, você tá louco.
0: Você vai falar pro padre Lancelotti?
2: Não, também não. Não, abraço o padre, que uma bênção dele para nós aqui,
0: claro,
2: lógico.
0: Todo dia ele tem que abençoar.
2: Todo dia e é pouco ainda. Quem tá ouvindo a gente é o José Carlos Tedesco, que é assessor do governador interino do Rio de Janeiro. Tá ouvindo a gente aqui e vai falar com a gente.
0: O governador é monstro.
2: Ele é.
0: É bom pra caramba.
2: Ele é muito bom.
0: Eu não estou falando isso para puxar o saco do governador.
2: Os números mostram...
0: Tedesco, se ele não quiser falar, não precisa falar também. Porque eu já cansei de ligar para gente que não quer falar. Não quer falar, não precisa falar. Vai falar em outro lugar.
2: Mas não é o caso aqui, não. Ele vai falar, o desembargador
0: parece
2: Ricardo.
0: Parece que é o caso. Você está puxando o saco
2: não,
0: do
2: não
0: cara
2: tô, não.
0: O cara falar.
2: Não, não estou, não. Eu estou falando do...
0: Eu já liguei para um cara hoje...
2: É.
0: Que hoje quase que eu perdi a paciência, quase que eu bloqueei o telefone do cara.
2: Não, mas não é o caso.
0: Eu fui inimigo do cara, depois virei amigo do cara, e depois o cara tá me fazendo virar inimigo dele de novo.
2: Sei.
0: Entendeu? Se você ficar pra implorar a entrevista, vai te catar, não quer falar aqui, fala em outro lugar. Tem um bilhão de lugar para falar, não precisa falar aqui não.
2: Não,
0: mas o governador seria bem-vindo.
2: Não, vai falar com a gente e a proposta...
0: Tedesco, o Agostinho está falando seu nome aqui para você, pelo amor de Deus,
2: não é
0: conseguir
2: isso,
0: entrevista com o governador.
2: Não é por isso, não. Ele quer conversar com a gente, comigo, ao final do programa. Vamos falar assim. Aliás, do Rio de Janeiro...
0: Quer conversar comigo? Por quê?
2: Pra gente
0: manda
2: acertar...
0: no programa?
2: Não, para a gente acertar
0: o assessor, para você que era o governador.
2: Não, você está louco.
0: Porque se falar só com você, não ia falar.
2: Não,
0: ninguém.
2: Não, jeito
0: isso aqui
2: nenhum.
0: Não é uma democracia.
2: Eu falo com o assessor e
0: está
2: bom.
0: O Flávio Bolsonaro.
2: O meu patamar chega no assessor e aí depois...
0: Perde o golpe. Bom, vamos à Adriana, que vem aí com notícia, 8 horas e 56 minutos. É melhor você não mandar mais abraço para ninguém. Chega de abraço.
2: É?
0: Chega. Hoje não tem mais abraço para ninguém. Queria mandar um abraço ao Zelão, que mora ali em Barueri. O Zelão ouve a gente todo dia.
2: Ah, grande Zelão.
0: Na oficina mecânica.
2: Abraço, Zelão. Tô precisando consertar meu carro, inclusive.
0: É?
2: Tá
0: mas você vai lá e paga. Não tô mandando abraço pra ele de graça.
2: Não, cara. Mas também não. Mas
0: Zelão cobra, cara.
2: Não, mas...
0: Isso aí
2: mas...
0: morre de fome.
2: Você tá louco?
0: Você tá achando que eu tô fazendo jabá?
2: Não, né? Não.
0: Eu só lembrei. Eu não tô fazendo, mas se a coisa piorar, eu vou começar a fazer. Porque, pô, mandei botar o negócio do carro lá, sendo caro pra caramba. Você mexe no carro, o cara tem que vender carro, às vezes, porque a manutenção é tão cara. O que é que você tá falando? Hã? O que é que você tá falando? Fala alto, pô! Ah, tá, o Zé Dirceu aqui. O Zé é uma das minhas referências e um dos maiores políticos que esse país já teve. Ele é fantástico. Você dá para você dar a notícia rapidamente?
3: Rapidamente.
0: Senão você volta daqui a pouco.
3: Volto daqui a pouco, melhor.
0: Você acha melhor?
3: Eu acho melhor.
0: Então, o Zé é um cara tão gentil que se você não der a notícia, ele vai ficar bravo comigo. Então, Adriana... vai dar notícia. O
3: então,
0: Zé é
3: bom
0: um cara
3: dia.
0: Maravilhoso.
3: Bom dia, Datena, ouvintes do Alô Alô Brasil. Datena, a Justiça Brasileira concedeu mais de 225 mil medidas protetivas para mulheres de janeiro a abril deste ano. Mais de 300...
0: Já é o crime mais grave do Brasil, o feminicídio.
3: Isso. Mais de 350 mil mulheres solicitaram medidas protetivas.
0: Flávio Bolsonaro devia enquadrar quem mata a mulher em terrorismo. Esse sim deve
3: ser
0: enquadrado em terrorismo.
3: Então, mais de 350 mil mulheres solicitaram à Justiça Brasileira essas medidas protetivas, e a justiça concedeu em 89% dos casos, porque ela demora de 1 a 3 dias para fazer a concessão dessas medidas, tá? Na semana passada, na sexta-feira, a Secretaria de Segurança Pública divulgou os dados de feminicídio. Já são 107 mulheres mortas só no estado de São Paulo, de janeiro a abril deste ano. E era isso.
0: Desde que a gente começou o programa, você só tem dado esse tipo de notícia.
3: Exatamente.
0: Não, e outra coisa, demorar 3 dias para medida protetiva.
3: Desde o pedido da medida até a concessão. São 3 dias.
0: Mas é absurdo isso, porque.
3: Poderia ser concedida na hora, né?
0: Eu acho, a minha modesta opinião, encerrar esse assunto sobre a minha opinião, é que tinha um projeto de lei que não foi aprovado, que quando a autoridade policial percebesse, porque o cara bate na mulher, aí os dois vão lá na delegacia. Quando a autoridade policial, que tem competência para isso, delegacia da mulher, então, na hora, a delegada percebe. Mas na hora. Agora, em outras delegacias, as mulheres, inclusive, são mal recebidas em algumas delas, né? Tentam desmoralizar a agressão. Mas já percebem a periculosidade de quem agrediu, do agressor. E percebem que há ameaça de morte mesmo. Mas mesmo assim não tem um dispositivo legal que podia ser exercido pela autoridade policial de, em percebendo a morte iminente ou ameaça de morte iminente de quem foi agredida várias vezes ou é agredida há 10, 15, 20 anos, o cara permanecesse preso na hora ali e aí a justiça, que é soberana, tomasse uma decisão. Mas para evitar o que aconteceu uma vez em Porto Alegre, que a mulher apanhou do ex-companheiro e de repente foram à delegacia e de repente foram cuidado das suas vidas, que é o que acontece, os dois saíram pela porta da frente, o cara não ficou preso, ela foi no hospital curar suas feridas, o cara estava lá no hospital, encheu ela de bala, matou a mulher no mesmo dia, quase que na mesma hora, e quase que matou o companheiro atual dela. E mais, quando foram falar com o policial, e é verdade que eles estavam prendendo pessoas em carro de polícia, porque não tinha vaga dentro das cadeias, entendeu? Por que não tinha um agente que foi junto com ela até o hospital? Agora você não tem polícia para correr atrás dos bandidos. A gente não tem agente, esse é o grande problema. Porque a medida protetiva é legal pra caramba, é uma bela de uma medida. Como a Lei Maria da Penha, é a segunda maior lei de defesa da mulher do mundo. Mas não tem agente policial para seguir, por exemplo, a mulher o dia inteiro, para um vagabundo desse não chegar perto da mulher a 300 metros ou coisa parecida. Então, tem que ser o mais rápido possível. E mais de 90% das mulheres que morrem, mais de 90% tem a medida protetiva dentro da bolsa. Mesmo com a medida protetiva. E 90% e poucos, quase 96% das mulheres que morrem assassinadas em feminicídio, essas mulheres já foram ameaçadas pelo menos uma vez na vida. São esses os números, que não adianta a gente ficar espantado toda vez que dá a notícia, mas não toma providência. É por isso que o Lula meteu aquela frase, esses covardes deviam todos ir para cadeia e não sair de lá. Entendeu? Isso o Flávio não pediu, né, para combater o feminicídio, porque tem nos Estados Unidos também. Então ele vai lá e pede, olha, transforme. Por que ele não pede isso? Já pediu para acabar com... Foi ele que pediu para acabar com o PIX agora, 25%. É muita coincidência, né? Muita coincidência. Os caras estão querendo entregar o país para o Trump, cara. É impressionante. Bom, obrigado, Adriana.
3: Obrigada, bom dia.
0: Desculpe a rapidez aí da notícia. Você sempre é muito importante, sempre será, porque você traz informações que são de interesse público na realidade. Nada mais importante hoje em dia do que combater o feminicídio, que é o principal crime no Brasil. Mais do que crime organizado e coisas que tais.
3: Obrigada, Datena,
0: bom dia.
3: Obrigado
0: a você. Bom, eu já disse, o Zé Dirceu é uma referência para mim, é um dos maiores políticos que eu já vi no Brasil. Se você gostou do que eu falei, tudo bem. Se você não gostou, eu quero que você se exploda. Eu já falei aqui 3 vezes, muda de rádio, entendeu? Mas é isso mesmo que eu acho, isso eu disse para ele. E várias vezes eu falei com o Zé sobre isso. O Zé, eu queria começar essa entrevista com o Zé. Pela experiência política que ele tem, pela capacidade que ele tem de análise, como é que ele julga essa visita do Flávio Bolsonaro, que se sobrepõe à permanência, eu não sei nem como é que eu posso dizer, do Eduardo Bolsonaro, já começando, parece aquele comercial da Gillette, o primeiro fez zoom, o segundo fez tan, tan, tan. Como é que ele julga essa visita do Flávio Bolsonaro? A impressão que eu tenho. Não sei se o Zé está me ouvindo. Está me ouvindo, Zé? Está me ouvindo? Acho que o Zé Dirceu não está me ouvindo.
4: Não.
0: Está me ouvindo?
4: Eu te ouvindo muito mal, tentando a tua fala.
0: Está me ouvindo Datera. Mal.
4: Bom dia a todos.
0: Bom dia. Mas é...
4: Estou me ouvindo bem, ó. E a minha imagem está congelando. Aí.
0: Não, a imagem está legal. Tá, a sua imagem aqui está legal. Para nós, a sua imagem está legal. Se você me ouvir, é...
4: Maravilha.
0: É fundamental.
4: Estou te ouvindo bem, estou te ouvindo bem.
0: Bom,
4: bom dia.
0: Então, a imagem sua aqui no ar está maravilhosa. Eu estava elogiando você várias vezes aqui. Espero que você tenha ouvido. Enfim, eu gostaria que você dissesse... Eu queria saber da sua impressão sobre essa visita do Flávio Bolsonaro, que se sobrepõe ao Eduardo estar morando lá há algum tempo. E, de repente, logo depois que vai o Flávio para lá, nós temos a taxação de PCC e Comando Vermelho em organizações terroristas, o que permite, pela lei americana, intervenção, inclusive, militar de forças armadas americanas a qualquer momento dentro do Brasil em ações que são facilitadas pela lei americana contra terrorismo, que está no mesmo nível de Hezbollah e coisas que tais. Bom, mas enfim, né? E logo depois disso vem esse tarifaço do Trump aí, em cima da gente. Esse outro tarifaço injusto, porque a nossa balança comercial é muito desfavorável em relação aos Estados Unidos, que sempre levaram vantagem em cima do Brasil. E mais, atacaram até o Pix ou coisa parecida, né? Com um monte de medidas desfavoráveis ao Brasil, que devem ter sido reflexo dessa visita do Flávio até lá. Devem ter, se não devem, parece. Mas parece muito. E isso... já parece uma interferência nas eleições brasileiras, o que eu nunca duvidei, que o Trump, apesar de elogiar o Lula pra caramba, que o Trump fosse tomar medidas que favorecessem o candidato da oposição, que é o primeiro deles, que é o Flávio Bolsonaro, que foi lá puxar o saco do Trump. Pois não, Zé?
4: Bom dia a todos e a todas. Não, eu acredito que faz parte da política do bolsonarismo, que é uma família, né? Para ter uma ideia, o pai, segundo ele, vai subir a rampa. O irmão vai ser ministro de Relações Exteriores. O outro irmão é candidato a deputado federal. O outro irmão é senador. A madrasta é candidato a senadora. É uma família. E essa família está totalmente em conexão com os interesses dos Estados Unidos no mundo e no Brasil, com o trumpismo e com a extrema-direita mundial. E eles já no tarifaço, eles aplaudiram o tarifaço. Apoiaram. Tarifaço não é grave só para a economia, como se fala, para as empresas, para a exportação, para as commodities agrícolas. É um ataque à economia popular, às famílias, porque significa inflação, recessão, desemprego, significa sanção contra um país, sem nenhuma razão, como você disse, nenhuma. O Brasil não tem nenhuma controvérsia grave com os Estados Unidos, a não ser as políticas de sempre, quando foi lá na guerra contra o Iraque, a invasão do Iraque, aliás, hoje o mundo todo reconhece que foi um erro gravíssimo, né? Tanto no Afeganistão, como na Síria, na Líbia, ou sobre Gaza e o genocídio que Israel praticou ali na Palestina. São questões, mas com relação às relações comerciais, investimento, interesse das empresas americanas no Brasil, balança comercial, não há nenhuma razão. Tanto é que a primeira entidade que se opôs ao tarifaço foi a Câmara de Comércio Brasil-Estados Unidos, aqui no Brasil. 3.500 empresas. E depois, passado 15 dias, o complexo de carne nos Estados Unidos, que tem um peso enorme na economia, o complexo de café, que também tem, todos nós sabemos que o hambúrguer e o café faz parte do dia a dia dos americanos, eles consomem 5 bilhões de hambúrgueres por ano, se opuseram aos tarifaços. Então, é uma medida política de intervenção no Brasil contra a nossa soberania e para favorecer a candidatura do Flávio Bolsonaro e a família Bolsonaro. O triste é ver o Zema e o Caiado, que são pré-candidatos à presidência da República, ex-governadores, respectivamente, de Minas e de Goiás, apoiarem. E parte da direita brasileira. O mundo todo está se defendendo dos Estados Unidos, na União Europeia. Agora mesmo, a Holanda tomou uma série de medidas na União Europeia contra a compra de empresas holandesas e europeias na área das big techs, que é outro ponto que eles estão alimentando o Trump para que ele inclua na lista de controvérsias com o Brasil, como a Amazônia, como a questão gravíssima que

0: toda hora volta à tona também, que é essa de caracterizar facções criminosas que nós estamos combatendo e estamos combatendo de maneira eficaz, porque essas ações militares que são feitas, ações de guerra, que levam à morte de dezenas, centenas, nas periferias, como foi em Alemão, na Penha, como aqui em São Paulo foi ali na região metropolitana de Santos, isso aí nós já conhecemos no Brasil. Quando eu cheguei em São Paulo, era a Polícia Mineira. Matava, chamava. Depois, o Esquadrão da Morte começou a matar, entre aspas, bandido, depois matou a oposição. Toda a oposição, fosse liberal, de esquerda, comunista, armado ou não. Depois veio o Maluf, como nós somos paulistanos, você conhece, a rota na rua. E resolveu o problema. E aí piorou. Depois veio tropa de elite, também não resolveu nada. Descobriu-se depois que a tropa de elite estava envolvida com as facções, com as milícias. E o mais grave de tudo é que quando o governo realmente começou a atacar com a Operação Carbono, e agora mesmo aqui em São Paulo, no Rio, em sete estados, operações que vão no coração financeiro, que toma os bens, é isso que é importante. O que que aconteceu? Eles ficaram contra, porque na hora de aprovar a lei antifacções, eles protegeram o crime de colinho branco. Quem disse isso foi Alexandre Vieira, do PP, Partido Progressista, do Ciro Nogueira. Esvaziaram a Polícia Federal de 30 bilhões de reais e, pior, enfraqueceram a lei de prendimento. Porque a lei de prendimento é a lei mais importante que tem para tomar todos os bens, imóveis, móveis, materiais ou imateriais, financeiros, que é o ataque, é o que desmonta o sistema empresarial, a penetração no sistema financeiro, porque esse dinheiro todo do crime tem que ser lavado. E é isso que o governo está fazendo. É verdade. O governo precisa, na minha opinião, criar o Ministério de Segurança Pública. Eu defendo isso desde a década de 2000, quando eu estava no governo ainda, e precisa começar a ocupar os territórios. Agora, para ocupar o território, todos nós sabemos pela experiência da Colômbia, de vários países, que é preciso ter Estado presente na infraestrutura, na educação, no empreendedorismo, tudo que nós já conhecemos. Aliás, aqui teve o Favela Bairro, o César Maia, já teve as UPPs no governo Sérgio Cabral, que depois fracassou em parte porque a chamada tropa de elite estava envolvida com o crime. Como aqui em São Paulo, o que que nós vimos? O comandante da PM foi afastado porque foi leniente, conivente com tráfico de informação, side information, como se diz, que era passado por crime organizado por gente do comando e do gabinete da Secretaria de Segurança. Como no caso do assassinato do delator lá em Guarulhos, como era um próprio federal, foi a Polícia Federal que investigou. O que que se descobriu? Grande participação de setores da segurança pública e das polícias. Então, não tem nenhuma seriedade, até porque foi Flávio Bolsonaro e os pais, os incentivadores das milícias no Rio de Janeiro. É público, ele não assinou a CPI, nem das milícias que o Freixo, hoje deputado federal, que foi presidente da Embratur, comandou, nem, mais grave, a CPI do contrabando, roubo de armas. E ainda deu medalhas para o Adriano Nobre, que depois eles mataram, queimaram o arquivo lá na Bahia, assassinaram ele, porque era o informante que ia fazer delação. E ainda dava advogado, protegeu, e faziam declarações públicas, que as milícias eram uma forma de autodefesa, de segurança das comunidades contra o PCC, ou lá no caso do Rio, o Comando Vermelho, o primeiro governo da capital, amigo dos amigos, tudo isso que nós sabemos que existe. E esse não é um problema brasileiro. Hoje mesmo, essa semana mesmo, nos jornais europeus, nós estamos vendo uma gravíssima crise que existe em vários países, vários portos importantes de Marselha, de Zagreb, de Hamburgo, os portos importantes da Europa, do crime organizado. Bruxelas estava com 18 distritos, é como se São Paulo tivesse com 18 distritos em regime de emergência vermelha por causa das gangues e do crime organizado. Então, se é para combater o crime, vamos começar a reformar o sistema penitenciário, que é a escola da prisão, reformar as polícias e fazer isso que o governo começou a fazer. Agora, está lá a PEC de segurança pública. Eles não deixam votar, que vai fazer a integração. Porque hoje no Brasil, você pode ter sim carteira de identidade, os boletins de ocorrência, os inquéritos, não há. Sem uma ação conjunta, sem Estado, município e a União atuarem junto, nós não vamos conseguir avançar nesse caso. E eu sou favorável, inclusive no caso de Roraima, ocupar o estado de Roraima. Porque o crime organizado, as facções criminosas em Roraima, é gravíssimo, que envolve as populações indígenas, e envolve a fronteira com a Venezuela e com a Colômbia. Muito grave. Então, o governo também precisa, como está fazendo, dar continuidade à política de enfrentar. A resposta nossa ao Trump, aos Estados Unidos, vamos lembrar que o Trump hoje não tem apoio nem de um terço dos americanos, que essas políticas todas são contestadas dentro dos Estados Unidos. Já foram já. Vários parlamentares da Câmara de Representantes já fizeram, pedindo informações, porque isso aí é igual tarifaço, não tem nenhuma razão de ser. É intervenção política, o nome é esse. E nós, que somos brasileiros brasileiros, temos que defender a soberania do Brasil.
1: Pergunta simples, e você deve conversar com Lula sempre, espero que tenha conversado. É quando o Lula fala que, logo depois daquele encontro, que ficou de uma forma muito satisfatória, colocada na imprensa mundial, sobre a conversa que tiveram o Lula e o Trump antes das negociações que foram feitas aí durante quase 3 horas de negociações mesmo, coisa séria. Em que o Trump tinha ficado emocionado, que o Lula comeu o primeiro pedaço de pão com 7 anos de idade, enfim. Logo depois o Lula vem, porque o Lula é um sujeito esperto pra caramba, inteligente pra caramba. Não precisa dizer que ele é inteligente, esperto, porque historicamente é o político que mais deu certo no Brasil até hoje. Ele foi eleito 3 vezes presidente da República. A história comprova isso. Não precisa ninguém falar. Isso não é questão de você qualificar ou adjetivar. É a história que prova isso. O cara foi eleito 3 vezes presidente da República. Um dia o Aldemir Martins, falando sobre um presidente da República, ele disse para mim: Datena, você viu alguém chegar a presidente da República ingênuo? Agora, quem chegou 3 vezes? Né? Quando você fala sobre a Amazônia, o Lula logo depois falou assim: olha, o Trump, apesar de me elogiar, está de olho na Amazônia. Quando ele fala de olho na Amazônia e a fronteira do Brasil é ameaçada, porque em Roraima você diz que o crime organizado está tomando conta, inclusive envolvendo populações indígenas. Ali seria uma porta de entrada para o governo americano na Amazônia?
0: Nossa, a melhor defesa que o Brasil faz de si mesmo é fazer o dever de casa. Nós cuidarmos dos nossos interesses nacionais, igual os americanos. Os americanos defendem os interesses nacionais deles, nós temos que defender os nossos. Essa questão da integração da Amazônia, porque a Amazônia não é só brasileira, ela é de todas as nações que integram a Amazônia. Já está havendo uma relação de intercâmbio, de ações conjuntas contra o crime organizado, de proteção ambiental e de desenvolvimento da Amazônia. É isso que nós temos que fazer. Se nós queremos garantir a soberania da Amazônia, nós temos que cuidar da Amazônia. E devemos também, cada vez mais, desenvolver nossas forças armadas. O Brasil precisa de ter capacidade de autodefesa. Porque nós temos sempre que lembrar o que é o Brasil. Porque nós brasileiros, estamos acostumados, nascemos aqui, vivemos aqui, nossos pais, nossos avós, tudo bem. Não, mas o Brasil é um dos maiores países do mundo. O quinto em território, oitavo em população e a sétima economia do mundo. E é um país, é um dos poucos países que tem três condições: mais de 2,5 trilhões de PIB, mais de 2 quilômetros quadrados, 200 milhões de habitantes, só tem cinco que tem essas três coisas junto. Tem 12, 14 que tem cada uma delas. Porque o mundo centro do país, mas quando você aperta, aí você vê a dimensão. Por isso que o Lula, além da sua capacidade política, ele sempre foi, vamos dizer assim, a política externa, o líder da política externa brasileira, que tem uma tradição de independência, de não alinhamento, de defesa dos nossos interesses. O Lula tem essa força pelo tamanho e pela importância do Brasil também. Porque se você hoje, Datena e amigos e amigas aí, perguntar para qualquer empresa multinacional, qualquer banco, o Brasil está colocado na tua prioridade em que lugar? Vai ser segundo ou terceiro? Segundo? Então nós temos que saber que nós somos capazes, sim, de resolver nossos problemas e de fazer o Brasil avançar, se desenvolver e se defender. Porque a ameaça é real, nós estamos vendo. Essa tarifaça de 25% agora, essa ameaça ao Pix, quer dizer que nenhum país do mundo vai poder desenvolver tecnologias se essas tecnologias afetam os interesses americanos. Ora, toda hora os Estados Unidos desenvolvem tecnologia que afeta nossos interesses. O que que nós fizemos até hoje? Ou nós criamos aqui e desenvolvemos a tecnologia e nos igualamos, ou nós importamos. Ou eles vêm aqui, investem com essa tecnologia e ganham muito dinheiro. Então, não há nenhuma razão. A razão é política. Como ele fez nas eleições em vários países, fez na Costa Rica, fez Honduras, fez no Equador, fez na Argentina, ele quer eleger governo.

0: de direita. Então, o eleitor e a eleitora brasileira tem que, frente a essa situação, tomar uma opção: o que que ele quer para o Brasil, cada cidadão, cada cidadã, para sua família, para o seu bem-estar, para o futuro dos seus filhos, filhas, o que que ele quer para os próximos 4 ou 8 anos para o Brasil. Um Brasil soberano ou um Brasil. E mais, o mais grave é que os Estados Unidos, hoje, a política é a política da guerra, do uso da força militar. Nós vamos envolver o Brasil em guerras? Sendo que o Brasil é um país respeitado no mundo todo, portas abertas no mundo todo, nós cada vez mais nos transformamos no principal exportador de alimentos e proteínas do mundo. E podemos, inclusive, com o desenvolvimento tecnológico, ter uma capacidade de reindustrializar o Brasil, inclusive. Não vamos ficar vendendo matéria-prima, alimento, mineral, energia, nós vamos ter que agregar valor a tudo isso, até para levar a renda do brasileiro, para dar emprego de qualidade, que é o grande queixa hoje da juventude. Emprego de qualidade, acesso à educação técnica e profissional, acesso às universidades. E nós temos 25% da nossa população com título universitário. O mundo é de 50 a 70. Isso foi feito agora, a partir do primeiro governo do Lula, porque não chegava nem a 14. Conforme a geração, a minha geração deve chegar a 14, 15. Então, nós temos que investir na educação, desenvolvimento tecnológico, fortalecer o sistema financeiro nacional, que está precisando de uma reforma, que nós vimos as consequências aí. É isso que o Brasil precisa. O Brasil não precisa de intervenção do Trump, nem de buscar uma agenda internacional que não favorece o país.
1: Olha, eu conversei com uma alta autoridade do governo brasileiro, não vou dizer quem é, vou contar o milagre, mas não vou contar o santo. E ele me disse, ele teve um papel importante, mas muito importante, nas negociações sobre o primeiro tarifaço, que foi imposto ao Brasil, 50%. Ele falou, Datena, das conversas que eu tenho com os assessores do Trump, eles são feitos à própria imagem dele. São todos milionários e com o mesmo objetivo dele. Você falou em política, é claro que império tem política imperialista. Mas além da política, tem um fator que é fundamental. Ele falou, não tem ideologia. O negócio deles é negócio, é dinheiro. É isso que eles querem, poder econômico. E mais, o Trump aprendeu agora dessa invasão com Israel, dessa invasão ao Irã, que guerra custa caro, que ele gastou bilhões para invadir o Irã e não derrubou o governo iraniano. E até agora não derrubou e não consegue derrubar. Ele viu que custa caro. A popularidade dele caiu a 35, 36% dentro do território americano, por causa da guerra, principalmente. E por causa dos produtos que ele taxou também, que ficam mais caros, com produtos brasileiros e coisas que estavam, por causa da guerra. Então é mais fácil ele eleger, e vou além, eu uso outra frase ao invés da sua, eleger presidente fantoche, que ele faz o que ele quer do presidente, do que gastar em arma, míssil, ou então invadir o Brasil. É mais fácil ele ganhar uma eleição com o presidente, a própria imagem dele, porque o que me parece também, e eu não tenho, eu tenho cara de bobo e jeito de andar, parece que esse anúncio do Comando Vermelho e do PCC, como organizações terroristas, o Flávio Bolsonaro foi usado para dizer o seguinte: olha. O principal candidato da direita às eleições no Brasil, que é o cara que está mais perto do Lula, veio aqui pedir isso, como se fosse um pedido do povo brasileiro. Parece que ele foi usado para isso. Então é mais fácil, é até mais inteligente, ao invés de jogar míssil aqui, ou invadir aqui, você eleger um presidente que entregue a nossa soberania para eles. É mais ou menos esse o raciocínio que você está querendo desenvolver. E outra coisa, deixa eu deixar bem claro: eu só estou falando tudo isso aqui, não é para ficar atacando o Flávio e nem puxando o saco do Lula, é porque que isso são fatos, são coisas que estão acontecendo.
0: Você tem toda a razão, Datena. A realidade nua e crua é essa. Isso nós vimos, como eu citei aqui, em os outros países, como a Costa Rica, Honduras, Equador, coisas. Honduras, ele indultou um narcotraficante, ex-presidente, que foi extraditado e condenado nos Estados Unidos. Ele indultou o cidadão voltar para fazer campanha favorável ao candidato dele. Então, essa questão que combate o narcotráfico, o crime organizado, as facções criminosas, isso aí combate nada. Não é verdade. Tanto, e outra coisa, nos Estados Unidos, são 40 anos da guerra contra as drogas. Começou com o Reagan. Eu me lembro muito bem, quando o Reagan assumiu e declarou.

0: guerra contra as drogas. O maior consumidor de drogas do mundo são os Estados Unidos da América. Então, e lá dentro, ele tem gangues conhecidíssimas, facções criminosas importantíssimas que operam em vários estados norte-americanos, e eles não combatem. Então, não há. Isso aí tudo é uma névoa, né? Uma cortina de fumaça, como se diz, para uma intervenção política nas eleições do Brasil, evidentemente, que não vai acontecer, porque eu tenho certeza, como em 22, a imensa maioria não votará num candidato que se coloca a serviço do outro país e contra os interesses nacionais. Aquilo que eu falei, não é um problema da economia, das empresas portadoras, do lucro das empresas, não. É a família, é o preço da gasolina, é o preço do alimento, da luz, da água. É a vida de cada dura de todos os dias de milhões, da imensa maioria do povo brasileiro que vive de salário e que depende da economia crescer como tem crescido, da renda crescer, do emprego crescer, do país ter estabilidade, ter segurança, do país investir, do país ter projeto para resolver os problemas que nós temos, que são muitos, entendeu? E não, que isso ajuda o Brasil? Zero, zero. Você vê que, como é que é grave. Uma família que coloca os seus interesses familiares. Porque se você observar o Trump, é jogo, cassino, imóveis e turismo. Agora ele foi para as big techs, foi para petróleo e gás, os negócios da família dele, como você disse aí, todos eles são grandes bilionários, empresários. Por que que ele está querendo derrubar o governo de Cuba? Não é para ajudar o povo cubano. Os Estados Unidos não ajudou o povo do Afeganistão, do Iraque, da Líbia, da Síria, com as guerras que fez, nem do Vietnã. Nunca ajudou. Nunca nos ajudou nesse sentido. Na verdade, é porque estão de olho no potencial que Cuba representa para a família Trump, para os negócios dele, de hotéis, resorts, cassinos, né? E o valor. Já imaginou como é que, quanto vale aqueles 1.000 quilômetros de praia de Cuba?
1: Voltou ao que
0: Quanto
1: era
0: vale
1: antes.
0: todo. Exatamente. Que isso, todo mundo sabe que a palavra que definia Cuba. Um pouco antes da Revolução de 59, que o Fidel Castro tomou o poder, que Cuba era um prostíbulo dos Estados Unidos. E jogo, droga, máfia dominava Cuba. E uma elite se enriquecendo com a construção civil, com o turismo e com o jogo. E o povo abandonado, passando fome. Por isso que triunfou a Revolução. Não foi por causa do socialismo, do marxismo, não. A Revolução Cubana triunfou primeiro pelo espírito de independência, porque Cuba lutou em duas guerras contra os espanhóis, quando estava vencendo. Os americanos inventaram um atentado a um barco deles, invadiram Cuba, Filipinas e Porto Rico e ocuparam esses três países. Vamos lembrar. Ocuparam. Porto Rico nunca mais teve independência. Hoje é Estado associado. Você vê como é grave. E Filipinas, só depois da Segunda Guerra Mundial, conseguiu a independência. Mas Cuba teve uma revolução em 1934, que derrubou uma ditadura do Machado, e depois teve a Revolução de 59, que deu
1: Batista.
0: independência e soberania para Cuba. Então, o que está em jogo é isso, você disse muito bem. O governo do Trump virou um governo dos interesses das grandes big techs, das empresas de petróleo e gás, de grande parte de uma elite norte-americana, do Partido Republicano, e inclusive também da Wall Street, também do setor financeiro. Mas não tem apoio hoje da imensa maioria dos americanos. E mais, a justiça americana já derrotou aquele tarifaço. Agora proibiu ele trocar o nome do Kennedy Center por nome de Trump Center, proibiu ele processar o presidente do banco do Fed, do Banco Central deles, e tem sofrido várias derrotas sobre vários temas na justiça americana. Então o Brasil precisa ir lá nos Estados Unidos, defender os interesses do Brasil no parlamento, na Câmara de Representantes, no Senado, defender a opinião pública americana, articular os empresários norte-americanos que têm interesse no Brasil, se defender. Disputar a opinião pública americana, fazer diplomacia e fazer disputa política da opinião pública americana. Porque eu tenho certeza que o Trump será derrotado nas eleições de novembro.
1: É, o que para o Trump é o Trump mesmo. Ele vai se esvair, no próprio vazio dele. Eu não tenho dúvida absolutamente nenhuma disso. O principal inimigo do Trump é o trumpismo. É ele mesmo. Eu não tenho dúvida disso. Aliás, é o que acontece com grandes impérios ou pretensos imperadores, césares do dia de hoje. Eles se esvaem, pela própria história neles mesmos, na maldade que eles cometem, nos crimes que eles cometem e daí por diante. Agora, de onde vem a maioria das armas?

0: Hamas, que abastece o que eles chamam de terrorismo, PCC, Comando Vermelho. De onde vem? Vem dos Estados Unidos. De onde vem drogas pra caramba?
1: 600 mil armas.
0: De onde vem drogas sintéticas, por exemplo? Vem dos Estados Unidos, diretamente para cá. Então, eles estão alimentando o que eles chamam de terrorismo. Quem alimenta terrorismo, terrorista é. Seria uma coisa óbvia. Eles não conseguem combater o crime lá e exportam para nossas organizações criminosas que eles taxaram de terroristas. Outro fato importante para combater o crime organizado, que o Brasil vem fazendo isso com uma competência realmente acima do limite. É, com a sua Polícia Federal, com as suas polícias de Estado e principalmente com o Ministério Público envolvido, Receita Federal, CGU e coisas que tais. Órgãos de segurança. É você rastrear o dinheiro lavado. Rastrear o dinheiro lavado. Você tem que seguir o dinheiro lavado pelo crime organizado para você chegar à origem desse dinheiro e as lideranças dessas organizações mafiosas que nunca foram terroristas nem serão. O objetivo deles não é derrubar o Estado, é crime para ganhar dinheiro, só isso. Pronto, acabou. Está mais do que claro que o crime organizado já não tem como o tráfico de drogas o seu principal objetivo. Já entrou na Faria Lima, já entrou em negócios, já entrou em empresas lícitas que às vezes, é difícil dizer isso, mas às vezes o cara nem sabe quem é o fundo que está investindo na empresa dele. Começou a misturar dinheiro sujo com dinheiro bom e às vezes acontece o contrário, de alguns empresários procurarem o crime organizado para lavar um montante de dinheiro, que é uma coisa impressionante. Por isso que tem que trabalhar a CGU, trabalhar a Polícia Federal, Receita Federal, cruzar dados e rastrear o dinheiro lavado. Aí nós chegamos em outro fato, que por acaso envolve também o senhor Flávio Bolsonaro, com esse investimento enorme do filme Dark Horse. Então, não podemos deixar de falar isso quando a gente fala em lavagem de dinheiro, que por acaso envolve o filme do Bolsonaro, que por acaso já respingou na Prefeitura de São Paulo, que está cobrando o Wi-Fi dessa empresa, que é a mesma empresa do filme Dark Horse, não é verdade? Que pertence a uma senhora que mora aqui na Brasilândia e que tem dificuldade de pagar até as contas e financia filme de 140 milhões e a Prefeitura de São Paulo renova contrato de Wi-Fi com essa empresa que cobra mais que o dobro e coisas que tais. E por acaso envolve candidato à presidência da República e por acaso envolve dinheiro lavado, que é terrível. Isso é a infiltração do crime organizado na política brasileira, em campanhas de candidatos que são eleitos com dinheiro sujo. Essa é a grande realidade. Não só para o PCC, Comando Vermelho, mas principalmente também por milícias. É o caso do Rio de Janeiro. Você vê que de 8 governadores, 6 foram presos e 2 foram expulsos do governo nos últimos anos. De 8 governadores do Rio com milícia. E ninguém foi pedir para a milícia ser taxada de terrorista lá. Por acaso isso?
1: Veja bem, e há um fato também. Essa importância da ação conjunta da Polícia Federal, do Ministério Público, do COAF, né, da CGU, né, principalmente da Polícia Federal, certo? Já vinha sendo feito com DEA americano e com FBI. Então não há nenhuma nem razão nessa área. E o fato concreto é que chegou na política faz tempo, inclusive chegou nessas famosas organizações sociais da área de saúde, licitações públicas, eleição de prefeitos, deputados, eleição de vereadores. Há uma ligação já constatada entre a lavagem de dinheiro, que esse é o objetivo final, o sistema empresarial, o sistema financeiro, é internacional, porque, na verdade, a exportação se faz é posterior, essas drogas que passam pelo Brasil, e essa questão da compra de armas, para armar, inclusive, as organizações e as facções criminosas no Brasil. Então, o ataque que o governo iniciou contra o PCC é o caminho correto, e tanto é correto que está tendo consequências concretas, né? Porque são bilhões de reais, como você bem lembrou, de dólares.

0: favelas, aliás, que são movimentadas hoje pelo sistema do PCC e outras organizações criminosas. Não é a droga mais. E mais, aqui em São Paulo, ao contrário do Rio, o PCC não anda armado pelos bairros de São Paulo, pelas periferias, pelas comunidades. Eles não ostentam arma, eles não vendem serviço, não cobram taxa sobre gás, sobre internet, no estoque, porque eles já estão no sistema de lavagem empresarial, no sistema de contrabando, inclusive de armas e de drogas, para o mundo todo. Quer dizer, já mudou o caráter. Por isso que já se fala, inclusive, em máfias, em vez de facções criminosas. Pela primeira vez, os italianos mesmo começaram a chamar o PCC de uma máfia, internacional, inclusive. Então, o que o governo está fazendo é o caminho correto. Agora, precisa reformar o sistema penitenciário, que leve 2, 4, 6 anos, mas não pode continuar como está. Está dominado pelo crime organizado. E precisa reformar as polícias, porque além de não ter policiamento de proximidade, não usar inteligência, não usar prevenção, além de não ter uma política também social junto com a política repressiva, certo? O que nós estamos assistindo é a ineficácia dessas políticas. Não adianta a Rota, o BOPE, atuar como atua, certo? Se na prática os territórios estão sendo ocupados pelas facções criminosas, que impõem, isso sim, terror às populações, porque a palavra que a população usa quando começa as guerras entre facções, ou às vezes quando chega a polícia, chega matando, está botando terror. Então, essa ideia que é preciso fazer o dever de casa, se nós queremos, porque não tem nada a ver organizações terroristas que têm objetivo político. Porque, na verdade, uma organização terrorista, as que foram taxadas pelos Estados Unidos como organização terrorista, o objetivo delas é político, e é a guerra, certo? E é o uso de atentados, de sabotagem, de assassinatos, que você pode taxar como uma organização terrorista, mas é preciso, não pode ter dois pesos, duas medidas, né? Porque os Estados Unidos e Israel taxam o Hamas ou o Hezbollah de terrorista, mas foram eles que apoiaram muitas vezes essas facções criminosas que tinham objetivo político terrorista, como vamos lembrar do Al-Qaeda ou do Exército Islâmico, que eles usaram para derrubar o governo da Síria. Então, é preciso não ser ingênuo com relação aos Estados Unidos. Toda a experiência do DEA na Colômbia e no México, basta ver os seriados, é só assistir os seriados, a história, você vai ver como o uso político das facções criminosas, das gangues, né, dos cartéis, como se diz lá no México, pelo governo norte-americano. Tem o seriado sobre El Chaco, que é real, inclusive os personagens são parecidos, tem outro nome, né? Mas o presidente da República na época era o Calderón, aparece um sósia dele. Lá nesse seriado você vê como o DEA manipula em El Salvador, vários no México, as gangues, os cartéis, né, para fazer política também com relação dentro do país, para intervir nos assuntos internos dentro do país. Então, podemos ser ingênuos. Os Estados Unidos nunca tiveram capacidade e competência para combater droga, para combater facções criminosas, é nenhuma, não. Quem tem experiência sobre isso, estamos construindo, somos nós. A nossa Polícia Federal precisa dobrar de tamanho, precisa ter mais tecnologia. As Forças Armadas precisam ter instrumentos. Nós precisamos ter uma guarda costeira, precisamos cuidar das fronteiras e reformar as polícias e o sistema penitenciário. Esse é o caminho. Porque fora disso, certo? É você permitir e dar pretexto para esse tipo de política que o Trump está fazendo em relação ao Brasil, que evidentemente tem objetivos políticos, né? Fazendo aqui uma tautologia.
1: Olha, há 6, 7 anos atrás, quando eu falava que as Forças Armadas brasileiras estavam depauperadas, que não tinha bala para um minuto de guerra com ninguém, o cara me chamava de militarista. Ah, o cara é militarista, porque o quê? Não. O Zé já deixou claro: o Brasil é o país mais rico do mundo, tem tudo aqui. Tem água doce, embaixo do nosso pé tem o aquífero Guarani, que está passando aqui, uma da maior reserva de água doce que nós temos no mundo. Entendeu? Debaixo dos nossos pés. Temos terras raras. A gente tem a Amazônia Azul. A Amazônia Azul tem tudo, desde pescado que os caras roubam das nossas 200 milhas até o pré-sal, que ninguém sabe o que tem ainda de petróleo lá embaixo. A própria Amazônia tem, se você pensar em desenvolvimento sustentável, você acha que o petróleo, que é a segunda maior reserva do mundo, para na fronteira com a Venezuela? Claro que não. Aí você vai explorar a petróleo da foz do Rio Amazonas, ah, não pode porque você vai devastar a floresta. Não, tem que ter desenvolvimento sustentável. Você vai asfaltar estrada na Amazônia, ah, não pode porque eles vão arrebentar com a floresta. Quantas pessoas morreram, inclusive em comunidades indígenas, inatingíveis durante o coronavírus, porque não tinha estrada na Amazônia? Da Amazônia, ou então cidades como Coari, por exemplo, que é uma grande cidade, que é uma das maiores produtoras de gás, não tem estrada para chegar lá. Tem gente vivendo na Amazônia. E dá para você, de uma associação com organismos internacionais, mas sob a soberania do Brasil, de repente explorar a floresta de uma maneira a recuperá-la. Por exemplo, tem áreas lá que são verdadeiras cicatrizes, abertas por quem? Pelo garimpo. O garimpo ilegal, que hoje tem projeto, que ontem o Wellington falou aqui, de recuperação desses locais, com comunidades que são implantadas nessas cicatrizes e que estão plantando no lugar da floresta que foi devastada. Entendeu? Dá para você ocupar a Amazônia, porque tem gente morando lá, e demograficamente é o lugar que menos tem gente no Brasil, mas tem gente morando lá. Dá para você usar a biodiversidade da Amazônia para achar até cura do câncer, porque remédio vem de planta também. Isso com grandes organismos internacionais. Não tem problema nenhum que esses organismos fiscalizem o que nós estamos fazendo, mas a soberania é nossa. Não podem tratar a Amazônia como se fosse deles e que a gente participasse para ganhar 1% de lucro, como vai ganhar aquele cara do Ceará que achou petróleo dentro do quintal dele. O Brasil não pode ser tratado como um indivíduo, tem que ser tratado como Estado soberano de todas as formas possíveis e imagináveis. Entendeu? Agora, para isso, você tem que ter pelo menos uma força pacífica. É uma força pacífica para evitar a invasão. Tem que ter mesmo. Não é porque teve ditadura militar que você vai dizer que, se você reforçar o exército, a marinha, a aeronáutica, você vai facilitar golpe. Não, pelo contrário, as próprias forças armadas, duas das forças, impediram que houvesse o golpe que houve aí. E os caras ficam falando em revisão de pena e coisas que tal, mas houve um golpe aqui, cara, uma tentativa de golpe aqui. E duas das forças foram contra esse golpe, entendeu? O Brasil tem que se reforçar, tem que defender as suas fronteiras para impedir que haja ocupação do que é... O Brasil é um dos maiores produtores, vai ser o maior produtor de alimentos do mundo, se deixarem. Tem produção de mineral, terras raras, por exemplo. Outro detalhe que você falou, que a gente pode mudar um pouco a conversa agora, é sobre a industrialização do Brasil. Você quer terras raras? Está tudo certo. Você tem capacidade de explorar? Vem aqui e monta uma usina aqui sob a soberania do Brasil. Mas não vende usina como vendeu Goiás diretamente para os Estados Unidos para que eles processem terras raras lá. A Petrobras tem que investir nessas refinarias que tem para refinar petróleo aqui dentro, para não comprar o combustível 1 bilhão de vezes mais caro, vender petróleo a preço de banana e comprar não só o combustível, como o derivado de petróleo de uma maneira absurdamente muito mais cara do que deve pagar. Inclusive, eu disse até, e não é só pneu, tudo vem do petróleo, até adoçante é a base de petróleo. Então, cara, nós temos que industrializar o Brasil e sair da era colonial. Para quê? Para que exatamente o que o Zé falou, essa molecada que está se formando no Brasil, a gente precisa aumentar ainda a capacidade de estudo, saber é a base de qualquer país, tenha colocação aqui dentro, não vá ser engenheiro dos Estados Unidos, não vá ser médico na França, temos que botar essa molecada para trabalhar aqui dentro e dar mercado de trabalho para essa molecada dentro do Brasil e industrializar o Brasil. Essa é uma fase que a gente tem que sair do período do colonialismo que nós estamos mergulhados já há algum tempo, e só empresário com mentalidade, inclusive que queria manter essa escala 6x1, que esse projeto que passou na Câmara e vai passar no Senado é uma segunda lei áurea, porque o brasileiro estava vivendo uma época de escravidão. E ele, com mais condições de descansar, produz até mais. Agora, a mentalidade de boa parte do nosso empresariado é uma mentalidade colonial ainda, na época da escravidão. É outra história, a escravidão, que nós acabamos com a África. Nós, Estados Unidos, Portugal, a Inglaterra.

da família brasileira e a soberania do Brasil. Nós vimos e éramos autossuficientes em diesel e em gasolina, nós podíamos refinar. E nós tínhamos toda uma estrutura verticalizada, e a Petrobras era uma empresa estatal. Nós privatizamos a Petrobras, eles, né? Do governo Temer Bolsonaro, veio desde lá de trás, metade das ações viraram privadas, ou seja, perdemos uma renda que o mundo todo utilizou, como a Noruega, os países do Golfo, para mudar completamente os países em 10, 20 anos, que é a renda do petróleo. Que o Brasil daqui a pouco vai estar produzindo 4, 5 milhões de barris por dia, vai ser um dos maiores exportadores de petróleo do mundo. Agora essa renda tem que voltar em benefício do país. O que que eles fizeram? Venderam as refinarias, fecharam as fábricas de fertilizante, cortaram o investimento nas fábricas de fertilizante, autorizaram a importar diesel e derivados. Com fraude, sonegação, o crime organizado entrou e o brasileiro agora é afetado no seu custo de vida com isso. Responsável por essa política. Segunda questão que eu queria chamar a atenção é a seguinte: um país, uma nação se forma, evidentemente, no seu desenvolvimento e nas suas crises. Essas crises que estão acontecendo são importantes, que elas darão consciência para a imensa maioria dos brasileiros brasileiras quais são os interesses brasileiros. E quais são os interesses dos Estados Unidos? Porque isso vai politizando o nosso povo. Nosso povo vai acordando. Essa discussão sobre Big Tech, sobre tecnologia, sobre educação, sobre reindustrialização do Brasil, sobre como o Brasil é rico e tem que agregar valor, e o Brasil precisa entrar na revolução, né, da robótica, da inteligência artificial, e que o Brasil é capaz disso, porque a indústria do Brasil, no final da década de 80, era uma das maiores indústrias do mundo. A Coreia e a China não tinham uma indústria como o Brasil. Você vê que em 40 anos o que nós perdemos, sendo que nós temos as mesmas ou mais condições que eles. Lógico que depende de uma coalizão política, de uma elite, né? De um pacto social, como foi a Constituição de 88. O Brasil tem que ser repensado nos próximos anos, mas eu tenho certeza que a juventude brasileira que está vivendo esse tarifaço, isso foi uma traição nacional, porque se o Flávio Bolsonaro, Eduardo Bolsonaro, fossem americanos e fizesse no Brasil o que eles estão fazendo, eles eram condenados à morte nos Estados Unidos, e rapidamente, viu? Eram condenados à morte. Se não mandasse matar eles daqui, como muitas vezes a CIA faz com aqueles que traem os Estados Unidos. Então, o que está acontecendo é muito grave. Mas tem essa. Nós temos que fazer essa disputa. Mostrar para o povo brasileiro o que está acontecendo. Com relação ao fim da escala 6x1, 84% da juventude apoiou. É uma das maiores tomadas de consciência política que houve na história do Brasil, além da outra, que 80% apoiou cobrar imposto, porque quem paga imposto nesse país é a massa salarial. Os 90% que vive de salário. Quem tem renda, riqueza principalmente, são 7 trilhões de riqueza já acumulada no Brasil. E propriedade não paga imposto nesse país. 80% apoiou. Como a juventude em massa apoiou o fim da escala. Qual é o risco agora da Atena, de todos que estão nos acompanhando, e todas? É o Senado trair a vontade popular. Porque 40 senadores já assinaram, não só não aprovando o fim da escala 6x1, como destruindo toda a legislação trabalhista que tem ao transformar tudo em negociação individual. Não tem sindicato, não tem convenção coletiva, não tem dissídio, não tem representação, coisa que os empresários têm, e cada dia mais forte. Porque os lobbies empresariais, as entidades empresariais, elas têm muito poder, muita força, ainda tem o Sistema S e o Sebrae. Ou seja, tem todo um complexo para dar a eles. O que eles fizeram? Atacaram os sindicatos, desmoralizaram os sindicatos perante os próprios trabalhadores e trabalhadoras, cortaram o financiamento dos sindicatos. E agora, o Rogério Marinho, os bolsonaristas, 40 senadores assinaram essa PEC, que simplesmente é uma regressão a antes da Guerra Mundial. Porque em 1943, né, nós tivemos a CLT. Então, nós vamos voltar para a época, porque vamos lembrar que o Brasil pôs fim à escravidão, mas não deu direito ao voto, à educação e à terra. Porque se nós tivéssemos feito uma reforma agrária, como os americanos fizeram, como a Europa fez, os americanos, quando eles fizeram a marcha para o oeste, eles deram terra para quem

0: chegasse primeiro. Tinha terra e terra fértil. Lógico que era uma conquista, era a luta dura, né? Nós conhecemos tudo isso pela literatura e pelo cinema, mas fizeram. Aqui no Brasil, não. Fizeram uma lei antes de terminar a escravidão que impedia que pudesse haver distribuição de terra no Brasil. Então, é preciso mobilizar de novo a caixa eletrônica dos senadores e das senadoras e para as ruas. Se nós queremos aprovar o fim das caras 6x1 no Senado, vai precisar ter muita luta. Primeiro que eles querem deixar para depois da eleição. Eles acham que vai prejudicar o Lula. Se eles não aprovarem, eles é que são, eles vão ser prejudicados? Não. Quem vai ser prejudicado é a imensa maioria da juventude brasileira. Mas ela vai dar o troco a eles, pode ter certeza.
1: Bom, a sua assessoria pede para a gente encerrar a entrevista, mas curto e grosso. Eu espero que você tenha muita saúde, muita paz, muita tranquilidade. Você é um lutador, acima de tudo, desde que nasceu, a sua história prova isso. Mas uma pergunta na bucha para você, Zé. É, bem porque você tem que ir embora, porque tem compromisso. Você vai ser candidato?
0: Já estou em pré-campanha, porque agora o Brasil é o único país do mundo que não pode fazer campanha logo depois da eleição, né? O Trump perdeu a eleição em 20, começou a campanha dele no outro dia. Arrecadação, propaganda, viagem, tudo. Aqui no Brasil criaram uma legislação que acaba com a eleição. Eleição vai ser 16 de agosto a 4 de outubro. Proibiram o chouriço, proibiram o carro de som, proibiram camiseta, proibiram boné, proibiram isso. Tiraram o povo da eleição. Então, felizmente, agora o TSE fez uma regulamentação da pré-campanha. Eu sou candidato por São Paulo para voltar à Câmara dos Deputados. Tenho uma agenda concreta. São Paulo, Datena, teria que ter 111 deputados. Tem 70. Cinco estados que não têm 6 milhões de habitantes, nem 7, tem 40. Então, está tudo errado. Então, é reforma política. O Brasil precisa de fidelidade partidária, voto em lista, mais igualdade da mulher, de gênero, de diversidade, precisa acabar com as emendas impositivas como estão existindo hoje, ou reformá-las, porque como está, não dá para continuar. E a minha segunda grande agenda é a educação, a ciência e tecnologia, que é a razão da minha vida. Eu comecei no movimento estudantil lutando pela educação pública, pela ciência e tecnologia, pelo desenvolvimento nacional. E segurança pública. Eu fui vice-presidente da Comissão de Segurança Pública em São Paulo. Aliás, o Erasmo Dias, que foi meu carcereiro na ditadura, era o presidente da comissão em São Paulo. Depois fui na Câmara também. E, por fim, essa minha bandeira, que é a bandeira que nós conversamos aqui hoje sobre o Brasil, desenvolvimento do Brasil, projeto de desenvolvimento nacional. O Brasil pode, em 10 anos, dobrar seu PIB. Nós temos condições para isso, como a China fez, como o Vietnã fez, o Brasil pode fazer também. É uma questão política, não é um problema de falta de recurso, que nós não somos capazes. Essa história de produtividade, viu, Datena? Porque a conversa agora é que vai aumentar o custo das empresas, vai cair a produtividade. O trabalhador e a trabalhadora, então, que é responsável porque a produtividade aumentou no Brasil? Não. Eles trabalham 12, 14 horas. A imensa maioria da juventude que está hoje lutando contra a escala 6x1, trabalha de segunda a sábado, 10, 12 horas, não trabalha 8, não, para ganhar menos de R$ 2.000. Então é preciso entender que a responsabilidade pela falta, o aumento maior ou menor da produtividade no Brasil é dos políticos, do empresariado, não é da classe trabalhadora, não é da juventude brasileira. Ela se esforça, faz tudo para poder estudar, fica 2, 3 horas dentro de ônibus, não fecha as contas no fim do mês. Essa imensa juventude é que vai mudar o Brasil. As mulheres, que elas se despertaram no Brasil, e a juventude é que vão mudar o Brasil. E elas já deram sinais disso agora, com essa luta contra o feminicídio, a violência contra a mulher, e essa luta para que os ricos paguem impostos e o fim da escala 6x1. São três bandeiras que sintetizam o estado de espírito, tenho certeza, hoje, da maioria dos brasileiros e brasileiras. Muito obrigado, Datena, que depois de 50 minutos, como eu estou fazendo quimioterapia, estou bem, está indo bem o processo, tudo está dentro do protocolo, estou com disciplina, tudo, mas eu vou, primeiro eu vou perdendo a voz, segundo, realmente vou ficando cansado, viu?
1: Ah, você tá com a voz mais bonita que a do Cid Moreira. E tá bem de saúde pra caramba. E como sempre, já venceu
0: Nós
1: essa
0: estamos
1: batalha. Fica com Deus. Muito obrigado pela
0: isso aí.
1: entrevista e desculpe o
0: Amém.
1: incômodo aí.
0: Obrigado, amém.
1: Abraço grande. Fica com
0: Não,
1: Deus.
0: eu que agradeço, Datena, agradeço a vocês, agradeço a Rádio Nacional, a todos e todas aí. Fiquei muito feliz de te rever, ainda que não pessoalmente, para te dar um abraço, viu? Muito obrigado por tudo.

0: Vamos lembrar que você foi solidário comigo naqueles anos duros, viu? Quando eu saí do governo. Eu não esqueço, viu, Datena? Não esqueço, viu?
1: É, quem não tem gratidão não tem caráter, é recíproco a você. E mesmo se você não gostasse de mim, sabe o que eu ia dizer? Você não gosta de mim, mas sua filha gosta, não é verdade? O Zé um dia me ligou e falou assim: ó, não
0: Olha,
1: acredito.
0: ela te mandou um abraço, viu?
1: Um
0: Viu,
1: abraço.
0: Datena? Eu falei com ela, ontem à noite eu falei com ela,
1: Ah.
0: eu falei, amanhã eu vou dar uma entrevista para o Datena. O pai, fala para o Datena que eu mandei um abraço para você. Sabe que ela queria que você se candidatasse a presidente da República, para ela votar em você, né? Ela e as amigas dela
1: Eu não, eu ia
0: são
1: bater no
0: tuas
1: Lula,
0: fãs,
1: pô.
0: viu?
1: Eu ia ganhar do Lula, eu não ia. Bom, mas é o seguinte, o Zé um dia brigou, falou assim, ó, não acredito, minha filha gosta de você. Falei, deve ser ela, então. E a Matilde. Abraço grande, Zé. Dá um beijão
0: Para
1: nela.
0: minha tristeza, Flamenguista.
1: Ah,
0: Abraço,
1: isso
0: abraço,
1: aí
0: irmão.
1: é ruim.
0: Obrigado.
1: Abraço grande, fica com Deus. Acho que foi uma boa entrevista, né, Agostinho?
2: Ah, excelente. Só ver o Zé Dirceu bem, bem, né? E com
1: Quer
2: essa
1: dizer que a entrevista
2: consciência.
1: foi ruim.
2: Não foi excelente, mas
1: Vi ele
2: vê-lo,
1: bem.
2: mas
1: Ah, bom.
2: vê-lo foi muito bom. E ouvi-lo, né, com a consciência toda, com essa.
1: Não, ele está bem mesmo, a mente
2: Tá,
1: lúcida e tal, enfrentando
2: sempre.
1: quimioterapia. Claro que
2: Sempre.
1: eu não ia ficar perguntando de doença aqui, eu não perguntei, foi ele que falou, mas ele está, aparentemente, está bem pra caramba.
2: É. Não, e otimista, né? Otimista. É muito bom. A gente tem que ouvir palavras de gente que entende o Brasil, e entende muito o Brasil, e que vislumbra um caminho a ser seguido, né? Isso que ele
1: Não,
2: falou
1: e
2: da
1: deixou claro que o
2: juventude.
1: governo é contra o crime organizado totalmente, tanto que tem operação em cima de operação para combater o crime organizado, que a gente não quer que americano venha aqui derrubar o Cristo Redentor,
2: É.
1: botar exército desfilando na Paulista. O Brasil é do Brasil, não é de americano, é isso que a gente não quer.
2: Não, e foi forte, bom, criticando essa postura da família Bolsonaro, né, que pode ser tudo menos patriota, né, tá pensando só no interesse individual de cada um deles, e falou com todas as letras, eles ficam endeusando os Estados Unidos, enfim, as leis norte-americanas desse governo Trump, que só pensa em si próprio, ele, inclusive, só pensa nele, menos até que nos Estados Unidos, mais nos interesses pessoais dele, mas falou com todas as letras, e é verdade. Fosse o contrário. Fossem cidadãos norte-americanos cometendo esse ato antipatriótico, seriam condenados à morte. É isso, não é menos do que isso, não. Quem sai agarrado aí com bandeira dos Estados Unidos tem que saber isso. Fosse lá eles saberiam tratar gente que desfaz dos interesses nacionais, visando só interesses próprios. Mas me animou muito, viu, Datena? Me animou muito mesmo. É, ele citou esses dois recentes episódios. É, do feminicídio, né? Dessa consciência que as mulheres estão demonstrando, essa luta, se expondo, inclusive. É, ele sinalizou que isso mostra uma nova face do eleitorado brasileiro, que são as mulheres, e a juventude, nessa escala 6 por 1. Então, é isso. Temos que nos agarrar nisso. É uma fase difícil mesmo. É tanta gente jogando contra, né, o nosso patrimônio, mas tem que ver esse lado positivo, e foi muito bom ver o Zé Dirceu sinalizando esse caminho para a gente.
1: É isso. Tem mais gente para falar, Karina?
3: O Vicente.
1: Ah, o Vicente novamente ou o Vicente não falou até agora?
2: Não, o Vicente falou, mas ele sempre tem muita coisa para
1: Outra
2: falar.
1: vez o Vicente?
2: Ah,
1: Outra vez eu,
2: mas acho
1: Datena.
2: que esse
1: Então,
2: momento
1: Vicente, você
2: exige.
1: tem exatos 2 minutos para cantar uma ópera, sei lá o quê.
4: Eu vou dizer para você que mais da metade dos imóveis populares construídos com incentivos da Prefeitura de São Paulo, Datena, está sob investigação por possível desvio de finalidade.
1: Não foi a Dark Horse lá,
4: Não,
1: aquela coisa?
4: sabe como está sendo o subtítulo, está sendo chamado popularmente o Dark Horse? Tem
1: Não.
4: bububu no bobobó.
1: O
4: Sensacional, né?
1: nosso bobobó.
4: É. Dos 321 apartamentos enquadrados nos programas de habitação de interesse social, as chamadas HIS e habitação de mercado popular, as HMPs, cerca de 170 mil são alvos de apuração da administração municipal. A suspeita é que muitas dessas unidades, criadas para atender famílias de baixa e média renda, estejam sendo usadas como investimento e anunciadas em plataformas de aluguel por temporada, prática proibida pela legislação municipal. O que é que você acha disso, Datena?
1: Eu não acho nada mesmo, porque eu não estou procurando. Tudo que eu falo acontece, os caras me enchem a paciência. Eu falo antes de acontecer. Agostinho, você tem 1 minuto para falar o que você quiser.
2: Não vou falar, então, que o Brasil já está nos Estados Unidos. Seleção brasileira, a pátria de chuteiras, frase nova que acho que vai pegar, desembarcou.

0: tá lá pra trazer.
1: É, desembarcar tem que desembarcar, precisa ganhar aquela bagaça lá.
0: É, né?
1: Desembarcar, eu vou pra lá e desembarco. Agora, precisa ganhar.
0: É. Quem viu o jogo contra o Panamá e eu não vi,
1: Eu vi o primeiro tempo, não vi. Eu vi o João Fonseca.
0: Então, você viu o segundo tempo, foi
1: hoje
0: a parte melhor.
1: Tem João Fonseca, não tem?
0: Tem, esse
1: hoje tem
0: sim.
1: João Fonseca, como enche o saco aqui, né?
0: É bem chato.
1: João Fonseca.
0: Meio que
1: horas que é?
2: Zverev agora e Fonseca 3 horas.
1: É, Zverev tá jogando, doutor, tô andando com o Zverev. 3 horas, o João. O moleque é bom de bola.
0: Rumo à semifinal.
1: Vou torcer pra ele. Se eu não dormir, todo dia eu durmo de tarde, eu não sei, chego aqui 3 horas da manhã. Tá uma coisa pra você, viu? Quer falar mais nada? Obrigado, bom dia, fiquem com Deus e a gente tá de volta aqui amanhã, com todo amor e carinho. Tchau.
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1: Agora são 10 horas da manhã no horário de Brasília. Muito bom dia. Eu sou Daniel Ito e este é o Nacional Notícias com um destaque do momento. Vamos falar sobre um novo tarifaço, exatamente isso, viu? É que os Estados Unidos avaliam aí a aplicação de uma tarifa adicional de 25% sobre produtos brasileiros. O repórter Renato Ribeiro está aqui ao meu lado no estúdio. Mais informações, né, Renato, sobre esse novo tarifaço, então, apresentado pelo escritório do representante comercial dos Estados Unidos. Explica pra gente. Muito bom dia para você, Renato.
2: Muito bom dia, Daniel. O escritório justifica esse tarifaço porque, segundo ele, ações e regras adotadas pelo Brasil prejudicam o comércio norte-americano. A investigação começou em julho de 2025 por determinação do presidente Donald Trump, e o governo norte-americano critica medidas brasileiras relacionadas ao comércio digital, às redes sociais e aos serviços de pagamento eletrônico como o Pix. Também aponta problemas em acordos comerciais do Brasil com o México e a Índia, além de falhas no combate à corrupção, à pirataria e à proteção da propriedade intelectual. E o documento cita ainda restrições ao mercado de etanol e afirma que o desmatamento ilegal dificulta o comércio dos Estados Unidos com o Brasil. E antes de uma decisão definitiva sobre a tarifa, o governo norte-americano realizará uma audiência pública sobre o caso

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2: 2 horas de boa música sem parar aqui na nossa Rádio Nacional. Sou a Fátima de Mello, na mesa de som Thiago Coelho. Você aqui com a gente ouvindo o melhor da música brasileira. Nessa terça-feira, 2 de junho de 2026. Bom demais ter você aqui com a gente. Vamos começar com Marisa Monte, olha. Feliz, alegre e forte.

0: Jorge Benjor, Zazueira de Benjor, Lenine a Rede, de Lenine Lula Quiroga, Marisa Monte, Feliz Alegre Forte, de Marisa, Pretinho da Serrinha e Raquel Luz.
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0: Milton Nascimento, Caçador de Mim.

0: Martinália Avião, Maria Bethânia, quero ficar com você. Milton Nascimento, Caçador de Mim, de Luiz Carlos Sá e Sérgio Magrão.
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0: Chico Buarque, meu caro amigo.

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0: Banda Black Rio, seu Jorge Don Pixote, lindos olhos. Paralamas, Me Liga, Gilberto Gil, Refazenda, de Gil.
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0: Vamos ouvir Geraldo Azevedo e Chico César, Dia Branco.

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0: que é? Comita.
1: Zé Cabaleiro, meu amor, meu bem, me ame. Luiz Melodia Ébano, de Melodia. Djavan, Linha do Equador, de Djavan e Caetano.
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1: 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Lu Borges e Solange Borges, Vento de Maio.

0: Tiago York, Mil Razões, Sérgio Sampaio, Eu Quero Botar Meu Bloco na Rua, Lu Borges e Solange Borges, Vento de Maio, de Márcio Borges e Telo Borges.
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0: Rita Lee, caso sério.

0: Negra, Abrir a Porta, de Gilberto Gil Dominguinhos, Vanessa da Mata Pirraça, de Vanessa e Cassim.
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1: Meio-dia em Brasília.
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1: Olá, muito boa tarde a você que nos escuta de todo o Brasil. Está no ar o Repórter Nacional, que tem hoje os seguintes destaques. Governo dos Estados Unidos propõe nova tarifa de 25% sobre produtos brasileiros. E a justificativa alega que práticas brasileiras prejudicam o comércio do país norte-americano. E mais...
3: Especialistas afirmam que o Brasil pode ter impactos financeiros com as novas tarifas norte-americanas e a classificação de facções como terroristas.
4: Polícia Federal desarticula esquema de tráfico internacional de drogas e bloqueia mais de 600 milhões de reais.
5: Julgamento do caso Henri Borel entra na reta final com os interrogatórios da mãe e do padrasto, acusados da morte da criança.
6: Seleção brasileira chega aos Estados Unidos. Técnico Carlo Ancelotti afirma que o time está pronto.
1: É tudo isso e muito mais aqui no Repórter Nacional, produzido pela nossa equipe de rádio jornalismo da EBC, Empresa Brasil de Comunicação. Estamos ao vivo nas emissoras da Rádio Nacional em Brasília, São Paulo, Rio de Janeiro, Amazônia, Alto Solimões, São Luís, Recife. E, claro, também nas emissoras parceiras de todo o Brasil, com a Rede Nacional de Comunicação Pública. Eu sou Daniel Ito e você acompanha agora as principais notícias desta terça-feira, 2 de junho de 2026.
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1: Vamos abrir esta edição do Repórter Nacional com um assunto aí que já foi muito falado nos noticiários nos últimos meses, que é o tarifaço, mas com novidades, viu? Após a cobrança de tarifas a produtos brasileiros no mês de abril, o governo dos Estados Unidos agora propõe uma taxação de 25%, viu? E a alegação é de práticas desleais por parte do Brasil, segundo o governo do país norte-americano. Tarifas que devem começar a valer no mês de julho e até lá o governo brasileiro continua buscando negociar com o governo de Donald Trump. Assunto bastante complicado e quem explica tudo pra gente sobre esse cenário é o repórter Renato Ribeiro, que vem acompanhando esse assunto desde cedo, né, Renato? Boa tarde pra você.
7: Boa tarde, Daniel. Essas medidas aí, elas foram anunciadas após a conclusão das investigações aí de uma investigação comercial em que os Estados Unidos acusam o Brasil de práticas aí irrazoáveis e que oneram, restringem o comércio norte-americano, com críticas aí a medidas relacionadas ao comércio digital e às redes sociais, como o bloqueio de plataformas e aplicação de multas, além de serviços de pagamento eletrônico como o Pix. E também apontam aí tarifas consideradas leais em acordos do Brasil com o México e a Índia, falhas em medidas de combate à corrupção, pirataria e também de restrições aí de acesso ao mercado de etanol brasileiro, e que também que afirma o governo americano que o desmatamento ilegal representa um entrave ao comércio norte-americano com os brasileiros. Sim. E daí tem essa justificativa aí para poder aplicar essa tarifa de 25% sobre os produtos brasileiros, que é a proposta aí do escritório representante comercial dos Estados Unidos. Mas ficam de fora dessa lista, Daniel, carne bovina, legumes, frutas, peças aeronáuticas, café, metais e terras raras, né? E o prazo aí para que essas final aí determinado vai até o dia 15 de julho. Enquanto isso, o Brasil segue em negociações, né? Também na nota do governo dos Estados Unidos citam que até lá vai ter uma audiência pública no dia 6 de julho, né? Em que vão ser apresentadas aí essas propostas né, para que dessas tarifas, dessas medidas corretivas, e até lá a gente segue acompanhando, né? O embaixador Jameson Greer afirmou que a investigação aborda preocupações antigas e generalizadas nos Estados Unidos e que ao longo do último ano eles tiveram reuniões aí, inclusive com o presidente Lula e o presidente Trump, né? Mas continua existindo divergências substanciais quanto à resolução das questões identificadas na investigação. E a gente lembra, né, que esse anúncio norte-americano ele acontece após a visita do senador Flávio Bolsonaro aos Estados Unidos na semana passada, quando ele se reuniu com o presidente Donald Trump na Casa Branca. Daniel.
1: Bem lembrado, Renato. Obrigado, viu, pelas informações desse assunto. Portanto, tarifaço de 25% anunciado pelos Estados Unidos, ainda não implementado, assunto que gera preocupação aqui no governo brasileiro, claro. E aí uma reunião de última hora foi convocada entre o ministro da Fazenda, Dario Durigan, e também o vice-presidente Geraldo Alckmin, reunião aqui no Palácio do Planalto, em Brasília. Lembrando, né, que Alckmin foi um nome importante na negociação das tarifas anteriores, que no fim das contas, inclusive, acabaram sendo reduzidas. Renato, obrigado pelas informações. A gente segue com esse assunto importante aqui no Repórter Nacional. Porque, olha, o Brasil pode sofrer impactos financeiros com essas medidas, claro, não só de sinalizar aumento, então, de tarifas, como também aquela outra medida dos Estados Unidos de classificar facções brasileiras como terroristas, viu? Segundo especialistas, os Estados Unidos estão usando ferramentas institucionais mais fortes para aplicar uma pressão aqui sobre o governo brasileiro para além da diplomacia tradicional. É o que nos conta o repórter Gabriel Corrêa, que conversou com esses especialistas, né, Gabriel? Muito boa tarde para você.
8: Olá, Daniel. Boa tarde para você, boa tarde para os ouvintes. Exatamente, eles relataram, né, que essa é uma sequência de medidas coordenadas, tanto a nova proposta de tarifas de importação de 25% sobre os produtos brasileiros, quanto essa classificação das facções Comando Vermelho e PCC como organizações terroristas e que podem trazer consequências econômicas aqui para o Brasil. De acordo com o economista César Bergo, as sanções não possuem fundamento econômico sólido e elas são vistas mais como uma forma de pressão política e ideológica em um ano eleitoral, tanto lá nos Estados Unidos quanto aqui no Brasil. Segundo César, o Brasil estaria sofrendo uma tentativa de imposição ideológica que ignora os esforços pelo livre comércio, pelo meio ambiente e pela paz.
9: Por que que os outros países do mundo não criticam o Brasil? É só os Estados Unidos que criticam o Brasil nesse sentido, entendeu? Existe essa questão ideológica. Quando se coloca a questão do meio ambiente, o Brasil fez aqui a COP30, né? Chamou os Estados Unidos realmente não, virou a cara, né? Então, por que que os outros países do mundo, e olha que existem vários países, a Europa mesmo não firmou o acordo Mercosul com o Brasil? Ou seja, não tem nenhum fundamento econômico essa sanção. É questões políticas e ideológicas. Então, é isso que o brasileiro tem que ficar atento.
8: As sanções propostas pelo escritório do representante comercial norte-americano, como a gente ouviu na matéria do Renato, essas sanções de 25% sobre todos os produtos brasileiros têm como exceções aqueles que não têm oferta dentro dos Estados Unidos, como metais de terras raras e materiais para aviação. São exceções para evitar a escassez de suprimentos e o aumento da inflação interna norte-americana, afirmou César Bergo.
9: Tem a dúvida que não tem assim, uma intenção econômica, porque uma vez que ele isentou esses produtos de tarifa, o mercado interno americano vai ser preservado, vai ser blindado. Então vamos pegar agora outros produtos para efeito de exercer essa pressão. Então os Estados Unidos, nesse aspecto, ele foi bastante cirúrgico em retirar da pauta de sanções produtos que são essenciais para eles, que vão provocar não só uma falta do produto, mas também inflação lá internamente.
8: Daniel, lembrando que a outra medida polêmica foi tomada um pouco antes pelo secretário de Departamento de Estado, Marco Rubio, que classificou as facções brasileiras como terroristas. Essa classificação permitiria bloquear ativos financeiros baseados em critérios apenas norte-americanos e interromper fluxos de receita supostamente dessas organizações. De acordo com Leandro Carneiro, que é coordenador da Escola de Segurança Multidimensional da USP, o monitoramento das transações já existe, já é feito nos Estados Unidos com uma atuação semelhante ao COAF aqui do Brasil. A novidade agora é a entrada do Departamento de Estado nesse tema, com instrumentos mais rápidos e mais recursos para o confisco dos ativos.
10: o instrumental se torna mais rápido, o confisco, o processo de investigação tem mais recursos, é conduzido por outras agências, em cooperação com as agências que já estão cuidando desse assunto, com muita troca bilateral com o Brasil. Então, o que muda é a entrada, digamos assim, de um conjunto de medidas mais fortes, mais duras, que podem ser aplicadas em caso de suspeitas de contaminação, fundos, propriedades, indivíduos que tenham conexão com atividades criminosas.
8: O professor Leandro Carneiro diz que ainda é cedo para prever ações concretas ou então o nível de exploração política dessas decisões. Porém, uma das consequências será o aumento do custo de compliance. Empresas e investidores estrangeiros aqui no Brasil vão precisar investir mais em advogados, contadores e economistas para verificar os parceiros e clientes e evitar, assim, a entrada de recursos ilícitos no sistema financeiro por meio de fintechs e bancos de menor porte, conforme explica Leandro.
10: E aí, no cenário de catástrofe, que muitos economistas estão se lançando nessa projeção, isso aumentaria muito o custo de investimento no Brasil, afastaria os investidores por conta disso. Mas ainda, mais uma vez, são vários capítulos que precisam acontecer para a gente chegar nessa situação. Não necessariamente tem muito impacto o dinheiro brasileiro que foi se refugiar nos Estados Unidos. Os infratores e pessoas ligadas a esses negócios ilícitos aqui estão radicados nos Estados Unidos.
8: Daniel, lembrando que a classificação de grupos criminosos como terroristas não é algo novo aqui no continente latino-americano. México, Colômbia e a Venezuela passaram por processos semelhantes recentemente. Segue contigo no estúdio.
1: Especialistas repercutindo então essas medidas dos Estados

0: Estados Unidos. Gabriel Correia conversou com eles. Obrigado, viu, Gabriel? Bom trabalho para você. Agora, meio-dia e 11. Mudando agora de assunto, seguindo com temas internacionais, mas que causam impactos também aqui no Brasil, a notícia é a seguinte: está prevista para amanhã uma greve geral em Portugal, viu? Paralisação com reflexos aqui no Brasil. E a preocupação, nesse primeiro momento, pelo menos, é com os voos. Priscila Mazenotti tem detalhes para a gente aqui no estúdio. Muito boa tarde, Priscila. Greve em Portugal, portanto, né?
1: Pois é, com reflexos aqui, viu, Dani? Boa tarde para você e para os ouvintes. Olha só, pelo menos 4 voos da Latam vindos ou indo para Lisboa pelo aeroporto de Guarulhos, em São Paulo, foram cancelados entre hoje e amanhã. Já a TAP informou que vai manter o serviço mínimo, operando nesse período um total de 79 voos. A lista do que está mantida, dos voos mantidos, pode ser conferida lá no site da TAP. A Azul precisou fazer ajustes na escala. Orientação, pelo menos nesse primeiro momento, para os passageiros que precisam embarcar nos aeroportos de Lisboa, Porto e Faro, é chegar cedo, claro, para evitar constrangimentos no controle de fronteiras. Orientação da própria ANAC lá de Portugal, né? O governo brasileiro acompanha a situação, está monitorando. O ministro dos Portos e Aeroportos, o Tomé França, disse que da parte do Brasil não se pode fazer muita coisa, já que se trata de uma greve geral contra o pacote de medidas trabalhistas em Portugal. O que ele recomendou mesmo foi paciência, paciência que vai ser a palavra de ordem dos passageiros, né? Aliás, tem sido nos últimos dias, Daniel, olha só. No Instagram da TAP, a gente encontrou centenas de reclamações, né? Viajantes que não foram comunicados, que tiveram suas viagens reagendadas para períodos muito distantes, para uma semana para frente, para 10 dias para frente, né? A orientação, então, é conferir com a empresa se o voo está confirmado, em caso de problemas, consultar a empresa e consultar a ANAC também. Dani.
0: Certo. Priscila, o ministro hoje que participou aqui da IBC no programa Bom Dia Ministro também falou sobre corte no orçamento.
1: Pois é, ele falou sobre essa história de Portugal e falou também sobre corte no orçamento. Por quê? Porque a ANAC disse ontem que vai cortar imediatamente 40% das ações de fiscalização por conta do bloqueio de 24 milhões no orçamento. Que ações são essas? Fiscalização de empresa, de oficina, de fabricante de peça. Vai ter que suspender também as provas de certificação de pilotos e comissários e as ações de certificação de aeronaves. Outra medida é corte de pessoal, viu? Desligamento de terceirizados. E aí, Daniel, o ministro, hoje cedo, no programa Bom Dia Ministro aqui da EBC, disse o seguinte: não é um corte, é um bloqueio, um contingenciamento, né? Eles podem ser liberados depois. Isso para que os gastos sejam monitorados, liberados ao longo do ano. Mesmo assim, a ANAC ainda fez um apelo e disse esperar que esse bloqueio seja revisto.
0: Perfeito.
1: Dani.
0: Priscila, muitíssimo obrigado, viu, pelas informações. Então, quem vai viajar para Portugal ou vai vir de lá, fique atento aí às informações das companhias aéreas, já que tem essa greve geral prevista para amanhã lá no país
1: Isso
0: europeu.
1: mesmo.
0: Obrigado, Priscila. Meio-dia e 14.
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0: Bom, a seleção brasileira chegou pela manhã no aeroporto de Nova Jersey e já começa a trabalhar rumo à Copa do Mundo, viu? Logo mais faz o primeiro treino, vai ser o último teste antes da estreia do dia 13. Mas no sábado tem amistoso antes contra o Egito, último jogo, viu, antes da Copa, vai ser lá no Huntington Bank Field, em Cleveland. O jogo vai ser às 8 horas da noite, no horário de Brasília, portanto, do dia 13. E o Renato Ribeiro está aqui no estúdio para a gente para contar que a equipe brasileira está super motivada. Vamos rumo ao Hexa, né, Renato?
3: Olha, Daniel, essa animação toda aí fez parte do discurso em solo americano do técnico Carlo Ancelotti. Ele disse que o time está pronto, contente, motivado e animado para fazer o melhor. Segundo a Celote, a Copa não tem favorito, as equipes são muito fortes e o Brasil vai competir com todas elas. E hoje tem treino agendado para o fim da tarde no Columbia Park Training Center e Ancelotti terá pela primeira vez todos os 26 jogadores convocados. Marquinhos, Gabriel Magalhães e Gabriel Martinelli já estão à disposição da seleção. Eles disputaram a final da Champions League na Europa e Carlo Ancelotti disse que a equipe terá mais 3 dias de testes e preparação para o amistoso contra o Egito no sábado, né? E depois mais alguns dias de preparo para o primeiro jogo da Copa. A estreia na fase de grupos do Mundial acontece no dia 13 de junho contra Marrocos em Nova Jersey. Depois, o time encara o Haiti no dia 19 na Filadélfia e Escócia no dia 24 em Miami. Já tá no clima de Copa aí, Daniel?
0: Ah, com certeza, Renato. Faltam poucos dias e a criançada também tá brincando aí de figurinha da Copa do Mundo, né? Como a gente sempre fez quando era criança também. Aos poucos vai se consolidando esse clima de Copa.
4: Criançadas e adultos.
0: E adultos também. É verdade, papais e mamães também trabalhando, brincando aí com as figurinhas da Copa do Mundo. Obrigado pelas informações, Renato. A gente segue aqui no estúdio. Ah, não, a gente fala daqui a pouquinho, né, sobre mais informações esportivas. Então, agora, meio-dia 16. Vamos agora falar do caso do menino Henri Borel, morto há 5 anos no Rio de Janeiro, em assunto aí que repercutiu muito, né, em todo o país. Menino que tinha ainda 4 anos de idade quando acabou morrendo, e o julgamento sobre esse caso está entrando na reta final. Fase importante do processo, porque mãe e padrasto de Henri, acusados da morte dele, começaram a ser ouvidos. Cristiane Ribeiro está na linha com a gente, ela que segue acompanhando as sessões no segundo tribunal do júri da capital, lá no centro do Rio. O que, que você conta daí, Cris? Muito boa tarde para você.
5: Boa tarde, Daniel. Boa tarde, ouvintes. Daniel, o julgamento do caso Henri Borel chegou nesta terça-feira, o 9º dia, com o interrogatório de Monique Medeiros e do ex-vereador Jairo Souza Santos Júnior, que são mãe e padrasto do menino e réus no processo que julga a morte da criança Henri Borel aos 4 anos em março de 2021. Segundo a acusação do Ministério Público, Henri morreu após agressões de Jairinho e Monique teria se omitido. Das 27 testemunhas arroladas inicialmente, 5 foram dispensadas pelas defesas dos acusados e 22 foram ouvidas até ontem. A defesa de Jairinho conseguiu uma decisão liminar para que o ex-vereador seja ouvido depois de Monique. Isso para que possa conhecer integralmente as acusações que a mãe de Henri faz contra o seu ex-companheiro. E durante o depoimento da Monique, Jairinho foi retirado do plenário. Logo no início do depoimento, a Monique narrou 2 episódios em que o filho reclamou de brincadeiras inconvenientes feitas pelo padrasto, como um abraço muito apertado, uma moca e uma banda. Relatou também uma agressão física sofrida por Jairinho, a que ela atribuiu como uma crise de ciúmes. Monique está sendo interrogada há quase 2 horas e Jairinho continua fora do plenário, aguardando aí o final do depoimento dela para então ele ser ouvido. Após os interrogatórios dos réus, o Ministério Público apresenta a acusação e os advogados expõem suas defesas, podendo haver réplica da acusação e tréplica das defesas. Depois desses trâmites, os 7 jurados que formam o Conselho de Sentença se reúnem em uma sala para decidir o destino dos réus. A decisão é por maioria. E, finalmente, a juíza Elizabeth Machado Louro vai proferir a sentença. Volto com você.
0: Perfeito, Cris. Muito obrigado, viu? Acompanhando essa reta final aí. Bom trabalho para você. Julgamento do caso Henri Borel. 12:19 em Brasília. 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
0: Essa voz aí foi do Gabriel Brum, que antes está aqui no estúdio já com a gente para falar de outro assunto, né, Gabriel? Voltando a falar sobre aquela nova tarifa que a gente comentou sobre produtos brasileiros de 25%. E aí, num pronunciamento agora há pouco, em Catalão, Goiás, o presidente Lula comentou essa decisão, né, Gabriel? Boa tarde para você.
8: É isso mesmo, Daniel. Após os Estados Unidos sugerirem aplicar tarifa de 25% sobre produtos brasileiros, o presidente Lula associou a decisão do governo de Donald Trump aos irmãos Bolsonaro. Lula lembrou do encontro que teve com o presidente norte-americano e que repassou informações sobre comércio, segurança e terras raras. Ele lembrou que ainda haviam acordado de negociar por 30 dias para chegar a um consenso, mas disse que foi surpreendido com a decisão sobre o tarifaço.
9: Quando nós estávamos em negociação, quando eu tinha tido uma reunião com o presidente Trump. Bem, o que eu quero dizer com isso? É que esses filhos do Bolsonaro conseguem ser pior do que ele. E são, na verdade, vendilhões da pátria. Foram pedir para que um país estrangeiro se intrometesse nas decisões brasileiras.
8: Daniel, o presidente falou em catalão, que fica a 260 quilômetros de Goiânia, durante a inauguração da nova sede do campus catalão do Instituto Federal Goiano. Inclusive, o presidente está falando ainda lá na inauguração, Daniel.
7: Perfeito, a gente segue acompanhando, né, repercussões aí, então, sobre esse tarifaço de 25% anunciado aí como possibilidade pelos Estados Unidos. Daqui a pouco o Gabriel volta com mais informações.
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7: Seguimos falando de esporte porque o Brasil busca hoje com o nosso tenista João Fonseca uma vaga nas semifinais de Roland Garros, viu? Partida que acontece agora à tarde, como nos conta lá de Paris o nosso colega Elcio Ramalho da Rádio França Internacional.
10: O desafio hoje do carioca João Fonseca é passar pelo tcheco Jakub Mensik, de 20 anos e atual número 27 do ranking mundial. Na única vez que se enfrentaram em 2024, no Next Generation ATP Finals, João Fonseca levou a melhor. E ele diz conhecer bem seu adversário.
11: O Mensik é um ótimo sacador, tem uma esquerda muito boa. No cyber ele consegue comandar mais os pontos com a direita, tem mais tempo para jogar. Mas jogador que é mais experiente, apesar de ter um ano a mais que eu, mas tá mais tempo no tour. Jogador muito bom mesmo, muito completo. Vai ser uma partida dura. Ele joga bem no cyber, já teve muitos bons resultados no cyber. Então vou ter que ser muito sólido, vou ter que ser agressivo, jogar da minha maneira e ter um mental muito bom.
10: João Fonseca e Jakub Mensik jogam a partir das 8h15 da noite em Paris, 3h15 da tarde em Brasília, no encerramento da rodada na quadra principal do torneio. Antes deles, sai outro semifinalista do jogo entre o alemão Alexander Zverev e o espanhol Rafael Rodar.
7: Esse foi Elcio Ramalho da Rádio França Internacional. Bom, e a gente volta a falar de futebol porque enquanto toda a atenção está voltada para a Copa do Mundo masculina daqui uns dias, não vamos nos esquecer de que a versão feminina da competição acontece no ano que vem aqui no Brasil. Copa do Mundo Feminina no Brasil. E olha, uma lei federal já foi publicada para garantir a realização dos jogos aqui. Essa mesma lei traz, inclusive, uma homenagem às jogadoras pioneiras, veteranas que começaram a jogar futebol quando ninguém acreditava nessa modalidade feminina. Gabriel Brum conta tudo pra gente, tá de volta, né, Gabriel?
8: É isso mesmo, Daniel. As jogadoras da primeira seleção brasileira feminina de futebol vão ganhar um prêmio de R$500 mil cada uma.
7: Olha
8: só. A homenagem está nessa mesma lei com as regras e garantias apresentadas à FIFA para a realização da Copa do Mundo Feminina aqui no ano que vem. Então o texto publicado hoje, ele mostra, né, que vai ser dado a cada uma das jogadoras, titulares ou reservas, da seleção que conquistou a medalha de bronze no primeiro evento oficial feminino em 1988, que teve seleções convidadas, e também a Copa do Mundo de 1991. Então esse valor de R$500 mil será pago de uma única vez. É um reconhecimento aí a jogadoras como Cici, Michael Jackson, Roseli e outras, né? Sobre as normas para a realização da Copa no ano que vem, a lei reconhece a FIFA como titular de todos os direitos comerciais relacionados ao torneio, como símbolos, imagens e ingressos. A venda de bebidas alcoólicas está autorizada em locais oficiais, assim como as bets parceiras da federação. A lei permite também a declaração de feriado nacional nos dias de partidas da seleção brasileira. Daniel, lembrando que a Copa do Mundo Feminina dos 2027 será entre os dias 24 de junho e 25 de julho do ano que vem em 8 cidades. Rio de Janeiro, São Paulo, Belo Horizonte, Recife, Fortaleza, Salvador, Porto Alegre e aqui em Brasília.
7: Maravilha! Reconhecimento merecido aí para essas atletas pioneiras do nosso futebol feminino que vem crescendo muito, felizmente, porque o esporte é para todo mundo, então sem preconceito. Né, Gabriel? Obrigado pelas informações. Meio-dia 24. Bom, e agora a gente vai falar sobre comércio, mas dessa vez o comércio digital, porque a notícia é a seguinte: as vendas online movimentaram mais de R$200 bilhões no Brasil no ano passado. É muito dinheiro, viu? Vamos com reportagem de Rafael Lopes, nosso colega da Rádio Educadora da Bahia, emissora da Rede Nacional de Comunicação Pública.
12: Dados da Confederação Nacional do Comércio apontam que as vendas online movimentaram mais de R$235 bilhões no Brasil em 2025, com alta de 15,3% em relação ao ano anterior. No mesmo período, shopping centers registraram queda no fluxo de visitantes e nas vendas. Entre os motivos estão a facilidade das compras pela internet e a possibilidade de pesquisar preços sem sair de casa. Mesmo assim, a fisioterapeuta Gabriele Costa diz que ainda prefere a experiência das lojas físicas.
13: Eu prefiro o shopping, porque eu gosto de ver pessoalmente, testar, ver se é isso mesmo e já levar para casa.
12: Já o porteiro Luciano Andrade diz que as compras online passaram a fazer parte da rotina. Para ele, a praticidade e a possibilidade de comparar preços pesam na decisão.
14: Internet sempre constante. Pelos aplicativos que tem hoje em dia, é mais fácil de se comprar.

0: pessoalmente no shopping eu compro mais roupa, porque às vezes não vem adequado ao que você está vendo ali pela internet.
1: A Federação das Câmaras de Dirigentes Lojistas da Bahia tem discutido os impactos das mudanças no consumo. O vice-presidente da FCDL Bahia, Antoine Tawil, avalia que o setor passa por um momento de transformação. Segundo ele, o varejo precisa buscar novas estratégias para manter o público e equilibrar os custos operacionais.
2: Não há isonomia na tributação. O comércio digital, ele paga menos da metade do que nós pagamos em impostos, né? Então isso daí nos deixa meio que preocupados, né, a longo prazo.
1: Entre as estratégias discutidas pelo setor estão a ampliação de serviços, experiências presenciais e a integração entre lojas físicas e plataformas digitais. Da Rádio Educadora da Bahia, Rafael Lopes para a Rádio Nacional.
3: Agora a gente fala sobre um esquema, olha, de tráfico internacional de drogas, que foi alvo de uma operação da Polícia Federal hoje de manhã. Os agentes foram às ruas em 3 estados do Brasil: São Paulo, Rio Grande do Sul e Pará. Gabriel Brum está de volta com a gente aqui no estúdio com informações ao vivo sobre essa operação de combate às drogas, tráfico internacional, né, Gabriel?
4: É isso mesmo, Daniel. Essa operação contra o tráfico internacional de drogas bloqueou mais de 600 milhões de reais de um grupo que enviava entorpecentes para a Europa e África. É a Operação Narco Sky, deflagrada hoje pela Polícia Federal nesses três estados que você mencionou. Essas investigações contam com o apoio de cooperação internacional. Elas identificaram uma estrutura complexa que enviava grandes carregamentos de drogas para o exterior por meio de rotas marítimas. São 10 mandados de prisão preventiva e 3 de busca e apreensão expedidos pela 5ª Vara Federal de Santos. Além dos mandados e do bloqueio aí de 631 milhões de reais, a justiça autorizou a inclusão dos nomes na difusão vermelha da Interpol. Parte dos foragidos estrangeiros são procurados por outros países por suposto envolvimento com o tráfico internacional, Daniel.
3: Perfeito, Gabriel. Obrigado mais uma vez pelas informações aqui no Repórter Nacional e bom trabalho.
4: Boa tarde.
3: Meio-dia 28 agora, vamos finalizar aqui o jornal com um assunto que não dá para deixar de lado, que interessa todo o trabalhador brasileiro, que é o fim da escala 6x1. Semana que estamos aí em que o debate deu uma esfriadinha aí, mas que segue em tramitação no Congresso, agora no Senado Federal, e a Priscila Mazenotti conta tudo pra gente, né, Pri?
5: Oi, Dani, só para amarrar aí o finzinho do jornal, né, expectativa, pelo menos para a semana que vem, porque essa semana tem feriado, da chegada lá na Comissão de Constituição e Justiça da PEC, que acaba com a escala 6x1, né, semana que vem, dia 10, já tem reunião convocada, o Otto Alencar, que é o senador presidente da CCJ, deve bater o martelo com relação ao relator. Essa PEC vai tramitar junto com outra PEC, que é aquela da oposição, encabeçada pelo senador Rogério Marinho, do PL. Sim. Né? A 6x1 acaba com a jornada 6x1 e reduz de 44 para 40 horas semanais, num período de 14 meses, a jornada semanal de trabalho. E a do Rogério Marinho acaba com a escala, né? Prevê ali trabalho por horas ilimitadas, você recebendo, sendo remunerado com base nas horas que você trabalhou, né? Uhum. O que o Otto Alencar tem dito? Olha, a prioridade vai ser essa proposta que foi aprovada na Câmara, essa do Rogério Marinho vai entrar na fila, mas a tendência é que as duas tenham o mesmo relator, caminha ali em paralelo, né? A PEC tem 30 dias para tramitar na CCJ, depois vai para plenário, e aí, se for alterada, volta para a Câmara. Certo. Então, é uma tramitação rápida, mas não tão rápida quanto a que houve na Câmara. Então, semana que vem, a gente deve ter novidade aí com relação a 6x1.
3: Todo mundo de olho, então, na tramitação no Senado. Priscila, obrigado pelas
5: informações. Todo mundo de olho na correria para acabar o jornal, gente.
3: É verdade,
5: beijo, até amanhã.
3: 29, a gente fica por aqui. Tchau, Priscila. Tchau para todo mundo.
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7: Aqui, Rádio Nacional, você curte agora Adriana Calcanhoto, Pelos Ares, de Adriana Calcanhoto e Antônio Cícero.

Milton Nascimento, Brejo da Cruz, música do Chico. Geraldo Azevedo e Nilo, Dona da Minha Cabeça. 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É a vez de Cássia Eller, de Nando Reis, All Star.

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Adriana Maciel, de Zé Cabaleiro Bandeira e os tribalistas de Arnaldo Antunes, Carlinhos Brown e Marisa Monte, Diáspora. Ney Mato Grosso, música de Marcelo Camelo. Veja bem, meu bem.

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1: Agora é 1:01. Uma ótima tarde para você. Eu sou Marli Arboleia, trabalhos técnicos de André Wallace. É um grande prazer ter a sua companhia aqui na Rádio Nacional e a gente ouve Alceu Valença.

0: você ouviu Nilce Carvalho, de Benil Santos, e Raul Sampaio, Mal de Amor. Leci Brandão e o Wilson Simoninha, de Simoninha e Ronaldo Boscoli, tributo a Martin Luther King. Ao seu Valença, dele, Anunciação.
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0: Agora 1h13, novos baianos.

E você ouviu o Clube do Balanço, de Jorge Benjor, Paz e Arroz. Também Flávio Venturini, de Venturini e Ronaldo Bastos, de Sombra e Sol. Novos Baianos, de Moraes Moreira, Luiz Galvão e Pepeu Gomes, Preta Pretinha. 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Zizi Posse, Barato Total.

0: samba rock que é bom.
1: Seu Jorge, de Gabriel Moura e Jovi Joviano, samba rock. Ednardo dele, Pavão Misterioso. E Gilberto Gil, de Gil, A Gente Precisa Ver o Luar.
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1: Moraes Moreira.

0: Roberta Saad, Lula Queiroga, Pavilhão de Espelhos. Também Mariana Aidardi, Benito de Paula, Do Jeito que a Vida Quer. Moraes Moreira, de Fausto Nilo, e Moraes Moreira, Meninas do Brasil.
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0: Wilson Simoninha, Bebete Vambora. Na sequência tem Paulinho da Viola, Guardei Minha Viola.

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1: Agora são 2 horas em Brasília. Boa tarde para você. Eu sou Bianca Paiva e este é o Nacional Notícias, com o destaque do momento. A seleção brasileira chegou pela manhã ao aeroporto de Nova Jersey e já começa a trabalhar para a Copa do Mundo. Logo mais, faz o primeiro treino. Será o último teste antes de sua estreia no dia 13. Mas no sábado tem amistoso contra o Egito no Huntington Bank Field, em Cleveland. O jogo será às 8 da noite, horário de Brasília. As informações da seleção brasileira a gente confere agora com Renato Ribeiro.
2: A seleção brasileira já está nos Estados Unidos para a Copa do Mundo. O time masculino desembarcou em Nova Jersey na manhã desta terça-feira. A equipe chega com moral depois de golear o Panamá por 6-2 no domingo, diante de 70 mil pessoas no estádio do Maracanã, no Rio de Janeiro. Já em solo americano, o técnico Carlo Ancelotti disse que o time está pronto, contente, motivado e animado para fazer o melhor. Segundo Ancelotti, a Copa não tem favorito. As equipes são muito fortes e o Brasil vai competir com todas elas. A seleção tem treino agendado para o fim desta tarde no Columbia Park Training Center. Ancelotti terá pela primeira vez todos os 26 jogadores convocados. Marquinhos, Gabriel Magalhães e Gabriel Martinelli já estão à disposição da seleção após disputarem a final da Champions League na Europa. Carlo Ancelotti disse que a equipe terá mais 3 dias de testes e preparação para amistoso contra o Egito no sábado em Cleveland. Ainda terá alguns dias de preparo para o primeiro jogo da Copa. A estreia na fase de grupos do Mundial acontece no dia 13 de junho contra Marrocos em Nova Jersey. Depois, o time encara o Haiti no dia 19, na Filadélfia, e a Escócia no dia 24, em Miami.
1: Pois é, muita expectativa para o início da Copa do Mundo e a estreia do

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1: 2 horas, 3 minutos, Caetano Veloso.

E você ouviu o Titãs, Arnaldo Antunes, Marcelo Fromer e Sérgio Brito, Comida. Também Luiz Melodia, de Melodia e Ricardo Augusto, Mistério da Raça. Caetano Veloso, dele você não entende nada. Boca Livre.

João Cavalcante e Moacir Luz, música deles com Casuarina, que procó. Wilson Simonal, de Carlos Imperial e Carlos Burli, Meu Limão, Meu Limoeiro. E ainda Daniela Mercury, de Jorge Benjor, que pena. 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

Lenine, Braulio Tavares virou areia. Também João Bosco, de Bosco e Blank, Kid Cavaquinho, Tim Maia dele, Sossego. 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Djavan.

Foi Valéria Oliveira, de Djavan Avião. Também Marisa Monte, música dela Calma. E Djavan dele Lei. Baby do Brasil, sem pecado, sem juízo. Dori Caymmi, você já foi à Bahia?

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1: Agora são 3 horas em Brasília. Muito boa tarde, eu sou Daniel Ito e este é o Nacional Notícias com um destaque do momento. Vamos repercutir o tarifaço de 25% que os Estados Unidos pretendem aplicar a produtos brasileiros, né? E a notícia é que o presidente Lula associou essa decisão do governo de Donald Trump aos irmãos Bolsonaro em fala feita durante um evento hoje. E o repórter Gabriel Brum está aqui ao meu lado, ele que acompanhou essa fala do presidente Lula. Boa tarde, Gabriel.
2: Boa tarde, Daniel. Boa tarde a todos. O presidente Lula começou falando sobre o encontro que teve com o presidente norte-americano em maio e disse que repassou informações sobre comércio, segurança e terras raras. Uhum. Ele lembrou ainda que havia um acordado de negociar por 30 dias e disse que foi surpreendido com essa decisão sobre o tarifaço.
3: Quando nós estávamos em negociação, quando eu tinha tido uma reunião com o presidente Trump. Bem, o que eu quero dizer com isso é que esses filhos do Bolsonaro conseguem ser pior do que ele e são, na verdade, vendilhões da pátria. Foram pedir para que um país estrangeiro se intrometesse nas decisões brasileiras.
2: Bem, Daniel, o senador Flávio Bolsonaro disse hoje em entrevista à rádio Itatiaia que não pediu a taxação de empresas brasileiras. Ainda no pronunciamento, o presidente Lula comemorou a decisão da China de liberar a importação de carne brasileira, né, considerando o Brasil totalmente livre da febre aftosa, isso. Sim. Que foi anunciado hoje. Uhum. Então Lula falou num evento lá em Catalão, aqui no interior de Goiás, que falava também que com a inauguração de uma nova sede do campus, do campus Catalão do Instituto Federal Goiano. E agora há pouco, o governo brasileiro soltou uma nota em que manifestou indignação com relação a esse resultado, né, da investigação comercial dos Estados Unidos, que sugeriu aí a aplicação dessas tarifas de 25%. Uhum. Disse que não há justificativa para isso, que em 15 anos os Estados Unidos acumulam 400 bilhões de dólares em um superávit em relação ao comércio com o Brasil. Olha. E que no ano passado 76% das importações norte-americanas entraram no Brasil sem pagamento de imposto. Então, entre outros pontos também, falou que o PIX, que é uma das reclamações dos Estados Unidos, não está em negociação, que é um patrimônio brasileiro que será defendido, Daniel.
1: É o governo reagindo, então, a essa notícia, né, de tarifaço de 25%, mais um tarifaço dos Estados Unidos aos produtos brasileiros. Gabriel acompanhando tudo aqui. Obrigado, viu, Gabriel, pelas informações. Boa tarde para você.
2: Boa tarde.
1: Agora são 3 horas e 2, quase 3 minutos. Esse foi o Nacional Notícias. Olha, mais informações às 4 horas.

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2: Em São Paulo, 3 e 3.
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2: Olá, muito boa tarde para você, seja bem-vinda, bem-vindo. Eu sou o Vitor Ribeiro e a partir de agora ficamos juntos aqui no Tarde Nacional, na Rádio Nacional 87,1 FM na Grande São Paulo, também pela internet em radios.ebc.com.br e no aplicativo gratuito Rádios EBC. Vamos juntos até as 5 horas da tarde aqui no Tarde Nacional com boa música brasileira, informação, os destaques culturais da região metropolitana e, claro, muita literatura, afinal de contas. Essa semana estamos acompanhando o que está rolando na Feira do Livro do Pacaembu. Junto comigo aqui no estúdio, Roberto Camargo. Muito boa tarde para você, Roberto.
3: Boa tarde, Vitor. Boa tarde, ouvinte. É isso mesmo. Literatura, música, muita informação. Vamos juntos, Vitor.
2: Muito bem. Hoje, terça-feira, 2 de junho de 2026, nesse momento aqui na capital faz 20 graus. O sol aparece entre nuvens e o Centro de Gerenciamento de Emergências prevê que o dia continue sem chuva.
3: É isso. E o ouvinte que está aí com a gente, quer conversar conosco, olha, vou dar uma dica de ouro aqui. O WhatsApp é o caminho mais simples, né? E a gente responde mesmo, viu? Não tenha dúvida. Adicione o número de WhatsApp da Rádio Nacional, que é o 11 974 690 138. Repetindo, 974 690 138. Depois é só mandar sua mensagem em áudio ou em texto. E também, se você preferir, pode nos seguir pelas redes sociais, não é, Vitor?
2: É isso, é só procurar no Instagram, no Facebook e no YouTube Rádio Nacional BR. Roberto, quais são os destaques de hoje do nosso Tarde Nacional?
3: Olha, hoje nós vamos destacar que um trecho da nova linha 6 Laranja do metrô pode ser entregue ainda este mês entre os bairros de Perdizes e Freguesia do Ó. Também vamos falar do destombamento de 3 vilas operárias na zona leste da capital. Daqui a pouquinho a gente traz os detalhes.
2: E vai ter, claro, a programação da Feira do Livro. A gente está nessa cobertura aí desde o fim de semana. Eu e Priscila Kerst. Priscila, muito boa tarde, seja bem-vinda aqui ao Tarde Nacional. Conta pra gente o que, que você trouxe hoje você aqui no estúdio com a gente. O que, que você trouxe e preparou sobre a Feira do Livro para hoje, Pri?
4: Oi, Vitor, boa tarde para você, boa tarde para os ouvintes da Rádio Nacional de São Paulo. Uma alegria tá nesse segundo dia aqui de transmissão da cobertura que a gente está fazendo desde sábado. Hoje eu vou trazer para vocês a entrevista que eu fiz com o Tarso de Melo e com a Ana Stareg. E daqui a pouco eu volto com a programação do dia de hoje na feira.
2: Muito bem. Então já tem mais Priscila Kerst e a cobertura da Feira do Livro aqui na Rádio Nacional. Para começar o Tarde Nacional de hoje, vamos ouvir Gal Costa com Lua de Mel.
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0: Rapaz, eu não sei mais o que fazer com o Eugênio, viu, bicho? Acho que é um caso perdido, viu?
1: Ave Maria! Vou bloquear ele no Face, hein?
0: Tenta lá, bicho. Vê se aí com a tua lábia, teu carinho, esse jeitinho baiano aí, você consegue.

Essa foi Silvia Machete, de Hervé Cordovil, Esta Noite Serenou. Antes, Paulinho Boca de Cantor e Zé Cabaleiro, deles e da Zélia Duncan, Ah, Eugênio. Teve ainda Gal Costa, abrindo Tarde Nacional de hoje, com Lua de Mel, uma composição do grande Lulu Santos. Agora em São Paulo, são 3h17.

0: A linha 6 laranja do metrô, que vai ligar o bairro da Brasilândia, na Zona Norte, à Liberdade, no centro da capital, poderá ter um trecho entregue ainda em junho, antecipando a conclusão prevista para outubro. Segundo afirmou ontem o governador do estado, 6 estações devem ser inauguradas antes do final do mês. João Paulo I, Freguesia do Ó, Santa Marina, Água Branca, Sesc Pompeia e Perdizes. E até o final do ano, a promessa é que seja estendida até a Brasilândia. O outro trecho, em direção ao centro da cidade, está previsto para 2027, com exceção da estação 14 Bis, na Bela Vista, que teve o cronograma atrasado por causa de achados arqueológicos e, portanto, não tem prazo de inauguração. A concessionária da linha não confirmou a antecipação. No entanto, o governo de São Paulo afirmou em nota no último dia 19 de maio que a linha 6 segue em ritmo avançado e que há estações como Santa Marina e Água Branca que já estão com 90% das obras prontas. Até o início de maio, os trens já haviam rodado cerca de 3 mil quilômetros em 1.200 horas de testes, segundo o governo. A motivação para antecipar a inauguração tem a ver com os prazos eleitorais. Se o governador Tarcísio de Freitas desejar tentar a reeleição, ele não pode inaugurar obras quando estiver a menos de 3 meses das eleições.
1: Muito bem. Nada como uma eleição para acelerar um serviço público que já deveria estar sendo prestado.
0: É verdade.
1: Mas que bom. Tomara que venha logo, que venha com qualidade e segurança para a população. Tem mais, né, Roberto?
0: Tem mais, sim, Vitor. Vamos falar aqui que 3 vilas operárias da Zona Leste de São Paulo, que haviam sido tombadas há 3 anos, perderam a proteção do tombamento após uma decisão de ninguém menos que o Conselho Municipal de Preservação do Patrimônio Histórico, Cultural e Ambiental da cidade de São Paulo. Por 6-3, os membros do Conselho, que é responsável pela preservação da memória da cidade, acolheram um recurso apresentado pela empresa proprietária dos imóveis e revogaram o tombamento definitivo dos conjuntos João Migliari, no Tatuapé, Maria Parente Migliori, no Catumbi, e Rafael Parente, no Belenzinho, construídos no início do século XX. A decisão reverte outra decisão tomada em 2023, de tombar as 3 vilas após estudos realizados pelo Departamento do Patrimônio Histórico. Com a medida, conjuntos considerados remanescentes do período de industrialização da capital ficam desprotegidos. No Tatuapé, por exemplo, restam apenas 5 casas da antiga vila operária João Migliari. Os imóveis estão vazios, sem janelas e cercados por tapumes após anos de avanço de empreendimentos imobiliários na região. A pergunta é, Vitor, se o Conselho está protegendo o patrimônio ou protegendo interesses imobiliários?
1: Eu acho que já sabemos a resposta. É curioso, né? A gente tem que lembrar que a memória precisa ser preservada. A gente paga uma grana para ir naquelas cidades históricas europeias. A gente se desloca um bocado para ir para o interior aqui do Brasil, ver aquelas cidades que têm a memória preservada, podendo preservar bens aqui na nossa cidade, sim, que contam a história de São Paulo, sim, né? Então, assim, que estariam muito mais acessíveis. A gente precisa repensar essa forma da gente ter a memória da cidade, porque é importante a gente ir a um palácio antigo, a um local antigo. Óbvio, existem caminhos que tem que levar a gente ao progresso, ao desenvolvimento, mas é fundamental a gente ter as referências do passado para a gente ter, né, nosso conhecimento, nossa formação da identidade cultural, né?
0: Quando a gente não conhece a história, ela se repete, né?
1: É verdade. Bom, agora 3h22, a gente continua o Tarde Nacional com a Vanessa da Mata. Não, perdão, a gente vai continuar o Tarde Nacional, sim, mas é com a Astrud Gilberto. O nome da música é Ponteio.
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0: Muito bem, ouvimos a Elis Regina com esse musicaço, que tema da música brasileira. Maria Maria, de Fernando Brant e Milton Nascimento. Antes nós ouvimos Astrude Gilberto, de Edu Lobo e Capinã Ponteio. Agora em São Paulo são 3h29, intervalo e a gente volta já com mais Tarde Nacional.
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0: Agora são 3h30, vai virar o relógio para 3h31. Você pode falar com a Rádio Nacional pelo WhatsApp 974-690-138 ou seguir a gente pelas redes sociais em Rádio Nacional BR. Mandar um abraço aqui rapidamente para ouvintes que nos inscreveram. Olga Chiorato, de Taboão da Serra, um beijo para você. Perguntou se está tudo bem. Tudo certo, Olga. Brigadão, viu? A gente já vai ouvir mais cobertura da Feira do Livro. Para começar esse bloco, vem aí a Martinália, depois Cura.
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0: Essa foi a Martinália do Lula Queiroga, Depois Cura. Agora em São Paulo são 3h34. E essa semana a gente está numa cobertura muito especial da Feira do Livro que está rolando na Praça Charles Miller, no Pacaembu, com entrada gratuita, programação o dia inteiro e vai até domingo, até o dia 7. Priscila Kerst está debruçada sobre essa programação, foi comigo lá no fim de semana, ela voltou ontem lá, falou com a gente, né? Pri, conta aí qual a programação de hoje na Feira do Livro.
1: Tá bom, Vitor, eu vou trazer para vocês a programação do Palco da Praça, que é o palco principal desse evento, que é promovido pela 451, uma revista que já tem também algumas iniciativas. E a partir dessas iniciativas tem programação hoje. Por exemplo, começou agorinha a gravação do podcast 451 MHz, ao vivo, com a poeta, tradutora e colunista do podcast, a Bruna Beber, entrevistando Adriana Negreiros, que é a biógrafa da Dercy Gonçalves.
0: Ai, a gente aqui no ar, eu queria estar lá nesse papo.
1: Eu também tô curiosíssima.
0: Pelas duas, Bruna, tanto pela Bruna quanto pela Adriana Negreiros.
1: Imagina o humor dessa mesa, assim. E aí, a Adriana é biógrafa, né, da Dercy, nessa mesa que chama Diva Debochada. E aí, então, essa mesa tá rolando e logo mais, às 5 da tarde, tem clube de leitura da Japan House sobre o livro Doce Tóquio, com a convidada Marina Persson. E quem vai mediar é Natasha Barzag-Guenen e também o Paulo Werneck. Depois, às 7 da noite, tem Retratos da Noite Paulistana, em que Camilo Rocha, Gaia Passarelli, com mediação de Laura Pereira Lima, falam sobre a cultura da noite paulistana. E já, ali no auditório do Museu do Futebol, também tem Bagagem Literária O Que É, com Vitor Pamplona.
0: Muito bem, Pri. Aí, essa é a programação de hoje, na programação oficial da Feira do Livro. E conta pra gente, agora a gente vai chamar uma entrevista. Quem é que vai chegar aqui no Tarde Nacional?
1: A entrevista que a gente vai colocar no ar agora é com o Tarso de Mello. Então, Tarso de Mello é de Santo André e, além de poeta e autor de vários livros, o último de poemas, As Formas Selvagens da Alegria. Ele é professor e editor do Círculo de Poemas, tem um importante trabalho de divulgação de poesia, fazendo curadoria e dando circulação ao trabalho de poetas, tanto em eventos pela cidade de São Paulo, clubes de leitura, ou por meio da coluna que comenta poemas na revista Gama. Seu mais novo livro, Música do Mundo, Introduções à Poesia, que saiu pela editora Fósforo, é parte desse trabalho também. Né, Tarso? Obrigado por falar com a gente. Comenta um pouquinho isso, por favor.
2: Obrigado, Priscila. Um prazer falar aqui na rádio com você. E é isso. Esse livro, Música do Mundo, Introduções à Poesia, ele é

0: mesmo tempo fruto de uma vida inteira lendo poesia, mais de sei lá quantos, 30 e tantos anos lendo poesia, desde a adolescência, mas que também só poderia ter essa forma e esse tom por conta do que eu tenho feito nos últimos anos, trabalhando no círculo de poemas e em outras atividades que são voltadas a formar um público para poesia, né? Aumentar o número de leitores de poesia e desfazer um pouco das barreiras, que tantas barreiras que a gente ouve falar que existe entre o leitor e a poesia, né? Então, tem esse desafio.
1: Isso foi uma coisa natural, querer que as pessoas conhecessem mais poesia e poemas, para você, depois de ter se aproximado da poesia.
0: Sim, e é parte de um aprendizado pessoal mesmo, assim, né? A gente muda enquanto leitor, né? Muitas vezes durante a vida. Eu mesmo comecei a ler poesia e ler sobre poesia. E ia criando uma impressão de que eu tinha que saber coisa demais para poder extrair algo de um poema. É uma meia-verdade, né, no fim das contas, porque o mais importante é fazer com que as pessoas primeiro leiam os poemas, vá direto ao poema. E no caso brasileiro, as pessoas estão acostumadas demais com poesia de altíssima sofisticação, por causa da música popular, de todos da MPB ao rap e tudo. Estão acostumadas com o que há de melhor na poesia, sem chamar de poesia, sem se preocupar em entender, sem se preocupar em ter o que falar sobre isso. Então é meio que partindo dessa forma, como uma relação mais natural do que parece quando a gente conversa com alguém e fala: você gosta de poesia? Você fala: não, nossa, poesia é difícil, eu até gosto, mas eu não entendo, eu leio, mas eu não sei o que dizer, né? E eu fui juntando essas ideias e falando: peraí, tem um mal-estar em torno da poesia que não tem a ver com o poema propriamente, tem a ver com o que se espera que saiba para ler um poema, com o que se espera que se possa entender sobre o poema. E o livro todo ele parte disso. Eu acho uma tentativa de contar uma espécie de história da poesia mais aberta do que a história da poesia nos livros, né? Da leitura propriamente da poesia, porque há formas muito diferentes da leitura pelas quais nós acessamos os poemas, né? Ouvindo, vivendo dentro dos poemas, né? Na própria conversação, na forma como a linguagem circula de maneira muito mais rica e muito mais poética do que nós estamos acostumados a admitir. Então fui juntando um pouco disso, falei: ah, dá para contar uma história da poesia dessa maneira, dá para contar, falar, discutir questões que são importantes para os leitores de poesia, como: qual é a função da poesia? O que é poesia? O que é um poema? Qual é a diferença entre um poema e um texto de outra natureza? E fui juntando essas coisas e gerou esse ensaião, né, que se chama Música do Mundo, em homenagem a um livro que marcou muito da minha leitura em momentos diferentes da vida e do qual eu gosto muito, que é O Arco e a Lira, do Otávio Paz. E ele usa uma imagem linda, que é daí que vem o título do livro, que ele diz que o poema é o lugar de encontro entre o homem e a poesia, né? E que é um caracol em que se ouve a música do mundo. Essa ideia de que o poema é um caracol em que se ouve a música do mundo, ou seja, que as diferentes formas poéticas, seja um haikai ou um rap, seja um soneto ou um poema épico, eles estão fazendo a mesma coisa, eles dividem a mesma tarefa, que é nos fazer ter acesso a algo que não se reduz a eles, que é isso que se chama de poesia. E que, portanto, suporta as mais variadas formas, suporta as mais variadas usos e aproximações diferentes. Então, foi pensando nisso tudo que eu estruturei essa ideia de introduções à poesia, que no fundo também são introduções para mim também, porque o trabalho no círculo nos últimos anos tem me colocado numa posição que seguramente eu nunca tinha vivido, que é a de tentar falar de poesia para quem não lê poesia ainda. Porque eu desde moleque fui acostumado com essa ideia de que poesia é quase que um grupo, em que todo mundo leu as mesmas coisas, aceita as mesmas regras do jogo, todo mundo está meio que preparado para lidar com aquilo, com as exigências daquilo. E não é bem assim, né? E não pode ser assim. Se a gente de fato acredita que a poesia é importante, pode ser mais importante ainda para a vida das pessoas, para as comunidades, para tudo, né? Nós temos que achar formas de conversar sobre a poesia como nós conversamos sobre qualquer outra coisa. né? Porque são coisas do nosso dia a dia, né? São, o poema não é uma. O Leminski usava uma imagem engraçada, ele falava: o poeta não é uma excrescência ornamental, né? Ele não é uma coisa totalmente fora da realidade, ele é uma parte fundamental da realidade, né? E eu acho que essa relação passa por quê? Tirar as mediações, os bloqueios que cercam a poesia e que muitas vezes nós, poetas, nós, professores, colocamos. Olha, se você quiser entender de poesia, você tem que ter lido isso, você tem que entender de métrica. Você... Não, essas coisas todas vão fazer com que a sua leitura se enriqueça, mas elas nunca podem ser uma condição para que você leia o poema.
1: E esse livro está cheio de referências ao longo dessa jornada sua pessoal aí, que tá para fazer 50 anos, eu já fez, Tarso, esse ano, e aí
2: 50,
1: faz
2: fim do
1: 50
2: ano.
1: anos, no fim desse ano. E aí a gente percebe o seu entusiasmo pela poesia na escrita do livro, isso é muito legal. E aí, então, você falando disso, de tirar as barreiras, por que que ler poesia é legal no fim das contas, né? E depois, tornando o papo um pouco mais cabeçudo, você aproxima poesia de filosofia, e aí, enquanto linguagem, porque buscar a liberdade na linguagem pela poesia é uma forma também da gente, não sei se é avançar enquanto ser humano, mas ter mais possibilidades na vida, tirar um pouco da limitação da própria vida, assim.
0: Olha, vamos por partes. Eu tenho uma coisa sobre o livro que eu costumo dizer que eu fiz esse livro para publicar numa antologia só, dentro dele, os poemas que eu amo, porque ali estão vários dos poemas que eu amo e que agora eu tenho a oportunidade de ter todos eles dentro do livro. O que faz com que eu diga para os leitores: lê primeiro os poemas, abre o livro, vai folheando e achando os poemas, depois você volta e lê o que eu escrevi sobre eles. Mas a primeira leitura, melhor possível, é que ali tem poemas, sei lá, do Manuel Antônio Pina, do Borges, do Drummond, do Bandeira, do Mano Brown, coisas do Bachot, coisas que eu amo e que estão todas reunidas ali. Então, essa é a primeira tarefa. Leia isso, depois leia o resto. Agora, sobre essas aproximações que vão surgindo no livro com questões mais variadas, é porque a poesia é cheia desses atravessamentos, né? Assim, quando a gente está falando de poesia, a gente está falando mais ou menos de tudo, né? Isso é uma abordagem da poesia que a gente não está acostumado. A gente às vezes fala muito do aspecto formal, mas a poesia, ela é motivo para a gente conversar sobre qualquer coisa. E também a filosofia era, de certa maneira. É, o que a gente chama de filosofia, assim como uma poesia, mudou muito na história, né? Então a gente acostumou a tratar a filosofia também como uma especialidade absolutamente distante da vida, né? Como uma viagem no mau sentido. Nossa, tá viajando, né? Assim, e a poesia é como se fosse essa viagem no mau sentido, a filosofia é. Mas eu acho que essas coisas todas têm que voltar para um lugar próximo, como elas sempre foram. A poesia é algo absolutamente prático. São perguntas que nós temos que fazer, né? Na história da filosofia, é curioso falar assim: a diferença entre o pensamento em geral, a vida prática e a filosofia, é que enquanto alguém pergunta que horas são, o filósofo pergunta o que é o tempo, né? Mas essa pergunta sobre o que é o tempo, ela é tão prática quanto perguntar que horas são. E a poesia também circula entre esse mundo do que horas são e do que é o tempo, né? Ela faz esse caminho o tempo todo e isso é muito bom, isso é gostoso de fazer, né? A gente não pode deixar que essas coisas que são tão fundamentais para a vida sejam sequestradas por questões que, na verdade, são secundárias a respeito delas. Entender em detalhe cada uma das formas poéticas pode ser ótimo, mas o poema não depende disso. O poeta, talvez, dependendo do que ele escolheu para a vida dele, ele dependa de entender e fazer e jogar. Mas o leitor não. O poema é em metade do poema é do leitor, se não mais da metade, né? E essa é uma outra aproximação que eu faço no livro que eu acho bem importante de ser destacada, que é a leitura de poesia é algo tão criativo quanto a escrita de poesia, né? Há tanta liberdade no momento de criar, o leitor tem essa liber... o escritor tem essa liberdade plena, né? Ele faz o poema que ele quiser, do jeito que ele quiser, e o leitor também faz com esse poema o que ele quiser, do jeito que ele quiser. Ele lê o poema significa para ele. Ele não tem que prestar contas da leitura da poesia. E é isso que a gente confunde às vezes por conta do estudo em escola, né? O estudo escolar sobre poesia, em que você tem que dizer o que o poema significa de acordo com a nota que você quer tirar, né? Mas do resto, não, o poema é da sua vida, é o sentido que você tem para ele. A gente se apaixona, eu começo a gostar muito de poesia por causa de música. E muito de música em inglês, que eu, moleque, não entendia nada. Ainda hoje tem muita coisa em inglês na música, principalmente, que você não entende. Você ama. sem entender. Agora, esse amar sem entender é que a gente tem que aprender a viver com ele, né? Não precisamos entender os poemas para poder amá-los.

né? A gente vai entendendo, né? E isso é uma outra coisa também muito interessante sobre poesia. A natureza do livro de poesia é muito diferente da dos outros livros,

0: caramba, você tem certeza que você vai ouvir de novo, que você vai voltar naquilo, você vai ter a sua playlist, você vai ter os seus discos, quando a gente tinha discos, e ainda há quem tenha discos em casa, os CDs, a fita gravada que você dava para alguém, ninguém imaginava descartar isso. Ah não, já ouvi o Tom Jobim, pode jogar fora, vou pro outro. Já ouvi o Milton Nascimento, não preciso ouvir de novo. Não, você tem certeza que você vai ouvir de novo, que você quer aquilo perto de você. E os livros de poesia são dessa natureza. Você leu Drummond pela primeira vez, o que pressupõe a segunda, a terceira, a quarta, a quinta. Você lê Ana Cristina César e cada vez, conforme você lê com 20 anos, você lê com 30, você lê com 50, esses livros vão se tornando novos e dizendo outras coisas para você. Né? Então é um pouco disso tudo, dessa empolgação que eu tento dividir nos livros, né? Nesse livro. Né?
1: Se a gente gravava fitinhas cassete, CDs, então vamos voltar a mandar cartinha com poema também, né? Por que não? E Tarso, você também falando sobre dar espaço para o poema falar por si, né? Você acabou de fazer uma mediação aqui na Feira do Livro do poeta Elkanan Ferraz com a escritora Noemi Jaffe, e em que o texto em si teve muito espaço, né? Isso você está trazendo para sua mediação também. Eu adoro as mesas que você media, por conta de como você encaminha a conversa. Mas aí você comentou mais cedo dessa mudança de perspectiva agora.
0: Sim. É algo que eu também tem a ver com o círculo, né? Engraçado, assim. Eu vou em eventos de poesia há mais de 30 anos, organizo eventos e vou e tal. E muitos momentos eu não tinha reparado que tem uma coisa assim, você pede para um poeta, leia um poema seu. Ele, antes de ler o poema, ele fala 5 minutos, 10 minutos explicando, olha, o poema que eu vou ler tem a ver com isso, que tem a ver com aquilo. Meio que protegendo o poema, se protegendo, meio que com... Desculpa, mas a poesia é uma linguagem que não aceita nada no lugar dela. Né? Não tem nada no lugar do poema, não tem nada fora do poema, né? Do ponto de vista do leitor. Mas o poeta faz isso, tem esse costume meio de falar um pouco. E eu, nos eventos, tenho falado, quando converso com quem vai participar e tal, eu falo, leia poemas, vamos ler, começa lendo poemas. Eu várias vezes agora vou participar do lugar, eu chego e falo, boa noite e leio um poema. Vamos direto para o poema, depois a gente faz. É meio, eu fui outro, para comparar, né? Eu comparo muito com música também, esse é um dos sentidos de colocar na capa de um livro de introduções à poesia, esse nome gigante, Música do Mundo, né? Mas tenho comparado muito com isso, eu falo, você vai num show, né? Aquilo é uma peça, foi pensada daquela maneira, tem o Boa Noite, às vezes nem tem, tem o Jogo das Luzes, começando, você já entrou na música antes, uns sons que ainda não são a música, e você vai entrando naquele clima todo, e a música vem inteira, ninguém explica, né? Um músico de rock, um músico de rap, um qual for, um sambista, você vai direto pro samba, o cara não fica explicando. Quando ele solta alguma coisa no meio, aquilo potencializa determinados aspectos da relação que ele quer que você tenha com a música. Agora eu vou tocar essa daqui, mas ele não fica dando legenda. E muito menos subsídios para você ler. Ele vai direto, o show é pensado dessa maneira. E eu acho que a gente tem que pensar a poesia dessa maneira. Né? O livro de poemas, esse livro do Elkanan, sobre o qual a gente conversou hoje, é esse detalhe, a capa começa a conversar com você. O título do livro começa a conversa com você.
1: O livro é Aramão.
0: Aramão. Você, essa palavra que você reconhece, mas não reconhece, as fotos de família, aí você abre, tem uma foto dentro da capa, depois tem um álbum de fotos antes de chegar no primeiro, na página de abertura do livro. Então, quando você vai entrando, cada uma dessas etapas, aquilo já vai te constituindo a sua leitura. É como se fosse a experiência de estar vendo uma peça de teatro, de estar num show. O livro de poema é muito mais próximo disso, né? Do que do livro, em geral. Né? E eu acho que os eventos também têm que ser pensados assim. Né? Colocar o poema no primeiro plano. Porque é curioso, mas eu já devo ter ido em várias leituras na vida, que eram leituras não, conversas ou eventos sobre poesia, que talvez tenham esquecido de ler o poema. Conversa sobre a poesia, fala da dificuldade da poesia, de que ninguém gosta de poesia, de que poesia não vende, de que isso, de que aquilo, tá. Mas e os poemas mesmo? Ou seja, é tão marcante isso para mim, porque tá pressuposto aí que a gente tá falando para quem já tá dentro desse mundo da poesia, né? E não precisamos ler os poemas. Não, é o contrário, temos que ler os poemas, porque pode ter uma pessoa ali na plateia que não lê poesia ainda, que não faz ideia daquilo. Se a conversa for sobre as dificuldades dos poetas para publicar seus livros, ela vai falar, ah, meu Deus, vou embora fazer outra coisa, né? E é um hábito que pelo mundo é muito comum.

0: não só a poesia, mas a ficção em geral, das pessoas se encontrarem para ler. Ler um lançamento de livro, sei lá, na Alemanha, nos Estados Unidos, o autor vai lá e lê um capítulo do romance. As pessoas
1: são leituras.
0: Leituras. E eu acho que poesia a gente tem que fazer isso. Os clubes de leitura do Círculo de Poemas foram pensados dessa maneira também. Meio que naturalmente pelo lugar em que a gente começou, mas eles são leituras de poesia em voz alta. A gente pouco debate sobre os poemas, ou olha, isso quer dizer isso, que quer dizer aquilo. Não, ouve aí e depois vai vir. É uma inversão significativa. Depois, sozinho, com seus amigos, com suas pesquisas e tal, você vai tirando camadinhas do poema e descobrindo coisas ali dentro. Mas o primeiro contato tem que ser com o poema.
1: Depois vai pro bar conversar.
0: Aí é a hora que as verdades são ditas sobre o poema. Mas o primeiro contato é com o poema. É tipo, imagina, eu na época falando das fitas. Anos 90, encontrava com os amigos no bar e não tinha ninguém com celular, com gravador, com como tocar ali. E aí o cara falava pra você, você já ouviu o Clube da Esquina? Eu falava, não ouvi o Clube da Esquina. Cara, é assim, assado os caras, isso. E ficava falando sobre o disco sem você ter ideia do que era. Não tinha o YouTube, não tinha nada. Aí ia lá em Santo André, tinha uma banca que gravava as fitas. Você comprava fita nas lojas americanas, levava num sábado, pagava lá pro cara, ele na semana seguinte você ia lá retirar. Ou seja, você ficava 10, 15 dias, às vezes mais, imaginando o disco pela conversa. A gente não precisa mais disso. Eu posso te encaminhar no WhatsApp, ouve isso aqui, né? Eu mando direto a música primeiro. Eu acho que é isso. É muito legal essa espera da fita, essas conversas, essa imaginação em torno das coisas. Mas eu posso, de fato, te mandar um poema, um xerox ou uma foto do poema. Falou, leia esse poema aqui. E sem ter nada para dizer sobre ele. Né? Eu não preciso ter algo para dizer sobre os poemas. Se eu tiver, ótimo. Durante a vida você vai tendo o que dizer sobre os poemas. Né? Mas talvez você, sei lá, a sua relação com os poemas não passe por querer dizer com outras palavras aquilo que o poeta já disse. Para você basta daquela maneira, daquilo, da forma como aquilo veio para você.
1: Obrigada, Tarso, pela conversa. E já que você faz tanta referência à música, pede uma música aí para a gente tocar que a poesia te faz lembrar.
0: Oh, não tinha como ser outra, porque é a música que eu cito no final do livro. E é também tem tudo a ver com o lugar em que a gente está aqui. Livros do Caetano Veloso. Tá tudo ali.
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2: Agora são 4 horas em Brasília. Boa tarde para você. Eu sou Bianca Paiva e este é o Nacional Notícias, com o destaque do momento. Vamos falar do fim da escala 6x1, porque o feriado de Corpus Christi, nada de reunião na Comissão de Constituição e Justiça do Senado. Com isso, o encaminhamento da PEC sobre esse assunto para lá ficou para a semana que vem. Quem atualiza é a repórter Priscila Mazenotti.
3: A PEC aprovada na semana passada na Câmara, que acaba com a 6x1, terá prioridade. Ela também estabelece, primeiro, redução de 44 para 42 horas a jornada semanal de trabalho. Depois, a jornada cai de 42 para 40 horas semanais, isso tudo num prazo de 14 meses. A outra PEC, a da oposição, encabeçada pelo senador Rogério Marinho do PL, vai ter de entrar na fila. Essa PEC acaba com a escala 6x1. Libera horas ilimitadas de trabalho, diárias ou semanais. A tendência, no entanto, é que essas duas propostas tramitem juntas, que tenham o mesmo relator. O governo quer tudo aprovado até o recesso de julho. Mas olha só, a proposta de emenda à Constituição, só na Comissão de Justiça, tem 30 dias de tramitação. Isso para votação do parecer. Depois, ela pode ir para uma outra comissão, como a de Assuntos Econômicos, ou ser encaminhada diretamente para o plenário, para passar por votação de 2 turnos. Se tiver emenda, volta para a CCJ. E se for alterada, ainda retorna para a Câmara. Ela não é promulgada de imediato, numa demonstração de que o calendário no Senado vai ser um pouco diferente do da Câmara, onde o presidente da Casa, Hugo Mota, acelerou o passo para a aprovação.
2: Pois é, então, fim da escala 6x1, a proposta só deve começar a ser analisada na CCJ do Senado na semana que vem. 4 horas, 2 minutos, esse foi o Nacional Notícias. Próxima edição às 5 horas.

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1: Agora são 4h02, estamos de volta com Tarde Nacional, ao vivo, diretamente do estúdio da Rádio Nacional, na Vila Leopoldina, zona oeste da capital, para a região metropolitana em 87,1 FM, também pela internet em radios.ebc.com.br e no aplicativo Rádios EBC. Roberto Camargo, chegou mais mensagem aqui. Opa. Maria Tereza, do Tucuruvi, mandou mensagem para a gente. Ah, hoje você não tá vendo, Roberto. Adivinha a foto do quê? Maria Tereza é uma ouvinte que sempre manda fotos. Fotos muito tentadoras pra gente. Ela sempre manda fotos de quitutes que ela faz. Ela passa a tarde ouvindo Tarde Nacional e cozinhando ali, fazendo quitute.
2: Tô até imaginando que numa tarde friazinha, o que, que a Maria Tereza tá cozinhando, Vitor?
1: Rapaz, ela tá fazendo um pudim.
2: Ah...
1: Aí ela mandou aqui, ó: boa tarde, meninos, toda a equipe dessa rádio maravilhosa. Tô fazendo pudim pro café da tarde. Forte abraço, estou na escuta. E a gente aqui, né, no ar, né, Maria Tereza? A gente trabalhando aqui. O pessoal aí que tá na boa, comendo pudim, tá certo. Ô, Roberto, quem quiser mandar provocações tipo essa de Maria Tereza aqui pra gente, como é que faz?
2: Pois é, vamos lá, vamos passar o número aqui de WhatsApp da Rádio Nacional, que é o 11 974 690 138. Repetindo, 974 690 138. Pode mandar mensagem em áudio, em texto, foto de pudim, de pipoca, para a gente sofrer um pouquinho aqui, né, Vitor?
1: É isso. Obrigado, Maria Tereza. É isso aí, pessoal. Manda sua mensagem e também tem as redes sociais, Rádio Nacional BR, no Instagram, no Facebook e no YouTube. Agora são 4h04, já tem mais Feira do Livro com a Priscila Kersh. Para começar essa hora, vamos ouvir Dora Morelenbaum. Venha comigo.
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0: Muito bem, ouvimos o Clube do Balanço, Noves Fora, música de Belchior e Fagner. Antes, Dora Morelenbau, da Sofia Chablau, Venha Comigo, agora em São Paulo são 4h13. E quem tá de volta aqui com a gente é a Priscila Kersh, com mais cobertura da Feira do Livro. Quinta edição da Feira do Livro, vai até domingo com programação gratuita na Praça Charles Miller, no Pacaembu. Pri, você vai trazer agora uma outra entrevista. Conta pra gente.
1: É, Vitor, ontem eu estive lá na Praça Charles Miller, no Pacaembu, e acompanhei a mesa da poeta Ana Staregg com o poeta Bernardo Secantini. E eu tive a oportunidade de falar com ela e trazer esse papo muito legal pra vocês agora.
2: Carrego este pássaro nas mãos como quem carrega uma palavra irrepetível. Qualquer palavra é sempre outra e jamais consciente do risco que há. Tudo é tênue ao próprio destino. Um coração a bater. Carrego como quem maneja o fogo, sabendo que pode escapar. Como uma música que se dissipa e pode ser cantada muitas vezes por muitas bocas.
1: Essa é a poeta Ana Staregg lendo um poema. Assim como o Tarso falou que é legal a gente ter acesso ao poema, então a gente começa essa entrevista com ela lendo um poema. A Ana Staregg nasceu em Sorocaba em 1987. Ela está com o seu quarto livro de poemas, O Fazer Círculos com Mãos de Ave, publicado no ano passado pela Editora 34, onde está esse poema que ela leu agora. Antes vieram Chá de Jasmim pela Patuá, Coração de Boi pelas Sete Letras e Dança para Cavalos pela Círculo de Poemas. Ana, obrigada por topar essa entrevista. Em seu percurso na poesia, você começa, pelo menos falando um pouco dessa, a partir da sua sensibilidade de coisas corriqueiras, dessa percepção de gestos muito simples, cotidianos, e aí de repente você transcende. Nesse último livro, parece um livro, até um processo, assim, de você estar indo para um caminho diferente. O que você observa no percurso da sua poesia?
2: Bom, obrigada, Priscila, pela pergunta. Sim, eu acho que, acho que quando eu comecei a escrever, né, nos primeiros livros, eu acho que tinha... Acho que tinha uma referência forte, assim, de poetas que eu lia na ocasião, né? Então, Ana Cristina César, Adília Lopes. Eu acho que tinha uma coisa de procurar uma voz com a qual eu me identificasse, assim. E tinha uma questão forte do feminino, assim, do ambiente doméstico, dos objetos domésticos, assim, desses pequenos gestos. Eu acho que... Acho que minha poesia ia um pouco nessa direção, assim. E eu acho que isso veio um pouco mudando, assim, nos últimos livros, né? Até falei agora aqui na mesa, né? No segundo livro, Coração de Boi, é um livro que ele faz um pouco essa fusão, né? Então, ainda tinha esse ambiente doméstico, mas aparece também esse elemento selvagem, né? Que eu acho que isso é uma coisa que eu tô meio perseguindo, assim, nos outros dois livros seguintes, né? O Dança para Cavalos e o Fazer Círculos com Mãos de Ave. Então, eu acho que tem isso, assim, tem essa mudança, assim, não sei se é uma mudança ou se é só um movimento, assim, um pouco, né? Eu acho que a gente está sempre meio que procurando o poema, né? Eu acho que eu não acredito nisso de pensar uma fórmula, assim, para a escrita, né? Mas de ir abrindo o mistério, assim, da própria linguagem, né? Eu acho que para esses últimos dois livros, eu acho que tem uma questão... que é da experiência ritual, né, com estados alterados de consciência, que eu acho que eu tenho tentado trazer um pouco para a palavra, né?
1: É isso especificamente da sua experiência pessoal que você acha que determina mais para onde está indo essa escrita?
2: Eu acho que sim. Embora isso, assim, essa experiência a qual eu estou me referindo, né, que é poder participar desse nosso barulhão, que é poder participar desses rituais de ayahuasca, né, com povos indígenas, é uma coisa que ela existe praticamente ao mesmo tempo que eu escrevo, né, que é mais ou menos uns 20 anos, assim, que eu participei a primeira vez, depois eu fui, enfim, conhecendo novos contextos, né, então, justamente com povos indígenas, com os Runicuim do Acre, E eu acho que isso tem entrado, assim, de maneira bem profunda, assim, na escrita, sabe? Porque eu acho que são experiências que me colocam, assim, no, na questão do limite da linguagem, de pensar coisas indizíveis, de pensar a dissolução do corpo no ambiente, a questão da metamorfose, que no Dança para Cavalos também já apareceu com a questão da maternidade, né? Que é também uma espécie de baita metamorfose, né? Mas eu acho que tem um pouco disso, assim, de tentar trazer isso para a palavra, sabe? De tentar traduzir de alguma maneira isso.
1: E também de alguma forma política, você entende também trazendo essa perspectiva dos povos originários, dos indígenas, você também está falando de uma mudança de pensamento?
2: Sim, com certeza, mas eu acho que isso não acontece de maneira intencional, no sentido de, vou escrever um poema que tenha... Eu acho que não é nesse sentido, eu não estou militando assim, com o texto, eu acho que essas coisas vão acontecendo pela via da experiência, né? Assim, de ter tido contato, né? Então, eu estou estudando, né? Tem um pajé jovem, né? Que ele montou um grupo de estudos dos cantos de trabalho de ayahuasca, né? Que são os cantos sagrados do Sony Queen. Então, por exemplo, eu estou estudando as letras, né? Eu acho que tenho interesse. E, de alguma maneira, às vezes surge uma palavra, surge uma imagem que aí eu tenho desejo de colocar no poema. E aí vai um pouco, eu vou um pouco incorporando essas coisas, né? Eu acho que a poesia em si já é uma espécie de resistência, né? Assim, escrever poesia. Mas eu acho que isso acontece de forma política, mas não no sentido militante, né?
1: E as artes visuais, já que você também tem uma formação e ministra cursos, né, que envolvem escrita e artes visuais, como que tudo se conecta?
2: Então, a minha primeira formação foi em artes visuais, né? Embora eu não tenha seguido assim, desenvolvendo um trabalho como artista visual, eu acho que isso me marcou muito profundamente, assim, nessa questão de uma espécie de educação pela matéria, assim. Eu acho que isso foi muito importante, assim, de entrar em contato, assim, com, sei lá, com a cerâmica, com o vidro, com o ferro, entender a questão das materialidades, né? Como que uma matéria, ela confere um sentido, né? Essa relação de sentido, de forma e conteúdo, né? Como essas coisas se misturam. Então, eu acho que isso está bem muito presente, assim, também na escrita, né? E também quando eu dou aula, né, faço oficinas, eu sempre gosto de trazer referências de artistas visuais, porque acho que também tem uma questão da imagem, que eu acho que se aproxima da poesia, né? Então, nesse sentido, eu acho que são linguagens muito próximas. Eu acho que a poesia é mais próxima das artes visuais, nem sou eu que estou dizendo, eu não vou lembrar quem é a pessoa que diz, mas que é mais próxima das artes visuais do que da literatura em si, do que da prosa, né?
1: E a filosofia, porque você também faz um doutorado que traz leituras filosóficas.
2: Sim, aí eu acho que entra muito na questão de, sei lá, quando eu estou lendo algum autor, né? Por exemplo, sei lá, estava lendo ano passado bastante o Spinoza, que ele tem essa relação bem forte com a natureza, né? Eu acho que isso também entra, né? Eu acho que é um disparador, assim, quando eu estou lendo eu tenho muita vontade de escrever. Então, eu acho que essas referências, né? Eu gosto muito de ler teoria também, né? Então, teoria da linguagem e tal. E porque é isso, assim, acho que escrever poesia tem a ver com pensar o próprio fazer, né? Acho que a linguagem, ela não é neutra, não é transparente, né? E acho que acho que não dá para escrever sem estar pensando na própria palavra, né? Então, acho que tem a ver com isso, assim.
1: E mais uma vez, falando de percurso, você também passou pela prosa, não sei, os seus experimentos em escrita até chegar numa poesia que você comentou que fez mais de 200 poemas para esse livro, então, assim, que parece um caminho com o qual você lida de forma mais confortável, né? Que faz com que a escrita flua, você consiga escrever bastante, enfim, como que foi isso para você?
2: Então, foi mais no começo, assim, né, que eu andei experimentando, assim, a questão da prosa, né, principalmente contos, acho que romance eu nunca me aventurei, mas eu acho que eu também fazia, eu não consigo, acho que, escrever num fluxo só, eu acho que eu penso muito por fragmentos, assim, pequenos pedaços, né, Então, mesmo quando eu escrevo, nem escrevo mais, mas quando eu já escrevi prosa, eu acho que era sempre uma construção aos pedaços, assim, sabe? Por imagem e aos pedaços. Então, eu acho que é isso. Mas já faz um tempinho, assim, que eu não... Não sei se eu vou voltar, assim, para esse universo, sabe? Do conto, assim, da... Vamos ver, né?
1: E para onde sua pesquisa continua?
2: Então, eu tenho muito interesse em antropologia, assim, demais. Eu acho que, a antropologia, ela me dá muitas ferramentas, né? Tanto imagética, né? Assim, quando eu leio, sei lá, alguma etnografia, então, pensamento do

0: os próprios antropólogos, né, assim, e também de pensadores indígenas. Eu acho que é um ambiente muito rico, assim, que eu me interesso demais, e é o que eu tenho mais lido, assim. Então, eu acho que, não que eu vá fazer antropologia, mas eu acho que eu bebo bastante, assim, dessa área, sabe? Meio que puxo, assim, pros poemas também.
1: Obrigada, Ana, pela entrevista. E a gente tem pedido para os nossos autores entrevistados que peçam uma música, já que na rádio vai tocar uma música agora.
0: Eu vou pedir a música do Caetano, né? Aquela que chama Um Índio, apesar de não ser um indígena, né? Mas que eu acho que é uma letra maravilhosa, e é isso, assim. Queria deixar essa música.
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0: Esse foi o Kid Abelha com a chiquérrima participação de Sérgio Dias, o mutante Sérgio Dias. O nome da música é Deus, uma composição do Jorge Jael, da Paula Toller e do Sérgio Dias. Antes nós ouvimos Caetano Veloso, dele mesmo, Um Índio, foi a música aí que a escritora poeta Ana Stareg pediu aqui no Tarde Nacional. Agora 4h31, intervalo, e a gente volta já com mais Tarde Nacional.
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0: Agora em São Paulo, 4h33, Tarde Nacional ao vivo, diretamente do estúdio da Rádio Nacional, na Vila Leopoldina, zona oeste da capital, para a região metropolitana.

0: Metropolitana em 87,1 FM, também pela internet em radios.ebc.com.br e no aplicativo gratuito Rádios EBC. Para abrir este último bloco de hoje, vem aí Beth Carvalho, Em Cada Canto, Uma Esperança.
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0: Beth Carvalho, de Délcio Carvalho e Dona Ivone Lara, em cada canto uma esperança. Agora em São Paulo são 4h38.
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2: E a cultura sempre é notícia aqui no Tarde Nacional. Leandro Martins, como de costume, está aqui já com a gente para trazer as dicas culturais desta terça-feira ainda um pouco fria, não é, Leandro? Bem-vindo.
3: Exatamente. Obrigado, Roberto. Boa tarde para você. Boa tarde, Vitor. Boa tarde, ouvintes. É friozinho, olha, de manhã está sendo frio, foi 12 graus, a noite deve ser também, né? E de dia não passa dos 20, então a gente tem que estar com a jaquetinha na mão, né? Bom, e a gente começa novamente falando sobre a Feira do Livro lá no Pacaembu. A Priscila Kersh está acompanhando e vai trazer as novidades, o que está rolando de melhor por lá, né, Priscila?
4: É isso mesmo, Leandro. Amanhã tem mais, muito mais, na Feira do Livro, na Praça Charles Miller, no Estádio do Pacaembu. E para começar à tarde, às 3h30, nessa onda de gravações ao vivo de podcasts, vai ter uma edição especial ao vivo do podcast Calma Urgente, com Gregório do Vivier, Bruno Torturra e Alessandra Orofino. Depois disso, mais tarde, o Gregório também, lá pelas 7h30 da noite, vai fazer uma apresentação especial de Aos Pés da Letra, o livro novo dele. Então, vai trazendo aí um desdobramento da peça O Céu da Língua, lançando esse novo livro, uma palestra show, assim. Então, existe uma expectativa para esse momento. E ali, entre uma coisa e outra, na programação oficial, ainda às 16h, tem Madu Costa e Ana Paula Cirino em Trança a Trança, falando sobre simbologias ancestrais que inspiram processos criativos dessas autoras. E aí, lembrando também que tem uma programação paralela nos tablados, no Espaço Rebentos também, que você pode procurar no site afeiradolivro.com.br, criar a própria agenda e vir para a feira conferir tudo de graça. É com você, Leandro, de volta.
3: É isso aí, bacana essa Feira do Livro. Obrigado, Priscila, pelos recados aí. Muita coisa boa lá. Quem tiver a oportunidade, não perca, hein? Vamos então para a nossa agenda aqui. Eu começo com a dica para a exposição Boca do Sertão. Irineu Ngea Terena, em cartaz no MAC, Museu de Arte Contemporânea. Os objetos retratam a história do povo Kaingang no interior de São Paulo, onde há um século esse povo foi desalojado para a construção de uma estrada de ferro. Está em cartaz até o final deste mês, com visitação de terças a domingos, das 10 da manhã às 9 da noite. O MAC fica na Avenida Pedro Álvares Cabral, 1301. É quase em frente ao obelisco do Parque Ibirapuera. A dica de cinema é uma mostra do diretor coreano Hong Sang-soo, considerado um cineasta de estilo inclassificável. A mostra Os Duplos de Hong Sang-soo está no Centro Cultural São Paulo. Consulte o site do CCSP, porque são várias sessões em vários dias e em diversos horários, que aí você escolhe e pode se programar direitinho. Vamos então para a música para esta terça-feira. O guitarrista Lúcio Maia, da Nação Zumbi, está de disco novo, recém-lançado, e como eu já adiantei hoje, ontem, ele se apresenta o novo trabalho hoje com seu trio no Bona Casa de Música. Ingresso a R$ 65,00, meia entrada. No Salão da Casa de Francisca, acontece o show de lançamento do álbum O Dono da Bola, celebrando a vida e a obra de Armando Neves, falecido há 50 anos. Será com o Choro da Quitanda e Paola Pichersky. Também na Casa de Francisca, mas no porão, o Crisim da ZO, com entrada grátis para os 100 primeiros que chegarem, vai mostrar aquele funk misturado com som contemporâneo. Depois disso, ingresso a partir de R$ 40,00. Eliomar Landim faz concerto para acordeon solo, com repertório barroco ao contemporâneo e também composições autorais, no Sesc São Bento. É grátis, mas tem que correr para dar tempo, porque começa já às 5 horas. Ficou em cima. Pelo projeto instrumental Sesc Brasil, acontece logo mais, a partir das 7 horas, o Forró das Minas, no Sesc Consolação. O cantor e compositor Leal apresenta o show Circulando, no Centro da Terra, em formato intimista. Meia entrada a R$ 50,00. Hoje é terça, né, pessoal? Então, já já, a partir das 5 horas, começa a venda de ingressos online para os shows da semana que vem na Rede Sesc. Vamos a eles. Começando pelo Sesc 24 de maio, quinta, dia 11, tem o violonista Amazônida Djedá. Sexta, dia 12, Adriana Ribeiro canta pagodes dos anos 90. E dia 14, domingo, Silvani Sivuca vai com forró e baião. No Sesc Belenzinho, sexta tem a Gangue do Eletro com Tecnobrega e Zé Geraldo com seus sucessos de sexta a domingo. No Sesc Interlagos, domingo dia 14, tem o Piseiro de Ron Santana. No Sesc Pinheiros, sexta dia 12, tem a cantora Urias e no domingo Renato Brás homenageando Tim Maia. Muita coisa vai rolar no Sesc Pompeia. Olha só, quinta-feira tem lançamento do disco do Diego Estevam. Eu estou falando da quinta-feira, dia 11 da semana que vem. Por lá, no sábado, Júnior Caboclo e Pife da Mata apresentam autorais e clássicos da música nordestina. Sábado e também domingo, Leila Pinheiro leva ao palco clássicos do samba. E no domingo, Jovem Palerose lança EP. Para finalizar, no Sesc Vila Mariana, quinta, dia 11, a banda Madre apresenta o repertório do álbum Vazio Obsceno. É isso aí, pessoal. Eu fico por aqui, mas amanhã eu tô de volta com o que acontece de bacana aqui em São Paulo. Até lá.
2: Até lá, então, Leandro. Obrigado, valeu.
0: Valeu, Leandro, Roberto. Bom, por aqui a gente mantém a tradição de continuar com música. A gente vai ouvir o Zé Geraldo, mas para começar, Leila Pinheiro.
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0: essa foi Tereza Cristina, que junto com o grupo Semente, de Ney Lopes e Wilson Moreira, Peito Sangrando. Teve também Zé Geraldo, dele, Milho aos Pombos. E Leila Pinheiro, de Aldir Blanc e Carlos Escobar, Influência de Jackson. Agora 4h55. Aqui em São Paulo, a nebulosidade deve aumentar nas próximas horas, sem previsão de chuva, mas com frio à noite em toda a região metropolitana. De acordo com o Centro de Gerenciamento de Emergências, no fim da noite os termômetros devem marcar 13 graus. Na madrugada, a mínima chega aos 12. A quarta-feira deve começar com nuvens, mas o sol aparece, máxima de 20 graus no começo da tarde.
1: E vamos atualizar a situação do transporte público sobre trilhos. De acordo com a CPTM, o metrô, a TIC Trens e a Motiva, as linhas de trens, metrô e monotrilho operam dentro da normalidade. O Tarde Nacional está terminando, mas volta amanhã às 15h, aqui na Rádio Nacional 87,1 FM em São Paulo, na internet em radios.ebc.com.br e no aplicativo Rádios EBC. Eu sou Roberto Camargo e desejo a você, Vitor, e ao nosso ouvinte um bom fim de tarde, uma excelente noite para todos nós.
0: É isso, Roberto. Bom fim de tarde, boa noite para você, para os nossos ouvintes. Amanhã a gente volta às 15h aqui no Tarde Nacional com mais Feira do Livro, mais música, mais cultura. A gente se despede anunciando que vem aí o Nacional Notícias, em seguida é Tudo Brasil e para encerrar o Tarde Nacional, os Paralamas do Sucesso, Uns Dias, agora 4h56.
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2: Agora são 5 horas em Brasília. Boa tarde. Eu sou Bianca Paiva e este é o Nacional Notícias com o destaque do momento. Enquanto toda a atenção está voltada para a Copa do Mundo de futebol masculino, não podemos esquecer que a versão feminina dessa competição acontece no próximo ano aqui no Brasil. E uma lei federal já foi publicada para assegurar a realização da competição, inclusive com uma homenagem às jogadoras pioneiras, veteranas que começaram a jogar quando ninguém acreditava no futebol feminino. Gabriel Brum.
3: As jogadoras da primeira seleção brasileira feminina de futebol vão ganhar um prêmio de R$500 mil. A homenagem está na mesma lei, com as regras e garantias apresentadas à FIFA para a realização da Copa do Mundo Feminina de 2027. O prêmio vai ser dado a cada uma das jogadoras, titulares ou reservas, da seleção que conquistou a medalha de bronze no primeiro evento oficial feminino em 1988, que teve seleções convidadas e que jogou a Copa do Mundo de 1991. O valor será pago de uma única vez. É um reconhecimento a jogadoras como Cici, Michael Jackson, Roseli e outras. Sobre as normas para a realização da Copa no ano que vem, a lei reconhece a FIFA como titular de todos os direitos comerciais relacionados ao torneio, como símbolos, imagens e ingressos. A venda de bebidas alcoólicas está autorizada em locais oficiais, assim como as bets, parceiras da federação. A lei permite a declaração de feriado nacional nos dias de partidas da seleção brasileira. O texto ainda fala sobre a segurança do torneio, concessão de vistos temporários e promoção de igualdade entre mulheres e homens, igualdade racial e outros pontos. A Copa do Mundo Feminina 2027 será entre 24 de junho e 25 de julho do ano que vem, em 8 cidades: Rio de Janeiro, São Paulo, Belo Horizonte, Recife, Fortaleza, Salvador, Brasília e Porto Alegre.
2: Pois é, vamos acompanhar também as mulheres do futebol. 5 horas e 2 minutos, esse foi o Nacional Notícias. Mais informações às 6h30 no Repórter Nacional. Espero você.
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São 5h04. Muito boa tarde. Está começando É Tudo Brasil, ao vivo pela Rádio Nacional do Rio de Janeiro, no FM 87.1 e AM 1130. Para São Paulo, Brasília, no AM 980. São Luís, Recife, ondas curtas da Amazônia, Alto Solimões e a Rádio Ceará. Eu sou Luciana Valle, fico com você até às 6 horas, trazendo Rui Franklin nos trabalhos técnicos e Carlos Alberto na assistência de estúdio. A Rádio Nacional está no YouTube, no Instagram, no Facebook e no X, arroba Rádio Nacional BR, é o nosso perfil. Hoje é terça-feira, 2 de junho de 2026. É Tudo Brasil, trazendo a música da Amazônia na abertura do programa desta terça-feira. Chegando por aqui, o grupo Arraial do Pavulagem, direto de Belém. O que começou nos anos 1980 como uma pequena caminhada musical pela Praça da República, se transformou em um dos maiores símbolos culturais da Amazônia contemporânea. Além dos arrastões juninos, o Arraial do Pavulagem também realiza o arrastão do sírio, o cordão do peixe-boi e o cordão do galo. Manifestações que seguem atravessando Belém como espaços de encontro, música e continuidade. Os arrastões do Pavulagem são cortejos que reúnem cerca de 35 mil pessoas pelas ruas de Belém, em torno de tambores, dança, brincadeiras de boi e celebração popular. Neste ano, as edições acontecem nos dias 14, 21 e 28 de junho e 5 de julho. Antecipando os festejos juninos, o Pavulagem acaba de lançar o EP Bandeira de Guarnição, com 5 faixas inéditas compostas por Júnior Soares e Ronaldo Silva, fundadores do grupo. São toadas de boi, shot, carimbó e ritmos percussivos ligados aos cortejos populares do norte do país. O EP aproxima o universo dos fogueiros amazônicos de uma construção contemporânea de arranjos e atmosferas sonoras. A faixa título evoca batalhões, bandeiras de São João e brincadeiras populares que ocupam as ruas de Belém durante o período junino. Carimbó Praieiro homenageia o litoral de Marapanim, no Pará. E, claro, a tradição do carimbó praieiro. Você confere agora aqui no É Tudo Brasil.

5:10 no Rio de Janeiro. 35 anos musicais. Esse é o nome do álbum da violonista, cantora e compositora paulista Badia Assad, que chegou hoje às plataformas de música. A obra mantém a sonoridade singular dos trabalhos de Badia Assad, marcada por canto, violão, percussão corporal e vocalizações. A artista costura no álbum 12 faixas gravadas em diferentes momentos e estúdios, em sessões presenciais e também com colaborações feitas à distância. Com exceção da faixa básica de Tatiana Cobet, as demais músicas são temas enraizados na memória popular nacional, como a centenária toada caipira Tristezas do Jeca, de Angelino de Oliveira. Desde que o Samba é Samba, de Caetano Veloso, Canção da Partida, de Dorival Caymmi, Estrada do Sol, de Tom Jobim e Dolores Duran, também estão no novo disco, que ainda inclui sucessos de ícones da MPB dos anos 1970. Gonzaguinha, Chico Buarque, Milton Nascimento e João Bosco também estão lá. 35 anos musicais. Entre palcos e estradas, aeroportos e silêncios, fui atravessando geografias visíveis e invisíveis, de cidade em cidade, de país em país, mas, sobretudo, de dentro para dentro, escreve Badi no poema Manifesto, que acompanha 35 anos musicais, o álbum. Você ouve a seguir o samba de Billy Blanco, A Banca do Distinto, em interpretação única de Badia Assad.

0: 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Agora são 5 horas e 15 minutos.
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0: Apresentando César Roberto, da Nacional FM de São Luís, 93,7 FM. Hoje, uma conversa musical sobre o saudoso Humberto de Maracanã, poeta, cantador e compositor maranhense. Maranhão, meu tesouro, meu torrão, nos versos famosos da toada de Humberto Maracanã. Conta pra gente, César, boa tarde.

0: Boa tarde, Luciana Valle. Boa tarde, Brasil. O coração do Brasil bate aqui. E o Bumba Meu Boi também está inserido na árvore da grandiosa música brasileira. Sim, então lá vai boi, rapaziada. Ê, meu boi! Hoje, a Rádio Nacional de São Luís reverencia o poeta, cantador, compositor Humberto de Maracanã, autor de Maranhão, meu tesouro, meu torrão, patrimônio imaterial do Maranhão. Nas toadas, um encanto. Na dança, o divertimento e a alegria. Na fé, a crença aos divinos sagrados. Nos encontros, o calor popular, as amizades e as celebrações das nossas mais profundas tradições populares. Salve, saudoso Humberto de Maracanã, que nos deixou em 2015. Vem cantar pra gente, vem cantar para o Brasil. Viva o Bumba Meu Boi de Maracanã, sotaque de matraca. Salve o imortal Humberto de Maracanã. Rádio Nacional, mantendo viva a nossa cultura.
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0: Juliana Eva, ou simplesmente Eva, trazendo pra gente seu primeiro disco, Ritual. Cantora e compositora de Jundiaí, interior de São Paulo, com a gente aqui no É Tudo Brasil. Boa tarde, Eva, tudo bem?
1: Tudo bem, Luciana?
0: Prazer falar com você aqui na Rádio Nacional.
1: Prazer, minha querida, eu que agradeço, viu?
0: Vamos falar desse silêncio interrompido.

0: Rompido, que virou canção no primeiro disco Ritual. Como é que nasceu essa proposta?
1: É, Ritual, ele vem como essa ruptura mesmo, assim, desse silêncio que estava muito tempo aqui guardado, de várias coisas não ditas. Então, foi uma canção que surgiu na pandemia, com a chegada também do meu diagnóstico de fibromialgia e no processo de elaboração de muitas questões relacionadas ao corpo, ao amor. E toda a canção, ela se constrói em cima desse refrão, né? Que é sobre cuspir os sapos que engoli. Então, é realmente assim, uma música onde eu quis colocar para fora muita coisa que estava aqui guardada. E
0: colocar para fora da vida, inclusive, né?
1: Com certeza, muita coisa foi.
0: Nessa época, você já estava em São Paulo? Na pandemia, você já estava em São Paulo? A capital?
1: Já estava. Já fazia aí uns 4 anos. E nesse período eu já estava morando em São Paulo.
0: Experiência dura para muita gente, né? Mas você, com uma questão de saúde importante também, exigindo decisões e medidas até mais urgentes. Foi um período complicado.
1: Foi um período complicado, mas muito importante também, muito especial. E eu não gosto de nenhum tipo de positividade muito tóxica, assim, sabe? Uhum. Mas eu posso dizer que, de fato, foi um momento de reelaboração. Eu acho que quando são momentos de caos também, sempre antecedem momentos de cura. Então, foi especial, mesmo difícil.
0: Bom, Amanda Magalhães não se descobriu uma artista, uma profissional da música, a partir do primeiro disco, obviamente. Você não nasceu com Ritual. De onde vem a sua história na música?
1: A minha história na música, ela começa, na verdade, a partir do corpo. Ela começa com a dança. Eu fui bailarina durante muitos anos e, na impossibilidade de dançar por conta da fibromialgia, eu cantei. Então, o canto, ele veio com uma extensão do movimento, sabe? Uma outra forma de movimentar. E a partir disso, eu pude ter muitas experiências outras, né? Que não só pare um disco. Então, cantei em vagão de metrô, fiz parte de trupe circenses. E aí, até que surgiu um momento mesmo de urgência, de dizer algumas coisas, de compilar num único trabalho. Esses vários assuntos, esses vários universos que eu sentia que estavam orbitando aqui dentro, sabe? Mas é isso, o disco, ele é quase que a ponta do iceberg de um processo muito maior, anterior.
0: Sim, que culminou com essa expressão que é a música, né? Mas antes desse canto vinha a Eva, a Juliana Eva, que gostava de ouvir música. Nessa sua formação, quais são as referências que você traz lá de trás?
1: Ah, eu sempre fui muito apaixonada pelas divas marginais, assim. Então, eu sempre gostei muito de Angela Rorô, Rita Lee, Elis Regina, Gal Costa. Então, mulheres que desafiavam a ordem e a própria ordem também, sabe? Mulheres que propunham rupturas de corpo, que eram corajosas, ousadas. Então, essas divas marginais, assim, por assim dizer.
0: Sim. Quando nasce a Eva intérprete ou já nasce a Eva compositora?
1: Ah, quando a Eva chega, já Eva com certeza compositora, porque antes disso eu não havia composto nada na minha vida. Então eu acho que com certeza ela nasce com esse ímpeto também de criação. Não que a interpretação não seja um processo de criação, mas é muito diferente. Interpretar é muito diferente de compor e para mim foi uma experiência muito linda.
0: Vamos conhecer mais uma obra dessa experiência muito linda. Jeitinho com Eva, na Rádio Nacional.
1: Vamos.

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1: Esse é o jeitinho do trabalho Ritual, álbum de estreia, dando nome ao primeiro disco com parceria do selo Boia Fria Produções, com produções de Amanda Magalhães, Dudu Rezende e Marcos Maurício, além de participações especiais de Samuel Samuca e Zé Nigro, todo mundo se juntando com a Eva aí neste álbum Ritual. Como é que foi arregimentar todo esse pessoal, Eva?
2: Foi um Frankenstein muito louco. É. Na verdade, eu não pensei previamente nesse time. Esse time foi acontecendo. Foi um disco que ele foi acontecendo muito fora do meu controle. Então, inicialmente, a ideia era só que a Amandinha produzisse, a Amanda Magalhães. E ao longo do desenvolvimento dele, a gente foi entendendo juntas que para algumas coisas que eu estava querendo com esse trabalho, seriam necessários mais braços. E no primeiro momento aquilo até me desesperou, mas depois que eu deixei apenas a coisa acontecer, foram aparecendo possibilidades de parcerias muito lindas. E aí ficou um disco gigante nesse sentido.
1: Esse trabalho, ele tem 9 canções, todas elas inéditas e todas autorais.
2: Sim.
1: E traz parceiros.
2: De composição, isso, apenas o Samuel Samuca em Amor Selvagem. Então, eu divido ali a composição e os vocais também com ele. De resto, todas as composições são minhas.
1: Vamos ouvir então Amor Selvagem, trazendo Eva e Samuel Samuca.

0: Amor Selvagem, trazendo Eva e Samuel Samuca aqui no É Tudo Brasil. Eva, você está trabalhando, depois do lançamento do álbum, está trabalhando as músicas. Como é que você está divulgando, levando isso para o público? Tem agenda de shows? Você gosta desse contato com o público?
1: Eu amo, eu sou uma artista que vim da rua, então para mim o contato ele é fundamental, assim, eu não vi a hora inclusive de lançar o disco para poder circular com ele, então agora estou nesse processo de preparação de show e um outro entendimento desse repertório, que não é o mesmo repertório,
0: do disco.
1: Quer dizer, é o mesmo repertório do disco, mas de uma outra maneira, né? Então o disco ele traz ali arranjos muito específicos, que eu sou apaixonada, e a ideia é poder adaptar isso para o palco. Então, eu estou agora nessa nova absorção e nas redes sociais também, contando sobre esse processo de fazer um disco, contando desse ritual que é fazer ritual, entendeu?
0: Sim, exatamente. Tem um ritual por trás do ritual.
1: Muito.
0: Conta para a gente aqui as mídias sociais, onde a gente consegue saber todos os seus passos, projetos, lançamentos e agenda.
1: Boa, então ali no Instagram é arroba Eva Juliana com 4 underlines em seguida. E no Spotify também, nos streamings, como Eva, para acompanhar os próximos lançamentos e as demais agendas.
0: Arroba Eva Juliana 4 underlines.
1: Isso, exatamente.
0: Então tá. E me fala quem é o boy dessa faixa.
1: Para quem que eu dedico?
0: É, tem algum boy no tema.
1: São vários. O meu pai me perguntou esse dia, é endereçado a alguém? Eu falei, alguém, pai. Tem música ali que é um compilado de experiências. Então, assim, até me perco. Não, mas não é endereçado especificamente a ninguém. Mas é para boy que tá precisando ali de uma coragem para aceitar essa iniciativa dessa mulher, entendeu? Então, ficou o recado.
0: Entendi. É para fortalecer os boys.
1: É, amor, sem medo, com certeza, pra encorajar.
0: Então a gente encerra com o boy, agradecendo você, Eva, a participação aqui na Rádio Nacional. Parabéns pelo álbum, né, em 2026, nesse segundo semestre aí, muito próximo do seu público, dos seus fãs, né, com muita música ao redor. Combinado?
1: Obrigada, Luciana, eu agradeço a escuta e toda a equipe aí da rádio.
0: Quando vier o Rio de Janeiro, aparece aqui, trazendo seu trabalho pra gente.
1: Amo, inclusive um dos produtores é do Rio, então já tô me sentindo muito representada.
0: Pronto, tá em casa. Um beijo, Eva, tudo de bom.
1: Beijo, querida, você também.
0: Até a próxima, do disco Ritual, de Eva, com a gente aqui na Rádio Nacional. Mas...

5 horas 38 minutos. É tudo Brasil, seguindo com um bloco dedicado ao trabalho de três nomes femininos da música baiana contemporânea. Começamos com a multiinstrumentista Michele Abu, de Salvador, radicada em São Paulo. Com mais de 30 anos de trajetória, considerada uma das maiores percussionistas de sua geração. Michele Abu já trabalhou ao lado de nomes como Elza Soares, Margarete Menezes e Arnaldo Antunes, e tem atuado em shows de Cato e Paulo Miklos, entre outros cantores. Em carreira solo, ela parte para o seu segundo álbum autoral, Qual é o Tambor?, que chegou às plataformas digitais pela Central Records. O trabalho mescla tradição afro-brasileira, referências da música urbana e muita experimentação sonora. Abu atua como percussionista, compositora, produtora e vocalista. Em Qual é o Tambor?, a ritmista assina as 8 composições com vários parceiros, além de dividir a produção musical com os coprodutores Cássio Calazans, Matheus Câmara, Rovilson Pascoal e Xuxa Levi. No É Tudo Brasil, do disco Qual é o Tambor?, Michele Abu, artista que desafia o predomínio masculino dos percussionistas, apresenta a faixa Samba da Ribeira, com o cavaquinho de Rovilson Pascoal e os efeitos das programações de Matheus Câmara.

seguindo com o nosso bloco de nomes da música baiana feminina, Larissa Luz, apresentando Desmonte. O álbum acaba de chegar às plataformas de música, formatado pelos produtores e arranjadores Danilo Panda e Ícaro Mota, com a colaboração de Larissa na criação dos arranjos. O trio também assina as composições. A energia dos tambores, misturada à energia do rock, gênero dominante no álbum, em faixas como Acorda, Intensa e Fúria do Tambor. Faixa que traz uma levada de samba sutil, abafada pelo peso do rock. Larissa Luz defende que o álbum Desmonte faz um movimento para aproximar a transgressão do rock às pulsações do corpo dos gêneros afro-baianos. O álbum da cantora e compositora traz um feat de peso com o conterrâneo Zé Atumbi, ex-vocalista do grupo Afrocidade, na faixa Retomada, que você ouve agora aqui no ETB.

11:49 minutos. 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Outra artista baiana que merece destaque na música contemporânea, Meli. A cantora e compositora de 24 anos acaba de entregar para o mercado o álbum Mais Forte Que a Dúvida, seu segundo de estúdio com canções inéditas e autorais. O título do disco nasce justamente de um período de insegurança da artista sobre ocupar esse lugar dentro da música pop. Nascida e criada no bairro do Barbalho, em Salvador, Meli começou a cantar ainda adolescente, mas demorou a enxergar a música como profissão. A mudança veio após o impacto de Azul e da vitória como artista revelação no prêmio Multishow em 2023. Na época, ela estudava até a faculdade de Direito. Gravado com produção musical de Yuri Rio Branco, Mais Forte Que a Dúvida apresenta feats com Anitta, Léo Santana, Lineker e Luedes de Luna ao longo de 14 faixas. Lineker divide com Meli o canto da música.

direto do Brasil, 5 horas e 53 minutos. Um álbum com músicas inéditas de Lou Borges, com o irmão e parceiro Márcio Borges, estava nos planos de Lou, mas a vida pregou uma peça nos dois. Lou morreu em novembro do ano passado, aos 73 anos. Deixou o projeto prontinho, mas não teve tempo de lançá-lo. Agora, o álbum acabou se tornando uma obra póstuma na discografia do cantor e compositor mineiro. O nome? A Estrada. A produção musical foi orquestrada por Lou Borges, com os músicos Henrique Matheus, guitarra, e Thiago Correia, no baixo e teclados, com participação do baterista Robson Matos. A novidade no álbum A Estrada é a chegada do percussionista Marcos Suzano no time. O single Campo Alegre, quilômetro 500 mil, foi a faixa escolhida para anteceder esse álbum póstumo de Lou Borges.

hora de encerrar o programa desta terça-feira. É Tudo Brasil, está de volta amanhã a partir das 5 da tarde, ao vivo aqui na sua Rádio Nacional. 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Produção executiva de Cláudio da Mata e Luciana Valle, com coordenação geral de Cíntia Cruz. Vem aí no Mundo da Bola com Luciana Zogaibe, Brenda Balbi e Bruno Mendes. Obrigada pela sua companhia. Uma grande noite de terça para você e até amanhã.

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0: sou Caibe.
1: Muito boa noite, 18 horas desta terça-feira, dia 2 de junho de 2026. Está no ar No Mundo da Bola, programa que tem trabalhos técnicos de Roberto Barrucho e a produção executiva de Luiz Ferreira e Wagner Gomes. Hoje comigo nos comentários, Bruno Mendes e Brenda Balbi. E a gente começa esse programa No Mundo da Bola em clima de Copa do Mundo. A seleção brasileira já está nos Estados Unidos, onde inicia a última etapa de preparação para o Mundial. Rafael Monteiro traz pra gente as informações aqui no microfone da nossa Rádio Nacional. Boa noite pra você, Rafa!
2: Salve, salve, salve, salve, amigos ligados no programa No Mundo da Bola. A seleção brasileira já está nos Estados Unidos, onde vai enfrentar o último amistoso antes da Copa do Mundo contra o Egito no próximo sábado. O trio Gabriel Martinelli, Gabriel Magalhães e Marquinhos, que disputou a final da Champions League, já se juntou ao grupo do técnico Carlo Ancelotti. Quem chega ao microfone da Rádio Nacional é o atacante Rayan, que fala sobre a luta por uma vaga no time titular.
3: Cara, acho que é trabalhar durante a semana, durante lá nos Estados Unidos. Acho que é trabalhar firme, que quando tiver a oportunidade de fazer gol, ajudar o grupo.
2: O companheiro de ataque, Igor Thiago, também destacou a concorrência no setor ofensivo.
4: Como você falou, disputar uma posição de centroavante com aquela camisa da seleção brasileira é sempre difícil. Mas eu acho que com aquilo que o professor quer, que a gente desempenhe dentro de campo, eu acho que com as minhas características, eu acho que eu posso agregar bem nisso. Então, estou muito feliz por ele ter me escolhido e espero que o povo brasileiro veja mais disso, veja mais gols do Thiago e espero poder dar essa alegria para a nossa nação.
2: Próximo ao Mundial, Endrick diz que não vai faltar empenho ao grupo.
5: Cara, eu estou aqui para lutar por tudo. Aqui é meu sonho de estar aqui, é meu sonho de estar representando uma seleção. E não é só eu, é todo mundo que está aqui, vai brigar pela titularidade, vai brigar por uma vaga no treino, vai brigar por tudo. Não importa, acho que não importa nada, acho que importa o trabalho, importa o que a gente faz no dia a dia. E isso vai fazer com que a gente faça boas coisas pro Brasil, que é a coisa mais importante. E Deus está no comando de tudo. Se Deus falar para o Carleto me colocar titular, se Deus falar para colocar Igor Thiago, Rayan, Danilo, qualquer jogador, não tenho dúvida que quem entrar vai entrar com muita vontade, com muita força, porque não é fácil chegar aqui. E eu tenho uma coisa na minha cabeça: a coisa mais fácil é você chegar, e o difícil é manter. Então a gente tem que chegar aqui, manter bem, e se Deus quiser, fazer bons treinamentos para poder ajudar o mais importante do Brasil.
2: Já Danilo, que no passado criticou a forma que a seleção brasileira vinha sendo administrada, diz que no último ano teve uma evolução.
6: Um ciclo complicado, essa é a palavra, todo mundo sabe muito bem disso. Eu fui um crítico ferrenho em vários momentos, mas agora aqui reconhecer que nesse último ano as coisas vêm se encaminhando bem, através do Sami e todo o pessoal trabalhando com ele. A gente fica muito satisfeito com isso, porque obviamente o sonho é a Copa do Mundo esse ano, mas a Confederação Brasileira de Futebol precisa realmente dessa organização e desse rumo, porque só assim a gente vai ter um futebol brasileiro mais forte, isso quer dizer a Liga do Brasil, e consequentemente formando jogadores mais fortes e melhorando a seleção.
2: Danilo respondeu sobre o favoritismo na Copa.
6: Não olham muito pro Brasil, certamente. Sempre vão olhar pro Brasil pela tradição e, obviamente, também por aquilo que os jogadores vêm apresentando cada um nos seus clubes. É tentar da melhor maneira possível botar energia nisso, organizar e colocar o máximo de empenho, de resiliência nisso para tentar vencer.
2: Casimiro fez questão de descartar o favoritismo.
7: Difícil falar favorito, sabe? Difícil falar favorito. Acho que nós iremos forte. Existe outra, para mim, existe outras seleções que estão com um passo à frente, que já estão com trabalho. Acho que recentemente o Ancelotti completou um ano, 40 dias que de trabalho, né? Que a gente fala um ano até parece muito, né? Mas são 40 dias. Acho que existe outras seleções, né? Mas nós iremos chegar forte, porque a ambição de sonho de criança tá no ar ainda.
2: O Brasil estreia na Copa do Mundo no dia 13 de julho contra o Marrocos em Nova Jersey, nos Estados Unidos. Forte abraço!
1: Forte abraço, Rafa. Último momento aí de preparação, né, da seleção brasileira. Breno, tá em aberto, né, a briga ali. A gente falava ontem, né, sobre um segundo tempo onde os reservas, né, mostraram serviço, e agora é buscar a vaga aí no time. Não sei se o Ancelotti já tem um time realmente fechadinho, não. O que você acha?
8: Paulo, boa noite pra você.
0: Boa noite para você, boa noite para o Bruno Mendes e para todo mundo que está acompanhando a gente aqui. Olha, eu acho que é claro que o Ancelotti deve ter ali uma ideia dos jogadores que ele vai iniciar a Copa do Mundo, mas também acho que depois desse último amistoso, dúvidas foram postas, né? Eu acho que jogadores que entraram no segundo tempo conseguiram mostrar uma intensidade de jogo, uma força, né, de fato ali em busca do gol, um pouco mais interessante, né, do que foi o Brasil na primeira etapa. Então acho que o Ancelotti, ele tem algumas peças que ele, né, enfim, tende a colocar como titulares, mas eu acho que agora a situação está muito mais em aberta pelo que foi apresentado, né, nesse último amistoso. É claro que a gente ainda tem mais um jogo antes do início, de fato, da Copa do Mundo, mas eu acho que aí sim, nesse

0: segundo, ele vai ter um pouquinho mais de clareza. Mas eu acho que nesse jogo contra o Panamá, dúvidas foram surgindo, né? Surgiram depois da atuação do Brasil, principalmente na segunda etapa.
1: Ele mesmo, né, admitiu isso. E, Bruno, você já teria aí a sua seleção pronta para a estreia da Copa do Mundo? Espera alguma mudança aí do Ancelotti? Alguma coisa pode te surpreender? Diz pra gente aí. Boa noite, Bruno.
2: Muito boa noite, Luciana. Boa noite, Brenda. Todos os nossos queridos ouvintes. Acho que ele... Eu não sei se ele vai nesse 4-2-4 para a Copa do Mundo. Deixa um time muito aberto. É claro que para jogar contra o Panamá você não precisa se fechar, evidentemente. Mas com a seleção como Marrocos, por exemplo, que tem um lado físico muito forte, uma técnica muito forte, eu não sei se ele vai jogar aberto dessa forma. Até porque os jogadores precisam voltar para marcar e ajudar na marcação. Eu ainda tenho desconfiado que ele vai colocar o Douglas Santos, que entra muito bem, o Paquetá, que entrou muito bem. Acho que ele vai fechar a meiuca e com três atacantes. Respondendo sua primeira pergunta, eu particularmente faria isso. E acho que na Copa do Mundo o Ancelotti vai fazer também.
1: Tá certo. E ainda falando de Copa do Mundo, o meio-campo Arrascaeta corre sério risco de ficar fora do Mundial. O jogador do Flamengo sentiu uma lesão na panturrilha e vai fazer exames para saber a gravidade, então, da lesão. A informação foi publicada primeiramente pela rádio uruguaia Carve Desportiva e confirmada pelos demais veículos de imprensa. A dúvida em torno de Arrascaeta para a Copa do Mundo não tem relação com a operação na clavícula direita realizada no mês de maio. O regulamento da Copa prevê aí a entrega da lista definitiva até ontem, até o dia 1º, né, de junho, no caso ontem. Agora a FIFA só permite cortes em casos justificados de lesão ou doença grave de um jogador. Um jogador pode ser substituído até 24 horas antes do início da primeira partida da seleção no torneio. O atleta substituto deve estar entre os relacionados naquela lista prévia. Brenda Balbi, que momento, né? O Arrascaeta foi já com esse problema, né? E contando com essa recuperação, e aí surge uma outra lesão. Que momento aí pro uruguaio, né?
0: De fato, Lu, pode ser uma perda, né, gigantesca para a seleção do Uruguai, um jogador que faz muita diferença, muito técnico, um jogador super inteligente, que faz diferença para onde está, né? Mas, cara, já tinha sofrido com essa lesão na clavícula, né? Uma lesão ali um pouco mais complexa também, nível... o tempo de recuperação também. Tudo bem que não foi tão longa, mas ainda assim parece que uma coisa vindo atrás da outra. Enfim, que ele esteja com a cabeça boa e entendendo que tudo tem um motivo para acontecer.
1: Pois é, né, Bruno? A panturrilha, né, já tirou um Romário de Copa, já quase tira aí o Neymar e agora esse problema com o Arrascaeta.
2: Exatamente, a gente sabe do histórico do Arrascaeta de contusões. Ele fez um 2025 muito bom, evitando as confusões, separou, mas é uma pena acontecer isso às vésperas da Copa. Como disse a Brenda, é um jogador talentosíssimo, uma das principais armas aí do Marcelo Bielsa na seleção do Uruguai. É uma pena se ele ficar de fora desse Mundial, que pode ser o último dele como jogador de futebol, Luciana.
1: Pois é, e uma das seleções mais faladas e festejadas dessa Copa é Portugal, né? Além de contar com o craque Cristiano Ronaldo, a seleção lusitana conta com nomes de peso, como Bruno Fernandes, Bernardo Silva, Vitinha, João Neves, Nuno Mendes e vários outros grandes jogadores. E o objetivo da equipe comandada pelo espanhol Roberto Martínez é o título mundial. É o que garante Rubem Neves, volante do Al Hilal.
3: Vamos começar desde hoje a preparar esse campeonato do mundo da melhor maneira possível. E como é óbvio, a nossa convicção é voltar só depois do dia 19. É para isso que aqui estamos. Como eu disse, temos de ter muita expectativa, mas com alguma responsabilidade também. É uma competição que sabemos que é extremamente difícil. São competições em que há muitos fatores em jogo, mas o nosso objetivo, sendo uma seleção como somos, é sem dúvida chegar à final e vencer. Portanto, a nossa convicção é trabalhar da melhor forma para conseguirmos voltar só depois do dia 19 e com a taça na mão.
1: Portugal está no grupo K da Copa do Mundo, ao lado de Colômbia, Uzbequistão e República Democrática do Congo. E aí, Brenda, dá para apostar mesmo em Portugal campeão mundial?
0: Olha, eu acho que das seleções, né, das equipes de Portugal, eu acho que agora chega com uma seleção muito mais estrelada do que todas as outras, né? Mas ainda assim, é uma Copa do Mundo com mais seleções, com mais jogos. Eu acho que muita coisa pode rolar, mas se a gente for partir pro lado místico da coisa também, ano passado não, na última Copa teve a Argentina. Quem sabe esse ano Portugal, né? Despedida aí do Cristiano Ronaldo, um jogador excepcional a nível mundial. Quem sabe, né? Os deuses do futebol estão preparando alguma coisinha pro CR7 também.
1: Pois é, o robozão Bruno Mendes pode fazer toda essa diferença aí e ajudar a carregar Portugal até o título?
2: Ah, pode sim. Acho que a seleção, conforme falou a Brenda, é uma seleção estrelada de jogadores que vem há algum tempo já brilhando nos seus times na Europa. E acho que Portugal chega forte e, como, por que não dizer, como um dos favoritos, ao lado da França, da seleção da Espanha também. Eu acho que o Cristiano Ronaldo vai brigar e muito, principalmente pelo que ele viu na última Copa do Mundo com o Lionel Messi. Ele vai tentar igualar esse feito. E tem muita gente por aí, principalmente aqui no Brasil, que vai torcer para Portugal, né, Luciano?
1: Ah, com certeza. E chegou a hora do
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1: E sempre com ele, o nosso professor Wagner Gomes.
5: O triatleta brasileiro Miguel Hidalgo assumiu pela primeira vez em sua carreira a liderança do ranking mundial da entidade para a categoria. Ele soma 6.703,27 pontos. O segundo colocado é o australiano Matthew Hauser, com 6.341,13 pontos. Em terceiro aparece o português Vasco Vilaça, com 6.164,14 pontos. Para o ranking, foram levados como referência os resultados dos últimos dois anos. Hidalgo conseguiu estar no topo devido à sua regularidade nas competições do circuito mundial. Seu último resultado foi a medalha de prata na etapa de Alghero, na Itália. A seleção brasileira de atletismo venceu o campeonato ibero-americano, somando 36 medalhas, 14 de ouro, 14 de prata e 8 de bronze. O Brasil venceu no geral com 351 pontos e também no masculino, somando 170 pontos e no feminino 181. Na colocação geral, Porto Rico ficou na segunda posição com 150 pontos e em terceiro a República Dominicana com 126. O melhor índice técnico da competição foi a velocista Ana Carolina Azevedo, atleta do Pinheiros, conquistou 3 medalhas de ouro.
1: E falando de tênis, Luiz Stefani e Gabriela Dabrowski se garantiram na semifinal de Roland Garros. A dupla, formada pela brasileira e a canadense, derrotou a alemã Laura Siegmund e a russa Vera Zvonareva por 2-0, com parciais de 6-4 e 7-5, em 1 hora e 54 minutos de partida. Na semifinal, Luiz Stefani e Gabriela Dabrowski enfrentarão a dupla cabeça de chave número 1 do Grand Slam francês, formada pela tcheca Katerina Siniaková e a norte-americana Taylor Townsend. Elas foram campeãs de Wimbledon em 2024 e do Australian Open do ano passado. E ainda em Roland Garros, Vitória Barros e Nawane Silva superaram suas adversárias e garantiram a vaga nas oitavas de final na disputa das chaves femininas na categoria juvenil. Vitória Barros não deu chances para a argentina Luna Maria Sinali e venceu o confronto por 2-0, parciais de 6-1 e 6-3. Já Naná Silva derrotou a chinesa Yushan Shao por 2-1, parciais de 6-4, 4-6 e 6-2. E nesse momento, João Fonseca vai enfrentando o tcheco Jakub Mensik pelas quartas de final de Roland Garros. Jogo está no terceiro set. Mensik venceu os dois primeiros e nesse terceiro set estamos no tie-break com 4-2 para o tcheco Jakub Mensik. Até o fim aqui do programa, a gente pode ter aí um panorama melhor da partida. Chegou a hora do futebol feminino.
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1: E a seleção feminina iniciou a preparação para os amistosos contra os Estados Unidos. As duas equipes se enfrentam nos dias 6, às 18h30, na Neoquímica Arena, em São Paulo, e 9 de junho, às 9h30 da noite, na Arena Castelão, em Fortaleza. Uma das atletas que mais se destacou no FIFA Series, a atacante Aline Gomes, fala da parceria com Dudinha, desde as categorias de base da seleção.
6: A gente fez 2021, foi a minha primeira convocação. A gente vem crescendo junto, a gente não chegou a jogar junto no Brasil, mas sempre estava na seleção sub-17, sub-20. Fui para os Estados Unidos, ela continuou aqui no Brasil, aí um pouco depois ela foi para lá, então a gente, assim, mesmo jogando em time diferente, a gente estava perto. Essa integração, assim, sempre foi muito boa entre nós, até que um dia a gente chegou na seleção principal juntas, então foi uma emoção muito grande da gente estar desde 2021 juntas e depois chegar no nosso objetivo principal, que era, né, estar aqui hoje na seleção, do lado de várias mulheres jogadoras que a gente sempre assistiu na televisão. Então, cada um vem de um clube, vem com uma técnica, uma tática diferente, mas acho que na seleção todo mundo o tempo todo perto, conversando, acho que isso ajuda também dentro de campo para que a gente possa fazer bons jogos.
1: Aline Gomes também destaca a expectativa pelos confrontos diante dos Estados Unidos.
6: As expectativas sempre são as melhores, acho que ainda mais depois das duas convocações que a gente tem feito dos últimos 3 jogos aqui no Brasil, então acho que a torcida está esperando também para assistir mais espetáculos, mais 2 espetáculos como foram os últimos 3. Acho que em tudo para vencer, todo mundo sabe que é um confronto bem difícil, que tem aí, né, uma competitividade muito grande entre as duas seleções. Mas acho que quando se fala de Brasil e de jogar em casa, acho que a gente sempre vai estar acima, e as expectativas são sempre as melhores para sair com a vitória nos 2 jogos.
1: Quem já está pelos Estados Unidos, por aqui, aliás, no Brasil, são as norte-americanas. E Lincoln Chaves acompanhou o treino dos Estados Unidos, trazendo as informações para a gente direto de São Paulo. Chega mais então, Lincoln.
7: As tetracampeãs mundiais e 5 vezes medalhistas olímpicas de ouro chegaram. A seleção feminina de futebol dos Estados Unidos, a maior potência da modalidade, realizou nesta terça-feira à tarde o primeiro treino no CT do São Paulo, que fica na Barra Funda, zona oeste da capital paulista. É lá que as norte-americanas vão se preparar para os 2 amistosos contra o Brasil. E para elas, os jogos servem como um esquenta para a disputa de uma vaga na Copa do Mundo do ano que vem, que vai ser aqui. Aliás, a técnica Emma Reis já vive a expectativa de retornar ao Brasil em 2027.
8: First of all, when I heard that the World Cup was in this country, my first thought.
7: Em entrevista coletiva, a treinadora disse que trabalhou com várias jogadoras brasileiras ao longo da carreira e que sabe os desafios vividos por elas em busca de maior equidade e apoio para a seleção. Que assistir desde a experiente Marta, a jovem Dudinha, pode mostrar as meninas mais novas que elas também podem chegar lá. Emma também ressaltou que o futebol feminino se tornou uma indústria multibilionária, que é o esporte que mais cresce no mundo, e que investir de forma inteligente é investir no esporte feminino. E ela não tem dúvidas do impacto massivo que a Copa terá no Brasil. E a técnica ainda fez uma brincadeira com os jornalistas. Como inglesa, lembrou que o país dela inventou o futebol, mas que a gente os ensinou a jogar.
8: Well, first of all, I'm from England. We invented the game. But you taught us how to play it.
7: O primeiro amistoso entre Brasil e Estados Unidos será neste sábado, às 18h30 da noite, na Neoquímica Arena, na capital paulista. E o segundo, na próxima terça-feira, às 21h30 da noite, na Arena Castelão, em Fortaleza. Lincoln Chaves, de São Paulo, para a Rádio Nacional.
1: Valeu, Lincoln. Antes da Brenda comentar aqui, só destacar que, infelizmente, né, João Fonseca acaba de ser eliminado do torneio de Roland Garros, 3-0 para o tcheco Jakub Mensik. E agora sim, Brenda Balbi, né, expectativa aí por esse duelo do Brasil contra os Estados Unidos. A gente já falava ontem que está longe, né, de serem aí amistosos, jogos à vera, mas também todo esse contexto, né, que envolve o jogo como preparação para a Copa do Mundo, com o desenvolvimento dessa modalidade, o crescimento e a expectativa de que a Copa possa realmente alavancar ainda mais o futebol feminino no Brasil.
0: Com certeza, Lu. E esses amistosos, eles, para além de falar de seleção brasileira a nível, né, de estruturação e de planejamento, pensando em Copa do Mundo, para os Estados Unidos também é um motivador gigantesco vir até o nosso país, vir até o país da Copa do Mundo e fazer amistosos contra as donas da casa, né? Eu acho que é até uma preparação também para eles entenderem, né, como está a torcida por aqui, entender como está o desenvolvimento, como está a própria seleção brasileira, né, nesse caminho até a chegada de fato ali.

0: para a competição no ano que vem. E acredito que se não fosse, né, amistosos que desafiassem a seleção dos Estados Unidos nesse momento, de repente a gente nem teria esse confronto, né? Então, assim como a gente está falando que é excelente para o Brasil enfrentar os Estados Unidos, até para medir, né, a nossa força, para entender em que pé de preparação a gente está, para os Estados Unidos é a mesmíssima coisa. Eu acho que a seleção brasileira hoje, ela já se consolidou como uma das grandes seleções dessa Copa do Mundo, quiçá como uma das favoritas, né, a conquistarem esse título. Então, esses amistosos, eles são bons para os dois lados. Vai preparar aqui, mas também vai preparar lá. Se não me engano, até a própria comissão ali dos Estados Unidos falou que seria super importante para elas jogarem com torcida contra, né? Para entender como essa seleção ia se portar e etc. Então é isso, eu acho que é preparação da gente, é preparação delas, e quem vai ganhar com certeza é quem estiver acompanhando ali esses dois duelos entre duas grandes seleções.
1: Pois é, já temos aí 25 mil, né, ingressos vendidos, né, para o jogo que vai acontecer.
2: 30 já.
1: Já chegamos a 30, então atualizando aqui pelo Luiz, né, 30 mil ingressos vendidos para esse jogo. 25 em São Paulo e 33 mil já lá na Arena Castelão, já tinha até ontem 33 mil. E é isso, assim, é um jogo que vai acontecer no mesmo horário, né, do jogo da seleção masculina, mas a gente vê que há uma movimentação também do público para acompanhar a seleção feminina já nesse esquenta para a Copa do ano que vem aqui no Brasil. E olha só, Fortaleza e Vitória iniciam a disputa pelo título da Copa do Nordeste logo mais a partir das 21h na Arena Castelão. O Leão do PC se garantiu na final ao passar para as quartas de final em segundo lugar no Grupo D. A equipe passou pelo Confiança e teve que vencer o Sport na Ilha do Retiro para chegar na decisão. O goleiro João Ricardo fala sobre a campanha da equipe na Champions League.

0: ficou aquela dúvida no ar, será que vai dar para chegar, será que não vai dar? Você jogar na Ilha do Retiro com uma desvantagem sempre é muito difícil, né? Então se criou um pouco essa desconfiança, né? Mas a gente foi lá e fez um jogo muito seguro, muito tranquilo e conseguiu reverter o resultado, né? E agora eu acho que jogar final é o que todo jogador sonha, o que todo time quer, né? E conosco não é diferente, a gente vem de uma viagem muito desgastante, não só do jogo da semifinal, acho que você jogar lá em São João del Rei, lá foi uma viagem muito desgastante, o time tá um pouco, você pode ver que o semblante tá um pouco cansado, mas tivemos aí ontem praticamente e hoje vamos ter uma boa preparação e também descanso, né? Eu acho que por mais que já é pré-jogo, a gente tem que estar num processo de descanso ainda, então o mental é muito importante nesse momento, né? Eu acho que uma boa conversa, uns ajustes, olhar algum detalhe aqui, algum detalhe lá que aconteceu nos últimos jogos e tentar acertar, eu acho que é importante também. Mas como você falou, acho que o foco principal agora é essa final, estudar bem o adversário, montar uma boa estratégia para tentar levar uma vantagem para o segundo jogo da final.
1: Já o Vitória foi o primeiro colocado do Grupo A e passou pelo Ceará e pelo ABC de Natal antes de chegar na decisão. O volante Kaique Gonçalves fala sobre o reencontro com o técnico Thiago Carpini e as dificuldades do jogo de ida longe do Barradão.
2: Cara, é manter o que nós vem fazendo de bom, né? Tá bem organizado, sabemos que vai ser um jogo difícil aqui contra eles, né? É um time que hoje está na Série B, mas tem muitos jogadores de Série A, né? Inclusive, eu trabalhei com um técnico do lado.

0: tá jogando responsabilidade pro nosso lado, mas eu conhecendo ele, eu sei o que ele tá fazendo lá do outro lado, tá inflamando os caras. É, ele também trabalhou aqui, então ele vai querer ganhar de nós. E o que resta para nós é estar bem atento, ligado e, se Deus quiser, sair com resultado positivo aqui. Vim aqui sim para ganhar a partida e a decisão na nossa casa, que vai ser mais especial ainda com o apoio da nossa torcida.
1: Pois é, grande jogo, hein, Brunão? É Fortaleza e Vitória, essa decisão aí na Arena Castelão. Um jogo que também promete aí fortes emoções.
2: Ah, promete sim. Duelo, ninguém vai querer perder. O Fortaleza de um time que decaiu, e inclusive caiu de série, e vai querer mostrar essa força. A Copa do Nordeste, ela tem conseguido despertar a atenção do torcedor. E o Vitória, claro, vai vender bastante caro esse resultado. O time de Jair Ventura vem fazendo um bom campeonato brasileiro, com bons jogos. Acho que vai ser um belíssimo jogo, viu, Luciana?
1: Muito bem. Brenda Balbi tá na expectativa. Também gosta de Champions League, né, Brenda Balbi?
3: Cara, Champions League é muito bom. Cara, é uma disputa que, de fato, né, vai ferver ali. Eu acho que é mais um título para dar sequência, né, nessa temporada. É um jogo que tem tudo para, de fato, ser um grande duelo. E a gente vai estar de olho aqui para trazer o resultado.
1: Pois é, amanhã a gente volta aqui no Mundo da Bola. A gente está acompanhando aí a nossa seleção, expectativa, né, pela Copa do Mundo, contagem regressiva para vermos aí a seleção canaria em campo. E vamos estar acompanhando tudo aqui de pertinho. Valeu, Bruno Mendes, valeu, Brenda Balbi. Já que a gente está aqui nesse clima, né, de Copa do Mundo, a gente vai trazer uma lembrança e vamos relembrar o gol de Zizinho, o sexto da vitória do Brasil sobre a Espanha na Copa do Mundo de 1950. Tem mais uma edição do Gol Nacional na voz dele, Jorge Cury. Vem aí o repórter nacional com as últimas notícias no Brasil e no mundo. Uma ótima noite para você.
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5: Chico luta com o Alonso, leva melhor, deu a Jair, de calcanhar devolveu a Chico. Chico prepara, se atira fraco, recolheu Ademir. Ademir Friaça, corta Gonçalves segundo. Bola para Panizo na área. Rebateu Panizo para o centro da caixa para Zarra. Zarra disputa com Juvenal, leva melhor, daí gol e gol a Gainza.
6: Salvou Augusto de cabeça e mandou a pelota para Bauer. Perfeito passo na direção de Danilo, outra vez o Brasil no ataque.
5: Danilo abriu na esquerda na direção de Jair, que deixou para Chico. Chico para o couro na lateral da área, atraiu um contrário e deu para Ademir, deslocado para a ponta esquerda, bateu Parra, prepara o centro, executou atrasado para Zizinho, prepara-se Zizinho, bateu dois, atirou, gol do Brasil, meia dúzia, gol do Brasil, Zizinho recebeu de Ademir, driblou dois contrários e marcou o centro número meia dúzia do Brasil. Brasil, meia dúzia, Espanha, zero. Alô, Cordeiro, cronometragem.
6: 21 minutos pelo meu Omega. Alô, César, informe alguma coisa do seu setor.
7: Pois não. Formidável, senhores ouvintes. A precisão com que estão jogando hoje os atacantes brasileiros. Mais um resultado dessa máquina de jogar futebol, que é a linha brasileira. Ademir recebeu de Chico, veio até a linha de fundo, centrou para Zizinho. Zizinho de dentro da altura do pênalti, driblou dois adversários e com uma precisão e uma calma impressionante, cata, sim, fuzilou o ramalhete. Gol do Brasil, número 6.

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1: Seis e meia no horário de Brasília. 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

0: 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Olá, muito boa noite para você que está sintonizado na Rádio Nacional em Brasília, São Paulo, Rio de Janeiro, Amazônia, Alto Solimões, São Luís e Recife. E também para você que nos acompanha em todo o Brasil, junto às emissoras parceiras da nossa Rede Nacional de Comunicação Pública. Eu sou Bianca Paiva e você vai ouvir, a partir de agora, as principais notícias desta terça-feira, 2 de junho de 2026. O governo brasileiro afirma que não há justificativa para taxação de produtos nacionais pelos Estados Unidos e diz que pode aplicar a lei da reciprocidade. Setores de máquinas e equipamentos seriam os mais afetados caso as tarifas sejam efetivadas. E mais:
1: Petrobras aprova adesão a novo auxílio econômico e reajuste no preço do diesel A de uso rodoviário não será repassado para as distribuidoras.
2: Nono dia de julgamento do caso Henri Borel é marcado por depoimento de Monique Medeiros, mãe do menino. Acusada de omissão de socorro ao filho, ela diz acreditar que o ex-vereador Dr. Jairinho pode ter sido o culpado pela morte da criança.
3: Congresso suspende resolução do Conselho Nacional dos Direitos da Criança e do Adolescente e fragiliza a proteção de vítimas de estupro.
4: INEP inclui novas condições para solicitar atendimento especializado no Enem. Agora, candidatos com ansiedade, TOC e TDAH podem contar com acompanhante durante as provas.
5: Mostra de filmes celebra o centenário da atriz Marilyn Monroe no Museu da Imagem e do Som, em São Paulo.
0: 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A gente começa falando sobre a nova tarifa imposta pelos Estados Unidos aos produtos do Brasil. O governo brasileiro reagiu, afirmou que não há justificativa para a taxação de 25% e alertou que pode adotar a lei da reciprocidade. A reportagem é de Gabriel Brum.
6: O governo brasileiro lamentou que o diálogo com os Estados Unidos seja sabotado por interesses particulares e eleitorais da família Bolsonaro. Em nota divulgada nesta terça-feira, manifestou indignação com o resultado da investigação comercial dos Estados Unidos, que propôs tarifa adicional de 25% sobre produtos brasileiros. Segundo o governo, não há justificativa para medidas contra o país ou patrimônio nacional, como o PIX. Os Estados Unidos acumulam superávit de US$ 424,5 bilhões em 15 anos, e 76% das importações originárias do país entraram no Brasil sem pagar imposto de importação no ano passado. O texto diz ainda que o Brasil pode usar a lei da reciprocidade e reafirma a expectativa de que as tarifas não sejam efetivamente aplicadas, mas que vai adotar toda medida capaz de reduzir os danos. Na mesma hora que a nota foi divulgada, o vice-presidente Geraldo Alckmin falava à imprensa. Ele afirmou que o diálogo está mantido com os Estados Unidos.
7: Diálogo que já vinha ocorrendo, mas sempre que o diálogo avança, infelizmente, falsos patriotas, sabotadores, prejudicam, colocam seus interesses pessoais e eleitorais acima do interesse do país e do interesse público. Então, o caminho vai ser trabalhar, dialogar, para que elas não se convertam, mostrar todos os argumentos para a gente poder avançar mais.
6: O ministro do Desenvolvimento, Indústria, Comércio e Serviços, Márcio Elias Rosa, afirmou que já foram 4 reuniões desde que Lula e Trump se encontraram. Segundo ele, os setores de máquinas e equipamentos vão ser os mais afetados se as tarifas se tornarem realidade.
8: O que tem valor agregado e traz muito prejuízo, como disse o vice-presidente, para emprego, para renda, para as indústrias, é o setor de plásticos, produtos de madeira, os esquadrias de madeiras, papel, cartão, calçados, também é um setor que seria, em tese, alcançado, ferro fundido e peixes e crustáceos. Essas são as áreas mais expostas se essa proposta se convertesse em tarifas, coisa que a gente acredita que não vai ocorrer.
6: A nota publicada pelo governo brasileiro lembrou que a investigação comercial começou no ano passado, após provocação da família Bolsonaro. O texto diz que é uma tentativa de ingerência em temas internos do Brasil.
0: 6h35, o repórter Gabriel Brum também acompanhou o comentário do presidente Lula sobre o novo tarifaço. A fala foi durante um evento hoje na cidade de Catalão, Goiás. Vamos ouvir.
6: O presidente Lula associou a decisão do governo de Donald Trump aos irmãos Bolsonaro. Lula começou falando sobre o encontro que teve com o presidente norte-americano em maio e que repassou informações sobre comércio, segurança e terras raras.

0: aras. Ele lembrou ainda que haviam acordado de negociar por 30 dias e disse que foi surpreendido com a decisão sobre o tarifaço.
1: Quando nós estávamos em negociação, quando eu tinha tido uma reunião com o presidente Trump. Bem, o que eu quero dizer com isso? É que esses filhos do Bolsonaro conseguem ser pior do que ele. E são, na verdade, vendilhões da pátria. Foram pedir para que um país estrangeiro se intrometesse nas decisões brasileiras.
0: O senador Flávio Bolsonaro, em entrevista à Rádio Itatiaia, negou que tenha pedido a taxação de empresas brasileiras. Ainda no pronunciamento em catalão, a 260 quilômetros de Goiânia, nesta terça-feira, o presidente Lula comemorou a decisão da China de liberar a importação de carne brasileira.
1: Mas como Deus escreve certo por linha torta, nada acontece de graça para um homem cristão como eu, um homem, sabe, obediente a Deus. O que aconteceu hoje para se contrapor à medida do Trump? A China aceitou que o Brasil está nacionalmente livre da febre aftosa, que a nossa carne está livre para o mercado chinês.
0: No município goiano, Lula participou da inauguração da nova sede do campus catalão do Instituto Federal Goiano. A obra do novo prédio começou em 2018, mas ficou parada em diferentes momentos. Em 2023, foi retomada definitivamente dentro do novo PAC. Da Rádio Nacional em Brasília, Gabriel Brum.
2: 6h36. A economia brasileira pode sofrer com as últimas medidas adotadas pelos Estados Unidos. A investigação sobre práticas comerciais do Brasil em relação às empresas norte-americanas e a classificação dos grupos Comando Vermelho e Primeiro Comando da Capital como facções terroristas. Segundo especialistas, os Estados Unidos estão usando ferramentas não diplomáticas para aplicar pressão sobre o governo brasileiro. Vamos entender melhor com o Gabriel Correa.
3: Em uma sequência de medidas coordenadas, o governo norte-americano anunciou uma nova proposta de tarifas de importação de 25% sobre produtos brasileiros, fundamentada em uma investigação comercial. Além disso, os Estados Unidos já havia classificado as facções Comando Vermelho e PCC como organizações terroristas, o que também pode trazer consequências econômicas para o Brasil. De acordo com César Bergo, sociólogo e economista, professor de mercado financeiro da UNB, as sanções não possuem fundamento econômico sólido, sendo vistas mais como uma forma de pressão política e ideológica em um ano eleitoral, tanto nos Estados Unidos quanto no Brasil. Segundo César, o Brasil estaria sofrendo uma tentativa de imposição ideológica que ignora esforços pelo livre comércio, pelo meio ambiente e pela paz. Segundo o escritório do representante comercial norte-americano, diversas práticas do Brasil seriam discriminatórias e prejudicariam o comércio norte-americano. O escritório cita ordens judiciais de remoção de conteúdo em plataformas como o X, Meta e o Google. Acusa o Banco Central brasileiro de favorecer o PIX e desfavorecer empresas norte-americanas. Alega que o Brasil desrespeita a lei ambiental para dar vantagem artificial para produtores de soja, milho e carne bovina, além de ter acordos com o México e a Índia, vistos como prejudiciais aos Estados Unidos. Em razão destas e outras acusações, o órgão norte-americano propôs uma tarifa de 25% sobre todos os produtos brasileiros, com exceção daqueles sem oferta dentro dos Estados Unidos, como metais de terras raras e materiais para aviação, para evitar a escassez de suprimentos e o aumento da inflação interna, afirma César Bergo, professor da UNB.
4: Tem a dúvida que não tem assim, uma intenção econômica, porque uma vez que ele isentou esses produtos de tarifa, o mercado interno americano vai ser preservado, vai ser blindado. Então vamos pegar agora outros produtos para efeito de exercer essa pressão. Então os Estados Unidos, nesse aspecto, ele foi bastante cirúrgico em retirar da pauta de sanções produtos que são essenciais para eles, que vão provocar não só uma falta do produto, mas também inflação lá internamente.
3: Outra medida polêmica foi tomada pelo secretário de Departamento de Estado, Marco Rubio, que classificou as facções brasileiras como terroristas. Essa classificação permitiria bloquear ativos financeiros baseados em critérios apenas norte-americanos e interromper fluxos de receita supostamente dessas organizações. De acordo com Leandro Carneiro, coordenador da Escola de Segurança Multidimensional da USP, o monitoramento de transações já existe nos Estados Unidos, com uma atuação semelhante ao COAF aqui no Brasil. A novidade é a entrada do Departamento de Estado no tema, com instrumentos mais rápidos e mais recursos para o confisco de ativos.
5: Então, o que muda é a entrada, digamos assim, de um conjunto de medidas mais fortes, mais duras, que podem ser aplicadas em caso de suspeitas de contaminação.

0: fundos, propriedades, indivíduos que tenham conexão com atividades criminosas.
1: Leandro Carneiro diz que é cedo para prever ações concretas ou o nível de exploração política das decisões. Porém, uma das consequências será o aumento do custo de compliance. Empresas e investidores estrangeiros no Brasil vão precisar investir mais em advogados, contadores e economistas para verificar parceiros e clientes e evitar a entrada de recursos ilícitos no sistema financeiro por meio de fintechs e bancos de menor porte. A classificação de grupos criminosos como terroristas não é algo novo no continente latino-americano. México, Colômbia e Venezuela já passaram por processos semelhantes. Da Rádio Nacional em São Luís, Gabriel Correa.
2: 6h41, vamos mudar o assunto. Aqui no Brasil, a Petrobras aderiu à subvenção econômica aos produtores e importadores de óleo diesel de uso rodoviário. Com isso, o reajuste do preço do combustível será nulo para as distribuidoras. A repórter Daniela Longuinho está ao vivo com a gente aqui no estúdio e vai explicar a medida. Boa noite, Dani.
3: Boa noite, Bianca. Boa noite, ouvintes. A Petrobras anunciou que vai adotar a partir de hoje um reajuste nos preços do óleo diesel A de uso rodoviário no valor de R$ 1,12 por litro comercializado. Ao mesmo tempo, a estatal informa que esse reajuste será neutralizado por desconto propiciado pela subvenção econômica instituída pela medida provisória 1363 de 30 de maio. Com isso, os preços de venda da Petrobras para as distribuidoras não serão alterados, ao mesmo tempo que a companhia usufruirá do auxílio concedido pelo governo. Em comunicado, a estatal destacou que mantém sua estratégia comercial, levando em conta sua participação no mercado, a otimização dos seus ativos de refino e a rentabilidade de maneira sustentável, evitando repasse para os preços internos, da volatilidade das cotações internacionais e da taxa de câmbio. Então, Bianca, o reajuste é nulo, viu? Para o diesel A.
2: Então tá bom, Dani. Obrigada pelas informações. 6h42 agora. Reta final para o julgamento do caso Henri Borel, no Rio de Janeiro. Hoje, a ré e mãe da criança, Monique Medeiros, foi interrogada. Ela falou que acredita ter sido dopada no dia da morte da criança e que atualmente admite que Jairinho, o outro réu, seja o responsável pelo assassinato de Henri. A repórter Carolina Pessoa acompanha o júri e traz os detalhes ao vivo. Oi, Carol, boa noite.
4: Olá, Bianca. Boa noite para você, boa noite para todos. É isso mesmo. O julgamento do caso Henri Borel no segundo tribunal do júri aqui do Rio de Janeiro foi marcado hoje pelo depoimento da ré Monique Medeiros, mãe do menino e acusada de omissão de socorro ao filho. De acordo com a denúncia do Ministério Público, o ex-vereador Dr. Jairinho, que à época tinha um relacionamento com Monique, foi o responsável pela morte de Henri devido a uma série de agressões contra ele. E Monique Medeiros não protegeu o próprio filho da violência. Sobre o dia do crime, na madrugada de 8 de março de 2021, Monique Medeiros contou que suspeita que Jairinho tenha dado a ela remédio para dormir, prática que alegou já ter flagrado em outras ocasiões e que por isso não teria ouvido nenhum barulho no quarto onde estava a criança. Ela disse ainda que foi acordada por Jairinho por volta de 3 da manhã, dizendo que tinha ouvido barulho no quarto onde Henri estava e ao entrar no local encontrou o menino no chão sem respirar direito. A partir daí, o casal seguiu para o hospital onde o ex-vereador reafirmou que tinha ouvido barulho e ela endossou a versão. Mas no depoimento de hoje, admitiu a juíza que, na verdade, não tinha ouvido. Monique Medeiros justificou que não acreditava na época que Jairinho seria capaz de agredir Henri e que o casal tinha um relacionamento bom, apesar do ex-vereador ser uma pessoa ciumenta. Mas confirmou que o menino já havia alertado para a mãe comportamentos agressivos por parte do padrasto que eram negados por ele. Voltamos com você.
2: Carol, a Monique também falou sobre a babá que denunciou as agressões. Também quero te perguntar, a mãe do menino também respondeu se tinha conhecimento de que o Jairinho já tinha agredido outras crianças?
4: Sim, exatamente. A ré também negou ter pedido a babá de Henrique apagasse mensagens entre as duas, nas quais as agressões contra o menino eram relatadas pela funcionária. Segundo Monique, foi a família de Jairinho que deu essa ordem. Ela acrescentou que várias pessoas da família da babá eram empregadas da família do ex-vereador, como um tio, que seria motorista do coronel Jairo, pai de Jairinho. A mãe de Henri Borel afirmou que não sabia, na época, de outros casos de violência contra crianças por parte de Jairinho, conforme apresentado em depoimentos durante o julgamento. A ré atribuiu ainda a Jairinho o fato de os telefones celulares dos dois terem sido arremessados pela janela quando investigados.

0: moradores foram ao apartamento deles. Quando questionada pela juíza Elizabeth Machado Louro se Jairinho seria o responsável pela morte de Henri Borel, Monique Medeiros respondeu que atualmente acha que pode ter sido. Voltamos com você, Bianca.
1: Obrigada, Carol. E a gente fica na expectativa, então, que amanhã o doutor Jairinho fale no julgamento. Obrigada pela sua participação. Hora certa, 6 horas mais 45 minutos no horário de Brasília. Você vai ouvir daqui a pouco. Junho movimenta o turismo brasileiro com uma série de festividades populares, entre elas o Festival Folclórico de Parintins no Amazonas e o tradicional São João de Campina Grande na Paraíba.
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1: Em Uberlândia, Minas Gerais, a Polícia Federal prendeu hoje suspeitos de integrar uma organização criminosa de tráfico internacional de drogas. A quadrilha teria movimentado mais de 70 milhões de reais. Quem tem os detalhes é Leandro Siqueira, da Rádio Inconfidência de Belo Horizonte, uma emissora da Rede Nacional de Comunicação Pública.
3: Conforme as investigações, a quadrilha utiliza dezenas de empresas de fachada em nome de laranjas para movimentar o dinheiro do tráfico, através da compra e venda de bens de alto valor, como apartamentos de luxo, ranchos, cavalos de raça, iates, lanchas, veículos importados, joias, relógios e diversos bens de marcas internacionais. Ao longo das investigações, em outras fases da operação, foram apreendidas quase 3 toneladas de pasta base de cocaína que partiram de Corumbá, no Mato Grosso do Sul, com destino à região sudeste do país, com rotas passando pela região do Triângulo Mineiro. Algumas das apreensões foram realizadas em rodovias pela Polícia Rodoviária Federal, com as drogas escondidas em caminhões e carretas com cargas diversas. Com base nas provas já adquiridas, a Justiça Federal de Minas expediu 25 mandados de prisão preventiva e 49 de busca e apreensão. Os investigados podem responder por tráfico internacional de drogas, participação em organização criminosa e lavagem de dinheiro. As condenações podem passar dos 30 anos de reclusão. Da Rádio Inconfidência de Belo Horizonte, Leandro Siqueira, para a Rádio Nacional de Brasília.
1: 6h47. O Senado aprovou hoje um projeto da Câmara dos Deputados que suspende uma resolução do CONANDA, o Conselho Nacional dos Direitos da Criança e do Adolescente. O documento estabelecia um protocolo específico, em caso de gravidez, para atendimento de menores de 14 anos que foram vítimas de violência sexual. O repórter Gésio Passos está aqui no estúdio e vai explicar como a decisão do Congresso Nacional fragiliza a proteção de crianças e adolescentes que sofreram estupro. Boa noite, Gésio.
4: Boa noite, Bianca. Boa noite, ouvintes. Olha, Bianca, a resolução que foi aprovada em 2024 determinava o acesso rápido e seguro aos serviços de saúde para a realização da interrupção legal de gestação em caso de violência contra crianças e adolescentes. O CONANDA é um conselho eleito pela sociedade civil com participação de representantes do poder público, com o objetivo de elaborar a Política Nacional de Atendimento ao Direito da Infância. A resolução do CONANDA foi aprovada em 2024 com votação contrária do governo federal. Os senadores aprovaram a proposta no plenário sem qualquer discussão, essa proposta de sustar a resolução do CONANDA. Mais cedo, o projeto foi aprovado na Comissão de Direitos Humanos do Senado. A relatora da proposta, a senadora Damares Alves, do Republicanos do DF, afirmou que a resolução extrapola o papel do Conselho.
5: O que está em debate é outra questão. Se um conselho administrativo possui competência para disciplinar, por resolução, temas de elevada densidade constitucional, familiar, médica e penal, criando diretrizes que ultrapassam os limites da regulamentação administrativa e ingressam em matérias reservadas à lei formal. Esse aspecto foi, inclusive, motivo de intenso debate dentro do próprio processo de aprovação da resolução.
4: Em nota, o CONANDA alertou para o risco da ação do Congresso. O Conselho afirmou que sustar essa resolução representa um grave retrocesso na política de proteção integral de crianças e adolescentes vítimas de violência sexual, fragilizando diretrizes e princípios fundamentais previstos na legislação brasileira. A resolução, Bianca, definia que o atendimento deveria seguir o princípio da celeridade e da não revitimização e o respeito à autonomia e escuta dessas vítimas. A norma ainda previa diretrizes para prevenção à violência sexual na infância,

0: Com hiperatividade. Pessoas que possuem alguma dessas condições podem ter o acompanhante durante a realização das provas. Para pedir atendimento especializado, o candidato deve realizar a solicitação no ato da inscrição, que pode ser feita na página do participante no endereço enem.inep.gov.br/participante. Lembrando que o prazo para se inscrever termina nesta sexta-feira, dia 5. Além das novas condições para pedir atendimento especializado, também podem solicitar candidatos com baixa visão, cegueira, deficiência física, deficiência auditiva, gestantes, lactantes, idosos, estudantes em classe hospitalar, entre outras. Os candidatos com as solicitações aprovadas podem usar materiais e recursos de acessibilidade, além de cão-guia ou cão de apoio emocional. O edital do Enem prevê que os pedidos devem ser comprovados por documentos oficiais, como o laudo médico. Na edição do ano passado, foram autorizadas a utilização de cerca de 165 mil recursos de acessibilidade para 116 mil participantes. As provas do Enem vão ser aplicadas nos dias 8 e 15 de novembro em 1.900 cidades do país. Com informações da Agência Brasil e supervisão de Bianca Paiva, da Rádio Nacional em Brasília, Vitor Mendes.
1: 6h52. O mês de junho chegou e com ele uma programação cultural extensa que promete movimentar o turismo brasileiro. Um dos eventos mais aguardados é o tradicional São João de Campina Grande, na Paraíba. No norte do país, tem o Festival Folclórico de Parintins no Amazonas. Esse eu conheço e recomendo, viu? Mas quem vai falar sobre esse assunto é a Carol Pessoa, que está de volta ao vivo. É com você, Carol.
2: Olá, Bianca, mais uma vez boa noite para você e para todos. Olha, é isso mesmo, o mês de junho abre uma série de festividades típicas e gera alta expectativa de movimentação aqui para o nosso turismo brasileiro em todas as regiões do Brasil. Os festejos populares reúnem milhares de pessoas, fortalecem a economia das cidades e geram emprego e renda. Entre as atrações estão shows musicais, quadrilhas e eventos de gastronomia. Um dos destaques, como você disse, é o Festival Folclórico de Parintins, de 26 a 28 de junho, na cidade de Parintins, no Amazonas. No Amazonas, o evento é reconhecido como um patrimônio cultural do Brasil. Outra grande festa é o tradicional São João de Campina Grande, na Paraíba, considerado o maior São João do país, de 3 de junho a 5 de julho. No estado do Rio de Janeiro, ocorre um importante evento no cenário internacional da música instrumental, o Rio das Ostras Jazz e Blues Festival, entre os dias 4 e 7 de junho. Além disso, Bianca, o mês se destaca pela realização do Fórum Internacional de Mulheres no Turismo, nesta quarta e quinta-feira, em João Pessoa, na Paraíba. O evento vai reunir autoridades brasileiras e internacionais para debater a liderança e a gestão da mulher no setor e ainda tratar de temas como a segurança da mulher viajante e a Copa do Mundo Feminina de 2027, que será realizada aqui no país. Outra data importante que movimenta o turismo neste mês, é claro, é o Dia dos Namorados, comemorado em 12 de junho. Entre as dicas do Ministério do Turismo, para quem está planejando fazer aquela viagem neste período, estão contratação de um seguro viagem, preparação de um roteiro prévio e verificação atenta de todos os documentos antes de colocar o pé na estrada. Voltamos com você.
1: Muitos eventos bacanas neste mês, Carol. Obrigada pelas dicas. 6h54. Um dos grandes ícones da Era de Ouro de Hollywood completaria 100 anos ontem, a atriz estadunidense Marilyn Monroe. Para marcar a data, o Museu da Imagem e do Som de São Paulo exibe 12 filmes estrelados pela artista. E a Sara Kines vai contar mais ao vivo sobre essa mostra. Boa noite, Sara.
3: Boa noite, Bianca, ouvintes. Marilyn Monroe se consagrou no imaginário da cultura pop como a loira fatal. Mesmo quem não assistiu ao filme O Pecado Mora ao Lado deve conhecer a famosa cena da loira com o vestido branco esvoaçante na grade do metrô. Julgada à época pela aparência, numa indústria dominada por homens, Marilyn Monroe teve uma carreira de 15 anos entre o primeiro e o último filme não finalizado. Ela morreu aos 36 anos, em agosto de 1962, vítima de uma overdose de remédios. Nascida Norma Jean Mortenson na cidade de Los Angeles, ela passou a infância entre orfanatos e lares adotivos, começou a carreira como modelo e adotou Marilyn Monroe como nome artístico. alçada à fama em filmes como Os Homens Preferem as Loiras e Quanto Mais Quente, Melhor, além de O Pecado Mora ao Lado, Marilyn queria ser vista para além dos estereótipos que interpretava. Ela foi pioneira ao ser uma das primeiras mulheres a criar uma produtora

0: produtora de filmes em 1954 para ter mais controle da própria carreira. Com a vida privada espetacularizada, o talento de Marilyn Monroe muitas vezes foi reduzido à imagem de ícone frágil e trágico. Nesta semana, o público tem a chance de fazer uma imersão na filmografia da atriz na mostra que acontece no Museu da Imagem e do Som. A curadoria feita por André Sturme deu destaque a trabalhos menos conhecidos, estrelados por Marilyn Monroe, do primeiro papel com fala da atriz no filme Idade Perigosa, ao primeiro papel de protagonista em Mentira Salvadora. Tem ainda Só a Mulher Peca, drama noir de Fritz Lang, O Rio das Almas Perdidas, de Otto Preminger, e dois longas de John Huston, O Segredo das Joias e Os Desajustados. A mostra segue até o próximo domingo. Os ingressos custam entre R$ 3 e R$ 6. Detalhes da programação no site do MIS. E quem visitar o local também pode conferir a última sessão de fotos de Marilyn Monroe, feitas numa entrevista para a revista Life, na casa da atriz, pelo fotógrafo Alan Grant. Muitas das fotografias da sessão, não publicadas na revista, chegam ao público pela primeira vez. Imperdível, viu, Bianca? Com você.
1: Exatamente, imperdível. Obrigada, Sara. 6h57.
2: Esportes. A seleção brasileira desembarcou hoje cedo em New Jersey. Nesse momento, já faz a sua primeira movimentação com bola no centro de treinamento do Red Bull. A preocupação do técnico Carlo Ancelotti é corrigir os erros do jogo contra o Panamá, já que a seleção brasileira ainda tem mais um amistoso antes da sua estreia na Copa do Mundo. Será dia 6 agora em Cleveland, às 7 da noite, horário de Brasília. E aí o treinador vai começar a saber como ele deve mexer ou não na seleção, como vai montar o sistema defensivo, se entra o Marquinhos junto com o Gabriel Magalhães, se ele vai fazer uma outra composição, se vai continuar com dois volantes e quatro atacantes, enfim, ele vai ter esse tempo para resolver toda essa situação. Caso Neymar, o técnico já admitiu que o Neymar fica na seleção brasileira, mesmo o departamento médico da seleção, através do Dr. Rodrigo Lasmar, ter informado que Neymar vai ficar um bom tempo de tratamento com um edema grau 2 na panturrilha da perna direita, não jogou contra o Panamá, não atuará contra o Egito no próximo dia 6 e também está fora da estreia do Brasil contra Marrocos no dia 13. No segundo jogo da seleção brasileira, dificilmente reunirá condições para disputar a partida com o Haiti. Da equipe de esportes da Rádio Nacional, André Luiz Mendes.
1: E a campanha de João Fonseca em Roland Garros terminou nessa tarde. O tenista brasileiro foi superado pelo tcheco Jakub Mencik, de 20 anos, 27º na lista da ATP. A partida teve placar de 3 sets a 0. 6h59, o repórter nacional fica por aqui. A gente volta amanhã. Boa noite.
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4: Olá, boa noite.
5: Boa noite para você que nos acompanha em todo o país.
4: Terça-feira, 2 de junho de 2026.
5: Vamos ao destaque do dia. Brasil reage a tarifas americanas.
4: O governo recebe com indignação proposta dos Estados Unidos em fazer nova taxação a produtos brasileiros.
5: E afirma que não há justificativa para medidas unilaterais contra o nosso país ou contra patrimônios nacionais como o PIX.
4: Presidente Lula condena taxações e diz que PIX é de graça, público e do Brasil.
6: Não é possível. O país não aceita ser tratado como se fosse uma republiqueta de banana.
5: E ainda, saúde.
4: Inaugurado o novo hospital universitário em Catalão, Goiás, que vai beneficiar mais de 1,5 milhão de pessoas.
5: Unidade terá atuação de

0: destaque nas áreas de clínica médica e cirúrgica, pediatria, atendimento a queimados e oncologia. Gabriela Noronha.
1: O Hospital Universitário de Catalão vai ampliar a formação de médicos. Com mais especialistas, a expectativa é reduzir o tempo de espera por consultas, exames e cirurgias na região.
2: E vamos falar também sobre o Desenrola Pequenos Negócios.
0: Quem tem dívida pode negociar e ficar no azul. Sobre o tema, vamos conversar com Paulo Pereira, ministro do Empreendedorismo, da Microempresa e da Empresa de Pequeno Porte.
2: Hoje, na apresentação da Voz do Brasil, Luciana Vasconcelos e Luciano Seixas.
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2: O governo do Brasil reagiu à possibilidade de imposição pelos Estados Unidos de uma nova taxa de 25% a produtos brasileiros.
0: Um documento rebateu ponto a ponto as alegações norte-americanas, comprovando que na relação comercial entre os dois países, os Estados Unidos levam vantagem financeira.
2: Outro ponto defendido foi o sistema de pagamentos PIX, que o Brasil considera como inegociável.
3: Após uma reunião para discutir a intenção dos Estados Unidos de aplicar uma nova tarifa a produtos brasileiros, o vice-presidente Geraldo Alckmin lamentou a recomendação do escritório do representante de comércio dos Estados Unidos. Alckmin afirmou que as autoridades brasileiras forneceram farta documentação, comprovando que a política comercial brasileira não discrimina nem prejudica o comércio dos Estados Unidos, tampouco viola normas internacionais vigentes.
4: O governo brasileiro recebe com indignação e entende ser extremamente injusta a recomendação, a proposta do USTR ao presidente Trump. E o presidente Lula vai trabalhar no sentido de que isso não se converta.
3: O governo brasileiro rebateu as alegações dos Estados Unidos para impor nova tarifa de 25% ao Brasil. Entre as justificativas, o país norte-americano alega restrição às grandes empresas de tecnologia, combate ao desmatamento e problema com propriedade intelectual. Em nota, o Brasil esclarece que não há qualquer restrição contra as grandes empresas de tecnologia dos Estados Unidos, que o governo brasileiro apresentou proposta para enfrentamento ao crime organizado e de combate à corrupção ao Departamento de Estado, e que o PIX não traz prejuízo às instituições financeiras norte-americanas. O ministro da Fazenda, Dario Durigan, afirmou, inclusive, que o sistema brasileiro de pagamentos é inegociável.
5: O PIX, como esse símbolo maior da nossa soberania financeira, será protegido, será resguardado pelo governo do presidente Lula e não está em nenhum momento em questão para debate.
3: Em evento realizado em Goiás, o presidente Lula mostrou um cartaz com a frase "O PIX é do Brasil" e reafirmou a importância do sistema de pagamento para o brasileiro.
6: O PIX é do Brasil, porque o PIX é de graça e é público e ninguém paga nada. É só clicar o PIX que está resolvido o nosso problema. O país não aceita ser tratado como se fosse uma republiqueta de banana.
3: O presidente Lula também condenou a recomendação de nova taxação a produtos brasileiros e diz que conversou com o presidente Donald Trump sobre as questões comerciais na visita que fez aos Estados Unidos.
7: Eu fiz 3 horas de reunião com o Trump. Eu entreguei 4 documentos para ele. Eu entreguei um documento sobre a questão do comércio, provando para ele que eles são superavitários, não são deficitários, provando para ele que os principais produtos americanos pagam 0 de imposto aqui no Brasil. Tudo isso dito para ele.
3: O ministro do Desenvolvimento, Indústria, Comércio e Serviços, Márcio Elias, afirmou que não são todos os produtos que entrariam nessa nova taxação e explicou como pode afetar o Brasil.
8: Os setores mais atingidos seriam de máquinas, de equipamentos, o que tem valor agregado e traz muito prejuízo para emprego, para renda, para as indústrias. O setor de plásticos, produtos de madeira, os papel, cartão, calçados, ferro fundido e peixes e crustáceos. Essas são as áreas mais expostas se essa proposta se convertesse em tarifas, coisa que a gente acredita que não vai ocorrer.
3: O prazo legal para que os Estados Unidos imponham a nova tarifa ao Brasil é 15 de julho. Até lá, o governo do Brasil espera reverter a recomendação. Reportagem Graziele Bezerra.
0: E o governo brasileiro informou que está cumprindo a meta de zerar o desmatamento até 2030, após a alegação contrária dos Estados Unidos.
2: Segundo o governo, a área queimada no país recuou cerca de 40% em 2025, frente à média do período 2017-2024.
0: Além disso, dados divulgados pelo MAP Biomas indicam que, em 2025, o desmatamento no Brasil atingiu seu menor nível em 7 anos.
2: Pela primeira vez desde

0: 2019, o desmatamento ficou abaixo de 1 milhão de hectares em um ano.
1: O estudo constatou também queda de 20% no desmatamento em todos os biomas no ano passado em relação a 2024.
0: O secretário extraordinário de controle dos desmatamentos e ordenamento ambiental do meio ambiente, André Lima, comentou que os resultados vêm de um trabalho que engloba o controle do desmatamento e o reforço de fiscalização.
2: A gente vem conseguindo um trabalho incrível aí de todo o governo federal, fruto da implementação desses planos de prevenção e controle dos desmatamentos em todos os biomas, principalmente de algumas medidas estruturantes que elas vão começar a alcançar mais resultado a partir de agora, de forma mais expressiva a partir agora de 2026. O Brasil dando uma contribuição relevante em magnitude global, né, com impactos globais, não só locais, e mostrando também para os demais países que é possível, sim, almejar essa meta do desmatamento zero até 2030.
1: Mudanças na escala dos trabalhadores, que vão exigir adaptação dos pequenos empresários.
0: O programa desenrola pequenos negócios, que pode ajudar os empreendedores e empresários endividados a acertarem as contas.
1: Temas que estão no radar do Ministério do Empreendedorismo, da microempresa e da empresa de pequeno porte. E nós hoje vamos conversar com o ministro Paulo Pereira sobre eles. Boa noite, ministro.
3: Boa noite, Luciana. Boa noite, Lucianos. Lucianos aqui. É uma alegria estar na Voz do Brasil.
1: Ministro, vamos começar falando sobre a escala 6x1 e os impactos que esse novo modelo de trabalho sobre os pequenos negócios vai ter. A escala 6x1 ainda vai ser apreciada pelos senadores, né? Mas a gente vai falar agora um pouquinho desse impacto no comércio. O que está sendo esperado?
3: Ó, Luciana, em primeiro lugar, a gente acha importante dizer que a gente acha que o grande impacto da redução das escalas 6x1 é positivo para a economia, né? Em primeiro lugar, porque as pessoas vão ter mais tempo. E tendo mais tempo, elas vão consumir mais, vão mais ao cinema, vão mais aos restaurantes, vão estudar mais, as pessoas vão ter mais tempo para se formar, o que movimenta os negócios de educação e, ao mesmo tempo, aumenta a produtividade do trabalhador, que vai estar melhor formado e tudo mais. Vão ter mais tempo para cuidar da saúde, para cuidar da família. Então, de um modo geral, a gente imagina e espera um impacto positivo em vários negócios que vão crescer pelo aumento dessa demanda dos trabalhadores que terão mais tempo. Além disso, Luciana e Luciana, é importante dizer que nós vamos ter melhorias no ambiente do trabalho, trabalhadores mais assíduos, que vão ter mais tempo para cuidar da sua saúde, portanto vão estar menos licenciados por problemas de saúde. Só para você ter ideia, no ano passado, em 25, foram mais de 500 mil trabalhadores e trabalhadoras afastados por problemas de saúde, né? Rotatividade menor e gente mais descansada, que se educa mais, vai ter maior produtividade. Então, a gente acha que o impacto é positivo. Agora, evidente, o presidente Lula está de olho para encontrar aqueles negócios, especialmente os pequenos e os médios, que possam ter algum impacto, vamos dizer, mais pesado. E aí nós estamos preparando medidas para ajudar esses empresários a passarem por essa mudança.
0: Ministro, a gente tem aqui uma pergunta de uma empresária de Brasília. Ela quer saber se o Ministério vai ajudar os empresários nessa transição. Vamos ouvi-la.
4: Meu nome é Carolina Celidônio, sou empresária, moro em Brasília. Ministro, boa noite. A pergunta é como o Ministério vai ajudar o microempresário na transição da escala 6x1 para a escala 5x2?
3: Olha, Carolina, a gente está olhando isso de perto e aí tem uma série de medidas. Então, em primeiro lugar, reforçar as medidas que já estão em curso, não é, Carolina? Assim, desenrola dois, vocês acabaram de mencionar. É a primeira vez na história do Brasil que um governo federal entra em campo para reduzir as dívidas da sociedade, as dívidas das empresas, as dívidas das famílias, não é? Estamos indo para a segunda edição agora. Esse governo fez as maiores linhas para pequenos negócios, a primeira vez que tem uma linha específica para negócios que faturam até R$360 mil, pequenas empresas. O Procredit 360, o Pronamp, então ampliação do ambiente de crédito. Fora isso, nós estamos pensando em algumas ações específicas para as microempresas. E aí, duas coisas importantes. Em primeiro lugar, estamos pensando o que a gente pode fazer para melhorar o ambiente do MEI. Né? A possibilidade de aumentar o teto, permitir que, né, microempresários que faturem um pouco mais possam continuar no MEI. Eventualmente a possibilidade de contratar mais, nós estamos estudando uma série de soluções para o empreendedor e para a empreendedora micro individual que tem essa atividade tão importante para o país. São 18 milhões de brasileiros aqui. E fora eventuais ponderações, processos de transição que também vão ser estudados no tempo certo. Então agora é focar na aprovação do Senado e o governo continuar na preparação das medidas para que esse público possa sair bem, sair de forma positiva dessa mudança.
1: Ministro, o senhor falou do Desenrola 2.0, que tem um braço

0: foi voltado para os pequenos negócios, né? Como é que os micro, pequenos e médios empresários podem renegociar as dívidas?
1: Olha, primeiro vamos olhar o que é o desenrola, porque é uma ideia super bacana que o presidente Lula trouxe, né? Você não me perguntou disso, mas um comentário rápido. Desenrola tem uma parte importante para as pessoas físicas. Como um pedaço importante dos empreendedores brasileiros são empreendedores informais, esse desenrola afeta também os empreendedores. Lá, Luciana, os empreendedores, as famílias, têm descontos de 30% a 90% das suas dívidas, juros pequenininho, de 1,99%, e prazos alongados para pagar. Como é que eu desenrola pessoas jurídicas? Como é que vai funcionar o desenrola para as empresas? Aliás, como é que funciona? A gente fechou agora o ciclo de um mês do desenrola. Em primeiro lugar, o presidente Lula dá uma linha de crédito para que o sujeito, o empresário, saia de uma dívida cara e possa ir para uma dívida barata. Então, a pessoa pegou lá os juros do cartão de crédito, o cheque especial, o empréstimo pessoal, uma dívida de 10 mil reais em um ano pode ter virado 45, 46, 50 mil reais. Multiplica até 5 vezes a dívida em um ano. No desenrola, essa pessoa pega um crédito barato com juros de Selic mais 5, ou seja, no máximo 20% ao ano, que é bem baixo para o Brasil, quer dizer, os 10 mil reais lá viram 11, 12, até 2 anos de carência, ou seja, a pessoa pega o crédito, fica 2 anos para começar a pagar, e depois que ela começa a pagar, ela tem até 8 anos para pagar. Então, é de mãe para filho aqui o modelo do desenrola para permitir que esses negócios que se endividaram muito no passado possam recuperar o seu fôlego para investir e gerar emprego. Ó, com um mês de programa, Luciana, a gente já tem mais de 10 bilhões emprestados para essas pequenas e médias negócios no Pronamp e no Procred. São 60 mil operações de Pronamp, que são as empresas um pouquinho maiores, mais de 18 mil operações do Procred. Então, até aqui o programa, nós estamos trabalhando, estamos focados, mas até aqui o programa é um sucesso.
2: Ministro, a gente tem mais uma pergunta aqui de um ouvinte sobre esse tema. Vamos ouvir.
3: Meu nome é Carla Carnevale Gomes, sou proprietária de uma padaria em Eldorado do Sul, Rio Grande do Sul. E eu tenho uma dúvida, quem está com o nome sujo ou com o CNPJ negativado vai conseguir acessar o desenrola com facilidade?
1: Olha, Carla, na verdade o desenrola é pensado especialmente para essa pessoa. Se você está com esse problema, conhece algum empresário que está com esse problema, estimule a pessoa a buscar o desenrola. Porque a ideia é exatamente essa, que a pessoa tem um crédito barato. Ô, Luciano, por que esse crédito é barato? Olha, vejam que interessante o modelo criado pelo governo do presidente Lula. Porque o governo garante a dívida. Por que o empréstimo é tão caro para um pequeno empresário? Porque ele não tem bem, ele não tem dinheiro no banco. Minha avó dizia assim, só consegue empréstimo quem não precisa, né? A pessoa que precisa não tem como garantir o débito. Por que que esse empréstimo é barato? Porque o governo garante o débito. Diz, banco, pode emprestar lá para a dona Carla, dona da padaria, que se ela não pagar, eu pago. E isso permite que o modelo tenha juros menores. Então, esse programa, o desenrola, é focado sim para aqueles que estão com o nome sujo, que estão negativados, que estão com dívidas bancárias. Basta que o empresário ou a empresária procure o seu banco e diga que quer entrar no desenrola, entenda os termos e avance nessa contratação que se dá diretamente no banco que é detentor da dívida.
0: E já tem um balanço, o senhor falou 10 bilhões de reais pelo Pronamp e pelo Procred que emprestam esse dinheiro para as pessoas, né? E tem um balanço de mais expectativa?
1: É isso, acho que... Nós disponibilizamos um recurso grande, né, de garantia. O recurso pode chegar a 10 bilhões de reais da parte do governo, que vai permitir empréstimos de até 60 bilhões de reais, é bastante dinheiro. E os dados que a gente tem hoje, aliás, os dados estão fresquinhos aqui, a gente acabou de levantar. São dessa ordem, quer dizer, são mais de 10 bilhões emprestados já. No Pronamp, o Pronamp é aquela empresa um pouquinho maior, que pode faturar até 4,8 milhões de reais por ano, uma empresa grande já. No Pronamp são 60 mil operações já, mais de 60 mil operações. E no Procred, que essa é uma linha que a gente tem especial carinho, porque foi criada pelo presidente Lula para as empresas menores, que faturam até 360 mil reais por ano, 30 mil reais por mês. No Procred a gente tem mais de 18 mil empresas que já buscaram essa linha de apoio para que, como eu disse, possam limpar seus nomes e voltar a investir, gerar emprego e fazer o Brasil crescer.
2: Ministro, agora a gente recebeu também perguntas de microempreendedores individuais. O Ideraldo, do Acre, quer saber sobre o teto de faturamento do MEI. Vamos ouvir.
4: Senhor ministro, meu nome é Ideraldo Gomes, moro na cidade de Chapuri, estado do Acre. Atualmente eu sou MEI e eu queria lhe perguntar se há perspectiva do teto

0: subir, que hoje é de 81 mil, se há perspectiva do teto subir mais.
1: Bom, o Eduardo está bem informado e está acompanhando os debates nacionais importantes aí. Primeiro assim, Eduardo, primeiro só fazer um comentário rápido sobre o MEI. O MEI é uma criação do presidente Lula, né? O que que faz o MEI? É uma revolução social no Brasil, porque são 18 milhões de brasileiros que estavam na renda informal. Que, portanto, não tinham um comprovante lá para poder alugar uma casa, não tinham um comprovante para tomar um empréstimo. Se fosse lá a senhora que faz a tapioca de manhã, se acidentasse, ela não tinha auxílio-doença. Se fosse a manicure e engravidasse, ela não tinha auxílio-maternidade. Então, o que que fez o presidente Lula? Criou um microempreendedor individual, botando todo o sistema de previdência à disposição dessas pessoas. Então, todos os direitos previdenciários que um seletista tem, eles passaram a ter também, formalizando a renda e gerando um CNPJ. Portanto, é uma revolução criada pelo presidente Lula lá no segundo mandato dele. Qual que é o pleito da categoria hoje, Luciano? É que há muitos anos esse teto tem um limite de quem pode ser MEI. Como é um modelo muito facilitado, a pessoa, um empreendedor no Brasil há 10 anos antes do MEI tinha que pagar 15 tributos para empreender. Agora ele paga R$ 80 por mês, uma vez só, uma única guia. Como é muito facilitado, tem um limite. Só pode entrar no MEI quem fatura até 81 mil. Mas faz mais de 10 anos que esse limite não é atualizado. Os governos passados esqueceram o MEI, negligenciaram o MEI. Então o presidente Lula determinou que o governo ache uma solução. Essa solução tem que ser feita com cuidado, porque tem impacto fiscal e o compromisso do presidente Lula com a saúde fiscal do Brasil é total. Mas nós estamos em fase final de análise. Quero dizer lá para o nosso amigo do Acre que nos próximos dias a gente deve ter uma proposta para melhorar, facilitar e permitir que esses MEIs cresçam ainda mais em faturamento.
2: Então, a gente vai estar esperando, ministro. A gente conversou aqui com Paulo Pereira, que é ministro do empreendedorismo, da microempresa, da empresa de pequeno porte. Muito obrigada aqui pela sua participação na Voz do Brasil.
1: Obrigado, ó. Foi rápido, valeu demais. Quero voltar outras vezes. É um prazer estar com vocês.
3: Atendimento para a população e formação de médicos especialistas.
2: Foi inaugurado hoje o Hospital Universitário de Catalão, em Goiás, que vai atender mais de 1,5 milhão de pessoas da região.
3: O presidente Lula esteve na inauguração e também visitou o Hospital Universitário de Rio Verde, que tem sido referência em inovações tecnológicas no SUS.
4: O novo Hospital Universitário da Universidade Federal de Catalão vai atender 56 municípios da região centro-sudeste de Goiás, beneficiando mais de 1 milhão e 500 mil pessoas. A estrutura tem capacidade para 166 leitos de internação, incluindo UTI adulto e neonatal, e conta ainda com salas cirúrgicas, obstétricas, de endoscopia, consultórios ambulatoriais e parque de diagnóstico por imagem completo. Para iniciar as atividades, o Hospital Universitário recebeu 67 milhões de reais do governo federal. E para o custeio da unidade, o Ministério da Educação vai garantir um repasse anual de 261 milhões de reais. O presidente Lula destacou a importância da parceria para concluir projetos como este.
5: Muitas vezes as prefeituras ou o próprio estado, às vezes, têm condições de fazer um hospital. Mas o problema da saúde, o mais simples é o hospital. O que é difícil é comprar as máquinas que precisa e o custeio do hospital. E aí é que entra a complacência democrática. É estabelecer que um ente sozinho não consegue fazer as coisas, então é preciso juntar prefeito, governo do estado, presidente da república e Deus para que a gente atenda aos interesses do povo desse país.
4: Além de garantir atendimento a quem precisa, o Hospital Universitário de Catalão vai ampliar a formação de médicos. Com mais especialistas, a expectativa é reduzir o tempo de espera por consultas, exames e cirurgias na região. A medida integra o programa Agora tem especialistas do Ministério da Saúde. O ministro da pasta, Alexandre Padilha, comentou os resultados do programa pelo país.
6: O Agora tem especialista que criou uma tabela de financiamento que é 3 vezes maior do que a antiga tabela SUS, que permitiu que hospitais privados pudessem abrir as portas para atender os pacientes do SUS, que faz investimentos como esse que nós estamos fazendo aqui, nesse um ano, 2025. Nós batemos o recorde de cirurgias eletivas pelo SUS, 14 milhões e 900 mil cirurgias pelo SUS.
4: Também nesta terça-feira, o presidente Lula visitou o Hospital Municipal Universitário de Rio Verde. A unidade se tornou referência em inovação na rede pública de saúde e realizou este ano a primeira cirurgia robótica pelo Sistema Único de Saúde da região. Reportagem Gabriela Noronha.
2: E pela manhã, o presidente Lula esteve em Catalão para inaugurar a nova sede do Instituto Federal Goiano.
3: O novo local ampliou a capacidade de atendimento e substituiu o imóvel anterior, que era alugado.
7: Foi com base na qualidade de ensino que o estudante Heitor Martinez de Andrade escolheu o Instituto Federal de Catalão para fazer o curso de técnico em informática integrado ao ensino médio. Agora, com as instalações novinhas, ele conta que está ainda mais animado.
8: A gente não tinha várias coisas básicas. Era um lugar muito remoto, aqui já é um lugar bem mais próximo do centro urbano. Está tudo no prédio novo, contribui muito para a gente se dedicar para a aprendizagem.
7: A nova sede do Instituto Federal Goiano recebeu 6 milhões e meio de reais em investimentos do novo PAC, que financiaram mais de 70% do valor total da obra. A unidade de Catalão já conta com mais de 2.800 matrículas. A previsão é que outras 800 vagas sejam oferecidas com a contratação de mais servidores e a abertura de novos cursos até o ano que vem. A nova estrutura também fortalece projetos de pesquisa desenvolvidos pelo campus. Um deles busca criar rotas tecnológicas para o processamento de minerais críticos e terras raras, extraídos do Complexo Mineral de Catalão. O ministro da Educação, Leonardo Barchini, falou sobre o potencial dos institutos federais.
9: Que educação pública gratuita de qualidade quer dizer soberania, quer dizer que nós vamos preservar as nossas terras raras, os nossos minerais críticos, o meio ambiente.
7: Em todo o estado de Goiás, há 14 campi do Instituto Federal, que oferecem 236 cursos e contam com mais de 30 mil alunos matriculados. No Brasil, os IFES possuem 36 sedes próprias, com investimento de mais de 430 milhões de reais por meio do novo PAC. O presidente Lula ressaltou a importância da educação na transformação do país.
10: Não tem saída se a gente não investir na educação. O que a gente vai investir hoje é retorno financeiro amanhã, é retorno cultural.
7: Durante a cerimônia, o Ministério da Educação lançou um edital que vai financiar a participação de estudantes em competições científicas nacionais e internacionais. A iniciativa busca ampliar oportunidades para jovens pesquisadores e incentivar a produção científica em todo o país. De Catalão, em Goiás, Luana Karen.
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2: A China reconheceu todo o território brasileiro livre da febre aftosa sem vacinação.
3: A decisão foi anunciada durante a visita do ministro das Relações Exteriores, Mauro Vieira, a Pequim.
2: O Brasil não registra há 20 anos casos de febre aftosa, uma doença viral altamente contagiosa que afeta animais bovinos, suínos, caprinos e ovinos.
3: E essas foram as notícias do Governo do Brasil.
2: Uma realização da Secretaria de Comunicação Social da Presidência da República.
3: Com produção da empresa Brasil de Comunicação.
2: Fique agora com as notícias do Poder Judiciário e do Congresso Nacional. Uma boa noite.
3: Boa noite para você e até amanhã.
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4: STF determina que a União elabore plano de retirada do garimpo ilegal do território Cinta Larga.
14: Para o STJ, a ação coletiva é inadequada para discutir reajustes em locação de veículos para motoristas de aplicativo.
4: Justiça condena a empresa a indenizar técnico de segurança do trabalho que foi agredido por um colega durante o expediente.
14: Boa noite, eu sou Marcelo Della Libera.
4: E eu, Marcela Luiza.
14: A União tem 30 30 dias para apresentar um plano para a retirada do garimpo ilegal no território indígena Cinta Larga, em Rondônia e Mato Grosso.
15: A decisão é do ministro Flávio Dino, relator do caso no Supremo Tribunal Federal. Ele levou em conta a persistência das atividades ilegais na região.
14: De acordo com a decisão, o documento deverá prever a atuação dos órgãos federais e estaduais competentes.

0: competentes.
1: Após ser solicitado ao relator e aprovado, o plano deverá ser executado no prazo máximo de 60 dias corridos.
0: A ação coletiva é via inadequada para discutir suposto abuso em reajuste na locação de veículos para motoristas de aplicativo.
1: Essa conclusão é do STJ, Fátima Uchoa.
2: O Sindicato dos Motoristas de Aplicativo do Estado ajuizou ação coletiva contra uma empresa que atua na locação de veículos para a categoria, pedindo o reconhecimento do caráter abusivo dos reajustes e que a empresa fosse proibida de aplicar novos aumentos e de cancelar os contratos, além de ter de indenizar por dano moral coletivo. O processo foi extinto sem resolução do mérito, o que foi mantido pela terceira turma do STJ. Segundo a relatora ministra Nancy Andrighi, a ação coletiva não é cabível, pois é preciso analisar individualmente as condições de cada contrato, o que afasta a existência de um mesmo fato gerador capaz de atingir várias pessoas de maneira semelhante.
0: Um técnico de segurança do trabalho que foi agredido por um colega durante o expediente deverá ser indenizado em R$30 mil.
1: Para o TST, a empresa tem obrigação de manter um ambiente de trabalho saudável. Larissa Batista.
3: De acordo com o boletim de ocorrência, a agressão ocorreu porque o técnico de segurança do trabalho havia identificado que um dos trabalhadores estava com o uniforme rasgado e sem itens obrigatórios de segurança. As instâncias anteriores condenaram a construtora ao pagamento de R$30 mil e converteu o pedido de demissão em rescisão indireta. No TST, a condenação foi mantida, uma vez que a empresa responde por atos praticados pelos empregados durante o expediente e tem o dever de garantir um ambiente seguro, prevenindo situações de violência e preservando a integridade física e psicológica dos trabalhadores. A decisão foi unânime e ainda cabe recurso.
0: Justiça condena município de Santana, no Amapá, a recuperar muro de arrimo na área portuária.
1: A decisão atende um pedido do MPF, Vanessa Pereira.
4: Segundo laudos da Defesa Civil, o muro entrou em colapso e oferece riscos humanos, patrimoniais e ambientais. Na sentença, a Justiça determinou que a Prefeitura de Santana realize a reforma da estrutura e garanta a segurança do muro de arrimo. Além disso, o município deve apresentar em até 2 meses laudo técnico e plano de recuperação que indiquem de forma precisa o estado atual da estrutura e as reformas e os reparos necessários.

0: Após essa etapa, as obras devem começar e terminar em até 4 meses, sob pena de multa diária de R$ 10 mil.
1: A Justiça Federal determinou que a União adote as medidas necessárias para regularizar a situação migratória de 16 indígenas da Argentina que estão residindo em Itapiranga, Santa Catarina.
2: O pedido foi feito pela Defensoria Pública da União, que alegou que o grupo não tem nenhum documento de identidade.
1: Segundo a decisão, a Polícia Federal deve admitir a autodeclaração do grupo como elemento inicial de identificação.
2: Também deverá ser realizado, no prazo de 60 dias, o atendimento individualizado dos interessados com o objetivo de viabilizar a presença dos indígenas e a coleta dos elementos necessários para a identificação do grupo.
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1: Boa noite.
2: Uma boa noite e até amanhã.
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5: Eu sou Paula Groba.
6: E eu sou Humberto Pinheiro.
5: E estes são os destaques de hoje do Jornal do Senado, que começa agora.
6: Senado derruba a resolução do CONANDA sobre atendimento a menores de 14 anos vítimas de violência sexual.
5: Fim da escala 6x1, Davi Alcolumbre afirma que proposta sobre redução de jornada de trabalho passará por comissões antes do plenário.
6: Projeto apresentado no Senado muda regras para a criação de CPIs e análise de denúncias contra ministros do Supremo.
5: Boa noite.
6: Boa noite.
5: As regras para o atendimento de crianças e adolescentes vítimas de violência sexual podem mudar. O Senado aprovou a revogação, ou seja, o cancelamento de uma resolução do CONANDA, o conselho ligado ao Ministério dos Direitos Humanos e Cidadania, que orientava órgãos públicos e profissionais da rede de proteção sobre como acolher essas vítimas.
6: A norma também tratava dos procedimentos em casos de gravidez decorrente de estupro e do acesso ao aborto previsto em lei. O texto segue agora para promulgação. Mais informações com Rodrigo Rezende.
7: A resolução do Conselho Nacional dos Direitos da Criança e do Adolescente, o CONANDA, traz diretrizes para atendimento de crianças e adolescentes vítimas de violência sexual. O texto também trata da garantia da interrupção legal da gravidez quando esta for decorrente de estupro. A resolução diz que a interrupção legal da gestação é um direito humano de crianças e adolescentes vítimas de violência sexual e que a ausência dos pais ou responsáveis legais não impede o pleno exercício do direito à informação de crianças e adolescentes, sendo obrigatório que todas as informações e esclarecimentos sobre a interrupção da gestação sejam fornecidas de forma clara e acessível. A relatora da proposta, que susta a resolução, senadora Damaris Alves, do Republicanos do Distrito Federal, argumenta que partes do texto deveriam ter sido elaboradas pelo Congresso e não pelo CONANDA, e por isso ele deve ser cancelado.
8: Fazer uma outra resolução sem extrapolar as questões constitucionais que o CONANDA extrapolou. É isso que nós estamos questionando aqui.
7: Ainda de acordo com a resolução, o acesso à interrupção legal da gestação no caso de crianças e adolescentes vítimas de estupro não dependeria da feitura de boletim de ocorrência relativo à situação de violência sexual e de decisão judicial autorizativa do procedimento.
5: E uma substância tóxica ainda presente em tintas e materiais de revestimento poderá ter o uso ainda mais restrito no Brasil. O Senado aprovou um projeto que reduz para 90 partes por milhão o limite de chumbo permitido nesses produtos, reforçando a proteção da saúde de trabalhadores e consumidores. O texto alinha o Brasil aos padrões internacionais de proteção à saúde.
6: A exceção vale para tintas de uso industrial e marítimo, como as utilizadas para prevenir corrosão e ferrugem. A proposta estabelece penalidades a quem descumprir as regras, como notificação, produto apreendido ou multa com valor equivalente ao da mercadoria apreendida. O texto segue agora para a sanção presidencial.
5: proposta que reduz a jornada de trabalho e garante 2 dias de descanso semanal, também conhecida como fim da escala 6x1, passará por debates no Senado antes da votação. O presidente da Casa, Davi Alcolumbre, afirmou que o texto aprovado

0: pela Câmara dos Deputados, será analisado pelas comissões temáticas antes de chegar ao plenário. Segundo ele, por afetar diretamente trabalhadores, empresas e a economia do país, a medida exige um debate amplo e aprofundado com todos os setores envolvidos.
1: Ao anunciar uma reunião com líderes partidários para discutir o tema na próxima semana, Alcolumbre destacou que cabe ao Senado aperfeiçoar propostas de grande impacto social e econômico, e não apenas confirmar decisões já tomadas pela Câmara.
2: Essa proposta vai ter que tramitar nas comissões. Não é razoável que a Câmara dos Deputados passe 5 meses debatendo um assunto muito relevante para o Brasil e o Senado Federal seja obrigado a carimbar um texto aprovado na Câmara. Seria muito razoável se o Senado pudesse melhorar um texto com essa importância. Se os senadores pudessem debater um assunto dessa envergadura com calma, sem assodamento, sem pressa.
0: E antes de se posicionar sobre a tarifa extra de 25% proposta pelos Estados Unidos para produtos brasileiros, o Senado deve ouvir o setor produtivo.
1: O presidente da Comissão de Relações Exteriores, senador Nelson Tradi, defendeu a análise de dados concretos sobre os impactos da medida. Segundo ele, o momento exige cautela. Repórter Raíssa Abreu.
3: A proposta de uma nova tarifa, que ainda precisa ser aprovada pelos Estados Unidos, veio dias depois do anúncio de que o governo Trump havia classificado o primeiro comando da capital, o PCC, e o Comando Vermelho como organizações terroristas. O senador Nelsinho Tradi, do PSD de Mato Grosso do Sul, que é presidente da Comissão de Relações Exteriores, não descarta o envio de uma missão diplomática, institucional e apartidária aos Estados Unidos.
4: Não é uma pauta de governo ou de oposição, é uma pauta de Estado. Quanto menos contaminação política e eleitoral tiver nesse momento, melhor vai ser para o país.
3: A proposta dos Estados Unidos sobre novas tarifas ainda depende de consulta pública e de uma audiência prevista para julho. O tema faz parte de investigação que concluiu que algumas práticas brasileiras, como o uso do PIX, seriam prejudiciais ao comércio estadunidense.
0: Quem vende um imóvel no Brasil pode pagar menos imposto no futuro. Um projeto em análise no Senado autoriza a atualização anual do valor de imóveis declarados no imposto de renda pela inflação oficial do país.
1: Com isso, o contribuinte reduziria a diferença entre o valor de compra e o de venda do bem, diminuindo a cobrança do imposto sobre o ganho de capital. A reportagem é de Alexandre Campos.
5: De acordo com a proposta do senador Flávio Arnes, do PSB do Paraná, o ajuste no valor do imóvel poderá ser feito com os índices anuais do IPCA a partir de 1º de janeiro de 1996. Com o exemplo de um imóvel que na aquisição em 2002 custou R$ 100 mil e foi vendido em 2026 por R$ 600 mil, Flávio Arnes explicou que, pela regra atual, sobre o ganho de capital de R$ 500 mil, será aplicada a alíquota de 15%, o que representa um imposto de R$ 75 mil.
6: Qual que é a nossa proposta de mudança? Valor de compra em 2002, R$ 100 mil. Valor de venda em 2026, R$ 600 mil, pela correção inflacionária do valor do imóvel desde sua aquisição, R$ 400 mil. O ganho de capital será de R$ 200 mil. O imposto será 15% sobre R$ 200 mil, ou seja, R$ 30 mil. É uma redução de R$ 45 mil.
5: Outros dois projetos apresentados recentemente permitem a dedução de gastos com aquisição de aparelhos auditivos, lentes de contato corretivas e óculos de grau, inclusive a armação, da base de cálculo do imposto de renda.
0: Outro projeto apresentado no Senado propõe mudanças em decisões que hoje ficam concentradas nas mãos do presidente da Casa. A proposta estabelece prazos e prevê a participação de órgãos colegiados na análise de pedidos de criação de comissões parlamentares de inquérito, as CPIs, e de denúncias por crime de responsabilidade contra ministros do Supremo Tribunal Federal.
1: Atualmente, cabe ao presidente do Senado decidir sozinho sobre essas questões. A reportagem é de Marcela Diniz.
7: De acordo com o projeto, o presidente do Senado terá 5 dias para verificar se o pedido de criação de CPI atende os requisitos constitucionais e regimentais. Se estiver tudo ok, o documento deverá ser lido na sessão seguinte ao término do prazo e, a partir daí, a CPI deverá ser instalada em até 10 dias. Caso o presidente não se manifeste, caberá ao primeiro vice-presidente

0: do Senado fazê-lo e, na falta do vice, a mesa do Senado votará o pedido dentro de 5 dias. O autor do projeto, senador Isalci Lucas, do PL do Distrito Federal, critica a concentração de poderes na figura do presidente do Senado e argumenta que a definição de prazos é necessária para que as CPIs cumpram seu papel de ser instrumento das minorias para a investigação de irregularidades.
1: Nenhum direito constitucional pode depender da boa vontade de uma única pessoa. Quando a Constituição garante um instrumento de fiscalização, esse instrumento precisa funcionar.
0: No caso de denúncia contra ministro do Supremo Tribunal Federal, o projeto dá 15 dias de prazo de análise para o presidente do Senado. A rejeição só se dará por voto da maioria absoluta da mesa diretora.
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3: Edição de Paula Groba. Trabalhos técnicos de Eliseu Caires. O Jornal do Senado fica por aqui. Acompanhe agora as notícias da Câmara dos Deputados. Boa noite.
4: Boa noite e até amanhã.
5: Jornal Câmara dos Deputados. Atuação na Defensoria pode dar desconto no FIES a estudantes de direito.
6: Avança nas comissões a criação de carteira de identificação oncológica.
5: Projeto determina fornecimento de alimentação ao empregado doméstico.
6: Boa noite. Projeto em discussão na Câmara torna obrigatório o fornecimento de alimentação aos empregados domésticos. Confira os detalhes com o repórter Luiz Cláudio Canuto.
7: A Comissão de Trabalho da Câmara aprovou o projeto que obriga o fornecimento de alimentação ou vale-refeição para empregados domésticos. O texto estabelece a responsabilidade do Poder Executivo em regulamentar as condições e os valores dos benefícios. A proposta da deputada Denise Pessoa, do PT do Rio Grande do Sul, muda a lei que regulamenta o trabalho doméstico. A relatora, deputada Érica Hilton, do PSOL de São Paulo, foi favorável à proposta.
8: Para que a trabalhadora ou o trabalhador doméstico possa adquirir a sua própria alimentação, possa se alimentar. Hoje nós não temos nenhuma legislação, nem a CLT prevê esse tipo de alimentação in natura ou via ticket ou algum fornecimento de vale refeição. E isso escancara um Brasil profundo de desigualdade, um Brasil profundo que estabeleceu os parâmetros e as relações do trabalho doméstico ancorado numa relação praticamente escravocrata do que é esse trabalhador dentro da sua casa. Como é que essa trabalhadora, como eu coloquei no meu voto, muitas vezes fazendo a alimentação daquela família, quando se trata, né, de estar na casa de família, não tem a garantia de poder se alimentar com aquele alimento.
7: Érica Hilton lembrou que desde 2006, uma lei passou a proibir ao empregador doméstico descontar do salário alimentação, roupas, higiene e moradia, além de despesas de transporte, hospedagem e alimentação em caso de acompanhamento em viagem. O projeto ainda vai ser analisado pela Comissão de Constituição e Justiça. Para virar lei, a medida precisa ser aprovada pela Câmara e pelo Senado. Da Rádio Câmara de Brasília, Luiz Cláudio Canuto.
5: Economia.
9: O Wellington Prado, do PSD, condena o reajuste da tarifa de energia elétrica autorizado para Minas Gerais e afirma que a população está sendo penalizada com aumentos acima da inflação. Segundo ele, consumidores, comerciantes, indústrias e produtores rurais serão afetados pela medida.
6: O Wellington Prado questiona ainda a qualidade dos serviços prestados pela empresa responsável, citando interrupções frequentes no fornecimento de energia. O parlamentar defende mais fiscalização do setor e anuncia iniciativas para contestar o reajuste e cobrar melhorias no atendimento.
5: Trabalho.
9: Luiz Lima, do Novo do Rio de Janeiro, critica o fim da escala 6x1 e questiona os possíveis efeitos da medida sobre a informalidade, os custos das empresas e a geração de empregos. Para o deputado, a mudança foi aprovada sem debate aprofundado sobre seus impactos econômicos.
6: Luiz Lima também compara indicadores econômicos do Brasil com os de outros países, destacando diferenças de salários e carga tributária. O parlamentar manifesta preocupação com a perda de competitividade da economia brasileira e com a transferência transferência de empresas para países vizinhos.
9: Durante viagem ao Maranhão, Rubens Pereira Júnior, do PT, declara que recebeu congratulações por votar pela redução da jornada de trabalho. O deputado reforça que o projeto é mais uma medida do governo que tem como foco o segmento mais vulnerável da população.

0: Pereira Júnior também relata visitas a lideranças políticas dos municípios de Brejo, Buriti, São Mateus e Laguaçu. Ele se coloca como um canal para as demandas dos servidores municipais e das comunidades do interior junto à Câmara.
1: Comissões. Deputados querem alterar a CLT para aumentar a proteção de trabalhadores estáveis. O repórter José Carlos Oliveira nos explica as mudanças.
2: Trabalhadores com estabilidade provisória no emprego poderão ter nova proteção na consolidação das leis do trabalho, a fim de evitar injustiça nos casos de demissão por justa causa. A medida beneficia, por exemplo, gestantes e dirigentes sindicais que têm direito à estabilidade temporária na CLT. As alterações constam de projetos de lei dos deputados Ivan Valente, do PSOL de São Paulo, e Vicentinho, do PT de São Paulo, organizados em texto único do relator na Comissão de Trabalho da Câmara, deputado Bongás, do PT do Rio Grande do Sul.
3: O projeto exige, a partir do momento em que foi, por parte da patronal, dito que está sob justa causa esse trabalhador com estabilidade demitido, no máximo em até 10 dias, ele precisa abrir o inquérito. Aberto o inquérito, passa então a ter a defesa e, em confirmando a justa causa, aí efetivamente está consolidado, ele vai ser afastado. Mas, se o trabalhador conseguir provar que a justa causa estava incorreta, a empresa vai ser obrigada a mantê-lo no emprego e a pagar o seu salário.
2: Atualmente, a CLT já prevê a apuração de falta grave para demissão por justa causa, mas não determina a obrigatoriedade do inquérito. Já a proposta da Câmara diz que o empregador deverá apresentar reclamação por escrito contra o trabalhador à vara ou ao juízo de direito dentro de 10 dias. A demissão só será efetivada após decisão definitiva da Justiça. Bongás explica o quadro atual que ele espera ver superado após a transformação dessa mudança em lei.
3: Um trabalhador que tem estabilidade no emprego não pode ser demitido, e nem mais gestante. Mas num caso de demissão de justa causa, o que que acontece hoje, tradicionalmente? O empregador demite e não abre um inquérito para que possa justificar e para que o trabalhador possa se defender. E aí essa pessoa passa a não receber salário, fica meio no anonimato. Se é um dirigente sindical que tem estabilidade no emprego, vai ao sindicato, mas ele não pode estar na empresa, não recebe salário, o sindicato tem que administrar essa situação. Então, algo totalmente injusto.
2: A proposta que protege gestantes e trabalhadores com estabilidade sindical em caso de demissão por justa causa está em análise agora na Comissão de Constituição e Justiça. Se for aprovado na CCJ, poderá seguir diretamente para análise do Senado, sem necessidade de votação no plenário da Câmara. Da Rádio Câmara de Brasília, José Carlos Oliveira.
1: Desenvolvimento Regional.
0: Ranieri Paulino, do Republicanos, cobra do governo da Paraíba a interiorização do atendimento às pessoas com deficiência, evitando que tenham que viajar longas distâncias até a capital para tratamentos básicos e especializados.
1: Ranieri Paulino defende também um projeto de sua autoria para federalizar a rodovia de ligação entre Café do Vento, Sapé e Guarabira, facilitando o fluxo regional. Ele convoca os deputados do estado a incluir a região do Brejo Paraibano no orçamento federal, garantindo mais recursos para a população.
0: Átila Lins, do PSD, considera que a agenda do governo federal produziu avanços para o Amazonas. O deputado cita a entrega de moradias do Minha Casa Minha Vida em Manaus e as ações voltadas à recuperação da BR-319, corredor que integra o Amazonas ao restante do país.
1: Átila Lins também destaca investimentos em infraestrutura, como a construção do porto da Manaus Moderna e a retomada do programa Luz para Todos. Para ele, as iniciativas abrem perspectivas positivas para o desenvolvimento do interior do estado. Transportes.
0: Charles Fernandes, do PSD da Bahia, critica a decisão da Azul de reduzir a capacidade dos voos regionais que atendem Guanambi. O deputado afirma que a companhia trocou uma aeronave maior por outra de 9 lugares, apesar de a antiga operação registrar cerca de 70% de ocupação.
1: Charles Fernandes aponta que a Azul adotou medida semelhante para voos em Vitória da Conquista. Ele cobra providências do governo federal contra a concentração do mercado aéreo, alegando que a situação encarece passagens e compromete investimentos no interior da Bahia.
4: Agricultura.
0: Padre João, do PT de Minas Gerais, critica o uso de agrotóxicos e pede que o Congresso incentive os bioinsumos e a produção orgânica. Segundo ele, substâncias proibidas seguem presentes na produção agrícola brasileira, ameaçando exportações e impactando a saúde pública.
1: Padre João afirma que a União Europeia e a China já teriam rejeitado produtos brasileiros por apresentarem resíduos de agrotóxicos. O parlamentar reforça ainda que o uso dessas substâncias provoca o desequilíbrio ambiental e pode contaminar lençóis freáticos.
4: Educação.
0: Formados em direito que atuarem na Defensoria Pública podem ter desconto no FIES. A repórter Júlia Lopes explica como será o abatimento.
5: Pessoas formadas em direito poderão ter desconto de 1%, incluídos juros, no saldo devedor do FIES, o Fundo de Financiamento ao Estudante do Ensino Superior. O projeto aprovado na Comissão de Educação da Câmara dos Deputados se aplica àqueles que prestarem serviços à Defensoria Pública. A proposta inclui esse grupo na Lei do FIES, que atualmente prevê o abatimento desse valor no saldo devedor para professores efetivados da rede pública de educação básica, graduados em licenciatura e com jornada mínima de 20 horas semanais. Médicos de família das Forças Armadas que atuam em regiões com carência de profissionais e também profissionais da saúde que trabalharam no Sistema Único de Saúde durante a pandemia da Covid-19. No texto, a prestação de serviços pelos graduados em direito deverá ser feita de forma não remunerada, com jornada mínima de 8 horas semanais. Para o relator, deputado Tiago De Joaldo, de Sergipe, o projeto insere essas pessoas no mercado de trabalho e no futuro pode beneficiar outros cursos de graduação.
6: A gente fez um acréscimo ali no final do dispositivo de que isso vai depender da disponibilidade orçamentária do governo, então não é todo mundo que vai ter o acesso automático ao desconto, então vai ter essa regulamentação que o governo vai emitir para isso. Acho que abre, inclusive, portas para que outros cursos extremamente importantes, como a área de medicina, a área de engenharia agronômica, engenharia civil, né, a gente possa estar colocando essa mão de obra também em setores públicos à disposição da sociedade.
5: O FIES é um auxílio financeiro aos estudantes para a realização de cursos de graduação em instituições privadas de ensino superior. Nos últimos 10 anos, o fundo beneficiou mais de 1 milhão de estudantes. Para isso, o Ministério da Educação, por meio do Fundo Nacional de Desenvolvimento da Educação, destinou um orçamento de quase 120 bilhões de reais desde 2015. O deputado Rafael Prudente, do MDB do Distrito Federal, autor da proposta, destacou que o desconto no saldo devedor do FIES, além de diminuir a dívida dos estudantes de direito,

0: candidatos.
1: Direitos Humanos. Luiz Couto, do PT da Paraíba, apresenta projeto para criar o Protocolo Nacional de Atendimento à Mulher, com foco na assistência humanizada às vítimas de violência e a garantia de atendimento ininterrupto em delegacias especializadas.
0: O congressista lembra a encíclica papal que trata da dignidade humana na era digital para defender o acolhimento contra a violência, tema de seu projeto. Para Luiz Couto, seu mandato, bem como o próprio parlamento, tem como função promover o bem comum e a justiça social.
1: Esporte. Marcos Braz, do PSDB do Rio de Janeiro, defende a aprovação de projeto que fortalece protocolos de proteção às mulheres em eventos esportivos e em grandes espetáculos. Ele reforça a importância da proposta com a proximidade da Copa do Mundo Feminina de Futebol no ano que vem no Brasil.
0: Marcos Braz pontua que o esporte deve ser tratado como investimento social, pela capacidade de reduzir a violência, afastar jovens das drogas e abrir oportunidades. Ele cita a experiência das Vilas Olímpicas do Rio de Janeiro, como exemplo de ação integrada entre educação, saúde e segurança pública.
1: Saúde. Projeto que institui a carteira de identificação do paciente oncológico avança na Câmara. A repórter Maria Neves tem mais informações.
2: A Comissão de Constituição e Justiça analisa projeto que institui a carteira de identificação do paciente oncológico. Última etapa de avaliação do texto na Câmara dos Deputados. Na Comissão de Finanças e Tributação, a relatora, a deputada Daiane Bittencourt, do União do Ceará, argumentou que não cabia ao colegiado analisar a proposta, uma vez que ela não cria novas despesas para os cofres públicos. De acordo com o autor, deputado Enderson Pinto, do Pará, o documento vai facilitar o acesso de pessoas com câncer a serviços de saúde e outros benefícios, com garantia de atendimento prioritário e humanizado.
3: O objetivo principal é que essas pessoas tenham a possibilidade de uma identificação, né? Ter acesso, né? Em relação a buscar algum tipo de recurso para apoio e acompanhamento psicológico, assistencial, em uma situação de emergência, alguma situação de emergência também tem um atendimento prioritário.

0: Pode, de repente, uma crise dentro de um metrô, dentro de um transporte público, de um ônibus, de um trem, e as pessoas não saberem. Com essa carteira de identificação, automaticamente, ele pode, as pessoas identificarem o que poderia ser feito naquele momento de uma emergência.
1: Enderson Pinto argumenta ainda que medidas de apoio a pacientes oncológicos se tornam cada vez mais necessárias devido ao aumento do número de casos da doença. Ele ressalta que a estimativa do Instituto Nacional do Câncer para o Brasil é de 600 mil novos diagnósticos em 2025. A proposta aprovada determina que caberá aos estados e municípios expedir a carteira. Para isso, o interessado deverá apresentar o requerimento e relatório médico com o código de classificação da doença. Dentre as informações que devem constar na carteira de identificação do paciente oncológico, além do nome e endereço, estão o número do documento de identidade, do CPF e do Cartão Nacional de Saúde. O texto prevê ainda que a identificação do paciente com câncer terá validade de 3 anos e deverá ser renovada no final desse prazo para a atualização dos dados. Em caso de doença incurável, a validade será indeterminada. Da Rádio Câmara de Brasília, Maria Neves.
2: Relações Exteriores.
3: Ayrton Faleiro, do PT do Pará, acusa lideranças da oposição de buscarem, junto aos Estados Unidos, apoio para retomar tarifas contra produtos brasileiros. O legislador afirma que a disputa eleitoral não pode servir de justificativa para medidas que prejudiquem a economia nacional.
4: Ayrton Faleiro defende a união do setor produtivo, dos trabalhadores e das instituições em torno da soberania brasileira. Ele avalia que o Executivo Federal deve enfrentar a pressão externa com diplomacia, firmeza e ampliação das relações comerciais do país.
3: Jorge Sola, do PT da Bahia, acusa integrantes da família Bolsonaro de atuar contra interesses nacionais. Na visão dele, defender medidas que prejudicam a economia brasileira e a soberania do país é característica de traidor da pátria.
4: Na visão de Jorge Sola, essas movimentações visam pavimentar o caminho para a entrega de riquezas naturais do país, como minerais críticos e terras raras. O deputado convoca os parlamentares a se unirem na defesa da independência econômica do Brasil.
2: Segurança Pública.
3: Silvio Antônio, do PL do Maranhão, é favorável à equiparação ao terrorismo feita pelos Estados Unidos em relação ao PCC e o Comando Vermelho. Segundo o deputado, a medida pode ampliar a cooperação internacional no enfrentamento ao crime organizado.
4: Silvio Antônio também afirma que a insegurança é uma das principais preocupações da população brasileira e cobra ações mais efetivas no combate às facções criminosas. O parlamentar relaciona episódios recentes de violência ao avanço do tráfico e à atuação de crime organizado.
3: Sargento Portugal do Podemos questiona os critérios da Polícia Militar do Rio de Janeiro para a promoção por ato de bravura. O parlamentar cita o caso de uma equipe que apreendeu 7 fuzis e teve o pedido negado, enquanto um ex-ajudante de ordens do ex-presidente da República recebeu parecer favorável após participar de uma ocorrência sem apreensões.
4: Na visão de Sargento Portugal, as honrarias da instituição não podem ser banalizadas ou influenciadas por proximidade política. O deputado cobra do comando da PM uma revisão técnica dos critérios de concessão e critica o uso eleitoreiro da segurança pública por gestores.
2: Justiça.
3: Heloísa Helena, da Rede do Rio de Janeiro, defende a instalação de uma CPMI para investigar irregularidades no Banco Master. A deputada afirma que a apuração pelo Congresso é necessária para impedir que o rombo na instituição seja tratado como algo natural.
4: Heloísa Helena alerta para o risco de a população pobre pagar a conta das perdas atribuídas ao Banco Master com a redução de recursos para serviços públicos. Ela aponta possível impacto nos orçamentos estaduais e municipais de áreas como saúde, educação, saneamento e emprego.
3: Rodrigo Hollenberg, do PSB do Distrito Federal, sustenta que o suposto esquema de fraude bilionária envolvendo BRB e Banco Master foi articulado pelo então governador do Distrito Federal, Ibanez Rocha. A afirmação é baseada baseada em revelações atribuídas ao ex-presidente do Banco Regional de Brasília, Paulo Henrique Costa.
4: Rodrigo Hollenberg condena o empréstimo de 6 bilhões e meio de reais feito pela atual gestão para cobrir a perda de mais de 12 bilhões de reais provocada ao BRB. Ele pede que a Polícia Federal recupere o dinheiro desviado

0: evitando mais sacrifícios da população que já sofre sem serviços básicos.
1: Termina agora o Jornal Câmara dos Deputados, produzido pela Rádio Câmara. O programa teve trabalhos técnicos de Everson Urani e apresentação de José Carlos Andrade e Márcio Aquilissardi. Boa noite.
0: Uma ótima noite para você. A Voz do Brasil volta amanhã.
2: 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Boa noite.

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16: Olá, muito boa noite. São 8:03 em Brasília. Estamos chegando nessa terça-feira, dia 2 de junho de 2026. Juntos aqui na programação, eu, Márcia Dias, muito prazer. Comigo, Sanderson Freitas. E vamos juntos até a meia-noite. Abrindo conosco, Marisa Monte, Maraça.

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0: Hoje eu quero sair só a Lenine dele, Muxibabe Cacharagão. Malibu Copacabana, você ouviu Zezo Ribeiro, música de Zezo. Deixa a Menina, Chico Buarque, música de Chico Buarque.
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0: Música brasileira em primeiro lugar, são 8 horas e 20 minutos. Renato Russo e Zé Duncan, Catedral.

0: Palmas ao Vento, Fagner de Ascioli Neto, Vila do Sossego, Adriana Maciel, de Zé Ramalho e Catedral, Renato Russo e Zélia Duncan, versão de Zélia Duncan.
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0: Horas 31 minutos, Paralamas do Sucesso, Djavan, uma brasileira.

Assim Assado, em Mato Grosso, Pedro Luiz e a Parede, música de João Ricardo, Modernagem, Ellen Oléria, dela e Emicida, uma brasileira para Lamas do Sucesso e Djavan, de Carlinhos Brau e Herbert Viana. Rádio Nacional. 8 horas 42 minutos, muito boa noite para você ouvindo a gente pela Nacional de São Paulo, pela Rádio Nacional em São Paulo e também pela Rádio Nacional no Rio de Janeiro. Babylon, Zé Cabaleiro.

0: Aí você ouviu o Sorte com Tiago Iorque, de Celso Fonseca, Ronaldo Bastos. Feira Moderna, Lo Borges e Samuel Rosa, de Beto Guedes, Fernando Brandt, Ronaldo Bastos. E Babylon, Zé Cavaleiro.
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0: Fechando nossa hora, Ganju, Carlinhos Brau, Caçador de Missa, Guarabira e Venturini.

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